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1: Agora em Frepolo são 21 horas e 11 minutos, 9 da noite e 11 minutos. Já estamos de volta aqui na Educadora e o programa Sucesso da Noite. Levando sucesso, música sertaneja, forró, música romântica também, música brega pra você curtindo aqui a 89.5, a rádio que cresce junto com você. E tá chegando mais áudios, nós vamos a eles, porque sem eles a gente não vai pra frente. E eu vou com quem agora? Gobel já foi, né? Maia dos Negros já foi também, é o Guigui, rapaz. Guigui, boa noite, Guilherme.
2: Boa noite, Caio.
1: Nosso amigo Maurício lá ouvindo a gente lá em Petrolândia, lá em Pernambuco. Alô, Maurício, alô. Nosso amigo Brizola, rapaz. Zé Farias em Porto de Pedras, no estádio de Alagoas. Tem mais gente, vamos falar com ela. Ela não, rapaz, é o Galego, né? O Galego parece. Galego, boa noite.
3: Boa noite, Cacalha, boa noite a todos os ouvintes. Cacalha, aqui é o Galego do Sono da cidade de Carira. Passando aqui, né, pra falar que amanhã é o aniversário de Laelso Aboiador.
1: Parabéns.
3: E tem que novo Carira.
1: Parabéns.
3: Desde que já fez o seu programa pra ele, pra todos os aniversariantes do dia e do mês.
1: Valeu, parabéns, parabéns, felicidades mil. E temos aqui, boa noite, Cacaia, aqui é Castanha do Gesso. Se for possível tocar a música Quem Ama Cuida. É vida mais ou menos, vamos pra rua Alice Oliveira. Alô, nossa amiga Rejane, dona Ana ouvindo a gente, boa noite, Rejane.
4: Oi, Cacaia, boa noite. Eu quero que você passe uma música de Unha Pintada pra oferecer a minha mãe, a meu irmão Pedro Ró, a sua esposa Neguinha, a sua netinha, a sua filha Vanessa e a todos ouvindo da Rádio Educadora. Fica com Deus e boa noite.
1: Valeu, Rejane, obrigado pela sintonia. Boa noite pra você, pra toda a sua família. Vamos com mais um aqui. Tem um aqui, rapaz, ligou, mas não pode, mas tem o áudio dele.
5: Boa noite, Cacaia, se puder mandar um abraço pra Queimadinho, a Chico, o Pigode Aço e a Gata aí. Se puder, pode, torcedor aí do Brega. Beleza, nego velho? Pode ser qualquer um aí, torcedor do Brega.
1: Valeu, nego velho. Um abraço. Tem mais gente, tem mais gente. Quem é esse aqui agora? Vamos lá. Boa noite.
6: Boa noite, Cacai. Aqui é Pedro Povoado no Campo, namorador. Era música de Zezé de Camargo Luciano. Para oferecer a meu pai Givaldo. E a meu amigo Adidelso. E a dona Fina. E a dona Ana, daqui do Mucambo. Estou aqui na sintonia, na Rádio Boa.
1: Valeu, na Rádio Boa. Vamos fazer o seguinte, vamos tocar logo música. Vamos lá. Tributo ao amigo. Canta. Alô, Cristiane, em Carira. Alô também aí, nossa amiga Hilda Fernandes, curtindo a nossa educadora.
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amigos, é o seguinte, vou contar para vocês agora aquele modão que vocês conhecem com o André Andrade, apaixonadíssimo, e vocês cantam com o André Andrade agora assim, ó. Pássaro sem ninho. Olá!

tá aí pra dona Josefa em Tanque Novo Careira. Ela pediu André Andrade, Pássaro Sininho. Tem um áudio aqui pra gente, uma mensagem, né? Boa noite, Cacá. Aqui é Jefinho da Batata em Ribeirópolis. Passa a música Madrugada em Meu Olhar com Zezé de Camargo e Luciano para oferecer ao Santo do Quiabo, Dinado da Batata, Totoco do Fumo, Bebeto Turismo e a galera do Agro e a todos os ouvintes ouvindo a gente. Obrigado pela sintonia.

Madrugada em Celular. Aí com Zezé de Camargo, Luciano, foi a última de hoje aqui do programa Sucesso da Noite. E vai ficando por aqui, prometendo voltar amanhã, se Deus quiser, a partir das 20 horas. É, nossos ouvintes aí, obrigado pela sintonia com o nosso amigo o Chico, o popular Edmilson, o homem do bigode, né? Val da Barraca gosta, né? Edmilson, o homem do bigode. Tá trabalhando hoje, viu? E o homem tá trabalhando, tá lá no equilíbrio, eita baiana. Daqui a pouquinho depois dos comerciais, viu, Val? Daqui a pouquinho depois dos comerciais tem programa Momentos de Amor, aguardem.

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0: certa, confira comigo agora em Frei Paulo, são 21 horas e 50 minutos. A partir de agora, programa Momentos de Amor. Sexta-feira, final de semana, hoje é dia 2 de outubro de 2026. A estação é primavera. Parabéns mais uma vez aí o nosso amigo aí, o companheiro, o Carlos André, o sertanejo, né, Carlos André? Parabéns, felicidade mil, felicidades mil. Ainda continua trabalhando comigo na direção artística, é Dilma Oliveira, geral é de José Arinaldo de Oliveira e Dona Dulcelina. A sonoplastia, apresentação, produção de Carlos Alberto Popular Cacaia. Adjuvante, por enquanto, tá de Jorge da Serra Preta, Zé de Ribeirópolis e Zé de Erundina. Mesmo 998-43-4109-998-28-0577 são os telefones que você vai ligar pra gente, pedir sua música e oferecer a pessoa que você mais gosta. Às 11 horas, ou seja, às 23 horas, programa O Melhor da Nostalgia. 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Depois de meia-noite, quem tem música sem parar é uma atrás da outra. E já tem gente na linha. Alô do telefone, boa noite.
1: Boa noite, meu grande amigo Carlos Alberto Cacaia.
0: É o Val da Barraca.
1: Diretamente de Ribeirópolis.
0: Graças a Deus, o que é que você manda no programa?
1: Falando com Cacaia, que aqui é uma terapia pra nós, esse programa maravilhoso.
0: Que bênção, né, Val, aí?
1: É uma glória, como diz aí pro pai de Mateus.
0: Disse que o calor aí foi igual do Frei Paulo mesmo, viu?
1: Cacá, hoje foi seguro, hoje o tempo limpou, viu? Para ser mês de janeiro ou fevereiro, viu?
0: Tá igual o pessoal veio com a carrada de milho, daqui a pouco o Chico foi descarregar, tava virado tudo pipoca, né? Miséria, que calor danado.
1: Eu já tava quase pra chamar Chico. Chico, vamos tomar água de coco, Chico.
0: Tá, qualquer dia nós vamos passar por aí, eu e o Chico, vamos dar uma passeada por aí, viu? Chico tá trabalhando, né?
1: Hoje
0: tá trabalhando ele, tá trabalhando.
1: Ah, com certeza, o homem é trabalhador, o homem é grinhoso, não para não.
0: É, caminhando pra lá e pra cá, o rádio ligado.
1: O rádio ligado de lado.
0: Em cima da cadeira, ele vai no canto, vai no outro, vai no canto, vai no outro, mas tá ouvindo a gente.
1: Ele diz, ô sofrimento, eu vou fazer o que agora? Agora eu vou trabalhar aí com o rádio ligado.
0: Eita, sofrimento danado da o Chico, o que é que você manda no programa aí, Val?
1: Cacá, eu vou pedir todas as músicas do programa aí, é pra ter no seu comando, que nem disse, Salete,
0: uhum.
1: Até a meia-noite, aí eu vou oferecer, Cacá, pra você, sua esposa Neguinha, pra sua filhinha, pra sua neta. Nosso amigo José Arnaldo, Dona Salina, Geraldo Oliveira, participando pra Tiara. Nosso amigo Atos aí de São Paulo. Carlinhos, taxista aí com a esposa, a família dele. Geraldo aqui, o irmão. Nosso amigo Castanho do Gesso, aqui pra Giovânia. Riquinha da Silva, Mãozinha das Ações, Zé Augusto. Pra o Zé Augusto, namorador também, o Gari, na Rua Nova. Pra o nosso amigo Cuscuz. Hoje eu lembrei de falar nele. Pra o Pedrinho dos Milagres. Beto Pedra Grande, Juan Miguel de Cardoso, Zé de Armando Sato da Serra, Valdomiro Lagarto, Sumo da Seis Barra,
0: uhum.
1: Para nosso amigo Zé de Armando Sato da Serra, Ida Fernandes de Careira, para José, para Gilmara, para Salé, Raquelzinha na Laje de Bama com Maria Bernabé, para nossa amiga Caíde de Saco Torto, para Narcisa Santos, essa turma boa lá, o Júlio César, o Galego do Som.
0: Uhum.
1: Todo mundo ligado no seu programa, Cacá, que é Lenice Motopeça, Lenice Ribeirica.
0: Isso.
1: E vai pra todos ouvir, pessoal, é muita gente nessas horas. Eu venho da rua das Tabocas no instante, cheguei de lá agora.
0: Tava nas Tabocas, era?
1: Fui lá na casa de pai.
0: Ah, tá certo. Tem que visitar o pai,
1: ele
0: né?
1: Ele mora bem ali vizinho a antiga dela, sabe?
0: Sei. Uhum.
1: Ele mora bem ali.
0: Tá certo, tem que visitar os pais,
1: pertinho, né?
0: Uhum, verdade.
1: Tem uns dias pra ter pra mim, tem outros dias pra saber dos pais da gente, né? E aí é tudo é fazer uma coisa, né?
0: Você tem ido da Diviné, não?
1: A Diviné tenho, ainda essa noite eu fui pra missa.
0: Foi pra missa lá, né?
1: É, porque a missa na Diviné aqui agora, tá dando a capelazinha.
0: Ah, tem capelinha boa lá, né?
1: É, tem. Agora o padre caprichou, fez uma bem novinha, tá bem bonitinha, a coisa é mais linda, viu?
0: Um abraço pra galera da Divinéia, né?
1: Rapaz, eles mandaram outro pra você, Cacá. Eles dizem, olha, quando volta a barraca, rapaz, ele liga direto pra educador, eu tô ouvindo.
0: Uhum.
1: E pra falar nisso, Dona Lourdes também aqui, rapaz, irmã de Zé Dmitério, Maico, a família dela toda, Andréa, pra comadre Sandra, com o padre Carlos também, que é o coordenador da, assim, a equipe do pessoal aqui do Terço dos Homens, né, das Mulheres.
0: Aham.
1: É, pra, e para todos os ouvintes, né? Todo mundo é ligado.
0: Isso, valeu, Val. Obrigado aí pela sintonia,
1: eu,
0: viu?
1: Cristiano Moto também, eu cheguei de José, ela me sentei de José, sabe que é caí, ela disse, rapaz, esse homem liga direto, eu tava lá sentado, daí a pouco ele já tava ligando, era pra Cacá.
0: Aquele negócio que você perguntou vai dar tudo certo, viu? Você vai ver, viu?
1: Ah, pois é, eu disse, você não liga, né? Ela disse, mas eu tô ligado.
0: Aham.
1: Cacá, boa noite aí, bom final de semana, viu? Que Deus abençoe. Amanhã nós temos mais.
0: Isso, boa sorte. Amanhã não, amanhã eu tô. Tem programa amanhã, né?
1: Nos outros programas, né?
0: Ah, com certeza,
1: porque
0: rapaz.
1: Porque aí vem Renato Dória, vem Maria Dória, vem Fernando Barbosa amanhã, né?
0: Aham.
1: Uhum. Que é o ofício de Nossa Senhora, pra Deus ajudar, né? Cada vez mais a nós.
0: É isso aí, valeu, obrigado pela sintonia.
1: Boa noite, abençoada. E lembra sua esposa, viu?
0: Isso, na hora.
1: Valeu, que Deus abençoe.
0: Agora, 20h56 aqui na cidade de Frei Paulo. Daqui a pouquinho tem mais áudios, tem mais mensagem, porque a Júlia Graciela vai cantar pra gente com essa belíssima canção, Anúncio de Jornal. E cadê a pareia?

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0: são 22:13, 10:13 agora, momentos de amor, seguindo com muita música bonita em seu receptor, né? Vamos dar uma olhadinha aqui no nosso WhatsApp, falar aqui com mais ouvintes aqui da Rádio Educadora de Frei Paulo, tá bom? Vamos falar com mais um aqui, quem é esse aqui? Já foi, tem esse aqui, também já foi. Ah, Zé das Cutias, boa noite.
1: Boa noite, Carlos Alberto, Cacai. Zé das Cutias de Careira. Carlos Alberto, eu quero que você me passe uma música. Léo Magalhães, Cama Separada. Pra oferecer a Deus Tabaiana, oferecer a Bandinha Tabaiana, oferecer a Gilmar Antônio Novo, oferecer a Giovanni Riverope, a Beto em Pedra Grande e o seu esposo. E pra você ouvir, pra mim ouvir e pra você e toda a família e todos os ouvintes, uma boa noite.
0: Valeu, obrigado aí.
1: Um bom final de semana.
0: Pra você também, epa, tem gente ali querendo. Vamos lá, faz o seguinte, vou tocar umas músicas aí, eu volto daqui a pouquinho, depois das músicas solicitadas com mais áudios e mensagens. Aguarde só, viu?

2:32 aí, Braiada Mesad, é do You For You. Vou dar uma passadinha, começa às 10:32, eu volto em seguida, aguardem.

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0: Agora em Frei Paulo são 22:37, já estamos em sua última parte aqui do Momentos de Amor. A melhor maneira de dizer eu te amo. E o melhor da nostalgia chega daqui a pouquinho após aí esse bloco de música. Momentos de Amor até às 23 horas, porque agora eu vou dar uma olhadinha no nosso WhatsApp mais uma vez, falar com eles, os nossos queridos ouvintes aqui na Educadora de Frei Paulo. Alô Renata na Portelinha, alô Renata, Roberta, alô Selma, toda a galera também ligado com a gente, né? Aqui o Zé das Cutinhas já foi, deixa eu ver.
1: Boa noite, Carlos Roberto, Cacai, Zé das Cutinhas de Careira. Carlos Alberto, eu quero que você me passe uma música. Léo Magalhães, Cama Separada. Para oferecer a Deus Tabaiana, oferecer a Bandida Tabaiana, oferecer a Gilmar Antônio Novo, oferecer a Giovanni Riverope, a Beto em Pedra Grande e o seu esposo. E para você ouvir, para mim ouvir e para você e toda a família e todos os ouvintes, uma boa noite.
0: Valeu, boa noite.
1: Um bom final de semana.
0: Para você também, das Cutias. E temos aqui mensagem: passe a música Rei Ju para oferecer a Gilvan em Nossa Senhora da Glória, ex-funcionário do DGM. Tá bom? Um abraço aí pra galera. Tem mais um áudio aqui, boa noite.
2: Boa noite, Carlos Alberto. Eu quero oferecer as músicas românticas do programa a todos meus ouvintes e todos meus amigos, pra você e sua família. E a Giovanna de Ribeirão. Maria José Povar Lages.
0: Valeu, Maria José. Obrigado aí pela sintonia, né, Maria José? Aqui tem. Aqui foi a Bernadette, é? Boa noite, Cacá, é Bernadette aqui no Espinheiro, estou na escuta. Quando não ligo, mas estou ligado, eu gostaria de ouvir uma música de Tânia Mara. Se quiser, ofereço para você, sua esposa. Também vai para a Tita aí na rua Marechal Floriano Peixoto, para Gorete Dantas, Beta em Pedra Grande, para Gilvânia Riverob, Jorge da Serra Preta. Também vai para Valda Barraca, para Gelcélia na Portelinha, também Andréia, trabalha com a adicionadinha, né? Para todos os ouvintes, é nossa amiga Bernadette também ouvindo a gente, tá bom? Que é isso aqui, rapaz? Isso aqui já foi. E nós temos aqui. Puxa, porque tá aqui, Chitão. Ah, passa a música de Chitãozinho Choró, página de amigos. Ok, tá bom? E nós vamos com Edjânio. Não, Dinho Santana, é de Jânio, não. Alô, boa noite, Dinho Santana.
3: Boa noite, meu grande amigo Carlos Alberto, mais conhecido por Cacalha. Quem tá falando aqui é de Jânio, do bairro Marianga, mais conhecido como Dinho Santana. Hoje eu gosto de ver a música de Fábio Júnior, Quero Ser, para oferecer a todos os seus ouvintes que estão curtindo Carlos Alberto nesse momento. Uma boa noite, um bom descanso e até segunda-feira, se Deus permitir.
0: Ok, Edjane, obrigado pela sintonia também. Nós temos aqui, quem é esse aqui? Vamos lá. Boa noite.
4: Boa noite, Cacanha. O Homem Fogo tá de volta. Oi, Cacanha. Eu quero que você passe a música de Almas Batista, fez Bar da Barraca, a Vinícius, que é o filho dele, também, a Robinho do Cedaí, né? Deninho, Júnior da Oficina, Marco Perdei de Ney, marcando presença, um cara gente boa, legal. E essa rádio do Lizenal tá de parabéns. Você é nota mil, Cacaia. É isso aí. Fique com Deus aí. Ter o poder de tudo que é bom na sua vida aí. Você merece. Suas filhas, sua esposa. E tá de parabéns. Ó, Frio Cacaia, Homem Fogo da cidade de Frio Paulo, marcando presença. Boa noite. Pá. Chica aí também aí. Chica aí do céu aí.
0: Chico tá no sede, não, ele tá nesse momento trabalhando, né? Ouvindo a gente também lá na empresa, viu? Um abraço pro Chico também ouvindo a gente. Vamos com mais um áudio aqui. Boa noite.
5: Boa noite, meu amigo Carlos Alberto, o popular Cacaia. Cacaia, quero que o senhor passe aí qualquer música, oferecendo para você e sua família, para os 17 anos do programa Desperta Sertão, com o apresentador Carlos André, oferecendo para Reitinha da Silva, Cristiane Mota, Shelton, para Ailton, pai de Matheus jogador, para Delcio de Itabaiana, bandida, Pedra de Pedra Grande, Céu da Glória, Wanda de Craco Cardoso, para Guigui, Guilherme, Cajuleiro, Castrator, Pau Popular, ô Cruz, alô Valdusso do Canudé, para Chico do Bigode, para Neguinho de Dão e Família, para Maria Bernadette, filho dela, Carlos Daniel, Padriano Almeida, Naldinho Almeida, e para todos os ouvintes, boa noite, fique com Deus.
0: Obrigado, Lucas, fica com Deus também, tá legal? Fábio Júnior.

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0: certo.
1: Hora certa, confira comigo em Frei Paulo, são 23 horas e 9 minutos, ou seja, 11 horas e 9 minutos. Assumindo a partir de agora o posto, o programa O Melhor da Nostalgia, em nome do Supermercado Barreto, na cidade de Ribeirópolis, com muitas promoções. Já estamos na última hora desta sexta-feira, final de semana, segundo dia do mês de outubro de 2026, se aproximando aí da eleição, né, de 2026, depois de amanhã, a partir das 8 da matina até as 17 horas, né? As eleições para presidente, para governo, senado, deputado federal e também deputado estadual. É isso aí, meus amigos, abraçando a galera que gosta da nostalgia. Alô, tio Popó, Zé de Josino, Nidinha, também ouvindo a gente aí na rua Itabaiana. Alô, de Simitânia, de Rádio Ligado, Tonton e Finha, também nos ouvindo aí nesse momento, né? A você também, a Suzy Clay. Alô, Suzy Clay, Nagra Cardoso, Jussiene, Selmo. Nosso amigo Romp Ferro. Alô, Romp Ferro e Maria José. Rapaz, vamos ver se eu marco um dia aí pra ir lá visitar nosso amigo Romp Ferro, né? O Robson. Na semana vou ver se eu escolho um dia aí pra ir lá visitar, né? Do sítio pra lá é pertinho, né? Nosso amigo Romp Ferro, o homem que gosta da seresta de Valdenice. Grande João Ferro, alô Maria, José e toda a família. Alô Genilson, que está com a palavra encharcada, nosso amigo Tonho do Porco. Um abraço também para você, Anderson Pedreiro, e também a Preta. Maria Souza, na rua Cedo de Rádio Ligado. Paulinho de Ossiro, Dira. Alô Eduarda, Maria Eduarda. Maria Cecília, Maria Flu também. Nosso amigo também aí, o Gleicinho, além de Paulo. É o Bebinho, como diz o nosso amigo aí, o Paulinho de Ossiro. Alô, Manoel de Ossiro, na Lagoa da Vaca. Também nos ouvindo a gente. Um abraço para a Cris, aí também na rua Cedro, aqui na cidade de Frei Paulo. Agnaldo Timóteo, livre. Canto para um amor sem fim, noite ilustrada.

0: Roberto.
1: É isso aí, vocês curtiram aí Canto para o Amor Sem Fim com Noite Ilustrada e Livre com o Agnaldo Timóteo. 23 horas 19 minutos agora e a cidade dorme. Nós vamos seguindo, levando o melhor da música nostálgica pra você. Vamos dar uma visitada no nosso WhatsApp. Vamos lá, tem o que aqui? E a cidade dorme, todo mundo cochilando, mas eu continuo acordada, ouvindo as mais belas canções. Se for possível, passe com Silvinho um amor perfeito. Boa noite e até segunda-feira, se Deus quiser. Um abençoado final de semana. Fica com Deus. Para você também, Salete. Obrigado aí pelo o rádio ligado. É isso aí. Lembre-se que aquele negócio que eu falei a vocês, meus queridos ouvintes, é da beleza pura. Não vou dizer o nome não, que não pode não. Mas beleza pura. Tem gente aqui com a gente. Alô, Selma. Boa noite.
2: Boa noite, Cacá. Aqui é a Selma da Frei Paulo. Gostaria de pedir a música Cristiano Deve, a carta sobre a amiga cigana. Aprecia a todos que estão vendo esse programa. Tenha uma boa noite.
1: Boa noite, Selma. Obrigado aí. Um abraço também para o Carlinhos do Mototáxi ouvindo a gente. Eita, aqui agora o calcanhar do eu, rapaz. Depois dos 14 anos, um sofrimento. Deusa da minha rua.

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6 minutos agora. É isso aí, meus amigos, já estamos na última. Agora sim, rapaz, foi, deu um contatozinho aqui, não tava saindo a voz. Portanto, já estamos na última meia hora desta sexta-feira. Segundo dia do mês de outubro de 2026. A estação é primavera, mais uma vez, parabéns. A você completando a idade nova, nossa amiga eu e colega de trabalho, Carlos André. Parabéns, felicidades mil e aos aniversariantes do dia de hoje. Vamos cortar o bolo? Vamos cortar o bolo sim, né? Olha, um abraço para nossa galera aí de Ribeirópolis, a Ritinha da Silva. É, sempre nos ouvindo aí, viu? A Rita da Silva. Você curtiu aí? Foi Casa e Comida com Nube Lafayette, A Deusa da Minha Rua com Nelson Gonçalves. Mas antes, teve Amor Perfeito com Silvinho Lima, né? Cantor preferido do nosso amigo Anderson Pedreiro, né? Ali na Rua Cedro, em Frei Paulo. Alô, Leandro, alô, Silene, Chico Popular, Edenilson, também está de rádio ligado. Um abraço para Zé de Olímpio, na Avenida José da Cunha, Luiz de Dandora, Iraneide, toda a galera sintonizada conosco, né? Você também nos ouvindo aí, o Mena Mendes, Zenaide, Maria Souza, Manuel, alô Manuel da ambulância e sua esposa. Tio Adinho, né? Tio Adinho, também ouvindo a gente na Avenida José da Cunha. Tipo, apoio eu já falei, quando eu não falo ele diz lá, você não falou em mim, né? Quando a gente encontra lá no mercadinho, preço bom. Né? Lá na rua Itabaiana, Tio Popó, você não falou em mim, agora falei, né, Tio Popó? Sabe quem é Tio Popó? Não, Zé de Josino. Alô, Ronaldo e Nilza na Avenida José da Cunha. Um abraço também pra você nos ouvindo. A Ney família, né? E a música não para porque José Ribeiro canta pra gente A Beleza da Rosa. Para Betânia, Nelson Gonçalves e Eu Não Sou Lixo com Evaldo Braga.

0: É isso aí, curtiu de montão aí, Eu Não Sou Lixo, né? E também Maria Bethânia, além de José Ribeiro, aqui na Educadora de Frei Paulo, é o melhor da nostalgia da sua educadora. Nosso amigo Silas aí na rua Josias Souza Macedo, né? O Joval aí na Almirante Barroso em Frei Paulo também ligado com a gente. Tem um áudio aqui ainda? Tem. Vamos lá. Alô, boa noite. Boa noite.
1: Sula Miranda.
2: Opa.
1: Roberta Miranda.
2: Boa noite, meu amigão Cacaia.
0: Opa, tudo bom, Carlinhos?
2: Quero pedir uma música de Roberta Miranda.
1: As melhores.
2: Quero oferecer primeiramente a Gato Guerreiro, depois Val da Barraca, Pedro do Bode, na Rua Nova, mais Augusto, namorador, Zé de Júlio em Cruz das Graças, com Gileno. Depois agora, uma amiga, agora ali perto de Zé de Jeová, que tem um filho que é taxista, que eu esqueci como é o nome deles agora, ela escuta direto, sabe? E eu esqueci o nome dela agora, rapaz, é uma amigona minha, o filho trabalha taxista pra Tabaiana.
0: Uhum.
2: E Alex, meu irmão, e a minha esposa Selma, Romário em Catuabo, Danilo, e uma boa noite, a Zé Rinaldo Oliveira, tamo junto. Isso é bom.
0: Valeu, Carlinhos, ligado com a gente, juntamente com sua esposa Selma, aqui na cidade de Frei Paulo, não é isso aí? É, gente, eita, já tá no finalzinho do programa, né? Já está quase no finalzinho, vou fazer o seguinte, deixa aí duas músicas, viu? Isso, vou deixar duas músicas para vocês curtirem aí. Não Creio mais Nada, com Paulo Sérgio e Zezo Potiguar. Foi Pensando em Você, né? E é Zezo, é música do Cabaré do Zezo, tá bom, gente? Olha, se o dia foi difícil, não reclame. Agradeça a Deus pela vida, pelo pão, pelo trabalho e por sua família. Boa noite e até segunda-feira, se Deus quiser.

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2: Às vezes você perde o que não queria, mas conquista o que você nunca imaginou. Nem tudo depende de um tempo, mas sim de uma atitude. Aproveite cada minuto da sua vida e não procure pessoas perfeitas, mas sim aquelas que sabem o seu verdadeiro valor. Tenha apenas 4 amores na sua vida: Deus, a vida, a família e os amigos. Deus porque é o dono da vida, a vida porque é curta, a família porque é única e os amigos porque são raros.
3: Companheiro, a vida dá tantas voltas. Hoje você coloca uma pedra no caminho de alguém, lá na frente a vida vai te pôr um muro. Hoje você dá um tapa, mas lá na frente você vai levar um burro. E a vida é assim, é estilo roda gigante. Hoje você tá por cima, amanhã você tá por baixo. Seja você, seja humilde. Não tenha vergonha das suas raízes. Não tenha vergonha de amar o próximo. Pra que esse jeito ignorante, arrogante, se achando maioral? Poxa, que importa o tanto de dinheiro que você tem? Que importa o dinheiro que você não tem? Gente, é 7 palmos pra baixo da terra. O buraco é o mesmo. Você pode morar numa mansão, num casebre, ter a melhor casa, andar de bicicleta ou a pé. O buraco é o mesmo. Malandro velho, cuidado. Cuidado que a vida ensina. Seja humilde, vá em busca dos seus sonhos, não pise em ninguém. E que Deus abençoe a cada um de vocês.
4: Ser humano, feliz homem que dobra os seus joelhos ao chão para agradecer não só o nosso Deus Todo-Poderoso, mas também a Nossa Senhora Aparecida. Porque ela é a rainha protetora de todos nós e de todos os vaqueiros. E essa oração, ela diz mais ou menos assim: ó Senhora Aparecida, a senhora que foi concebida padroeira do Brasil, por entre os lares adorados, entre as flores conservadas, está o seu manto azul cor de anil. Desde o palácio enfeitado até o rancho abandonado lá nos confins do sertão, existe a imagem querida da Senhora Aparecida dando a sua proteção. A senhora que é a luz de cada pessoa, de cada vaqueiro andante, que mesmo de um lado no instante, na oração diz assim: ó Senhora Aparecida, proteja a minha família querida que está bem longe perto de mim. E se alguém nesse mundo de Deus um dia sentir gosto amargo do fracasso, dominado pelo cansaço, chamando por esta imagem, a sua fé decidida na Senhora Aparecida de novo lhe trará coragem. Eu e esses vaqueiros, esses profissionais da vaquejada, nós somos simples artistas e vamos caminhando pela longa e dura estrada da vida, carregando-os com confiança, a fé em Deus e em Nossa Senhora Aparecida. Uma salva de palmas agora para Deus. Vamos aplaudir bem forte o nosso Pai Todo-Poderoso.
5: Eu

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2: Pois muito bem, eu nasci nas catingueiras, me trançado de cipó, viajei de caminhão junto com o Mané Cotó. Não sou locutor modelo, mas tô aqui sem cabelo, vivendo do meu gogó. Bom dia, Frei Paulo, bom dia, Sergipe, bom dia, Brasil. Hoje, dia 3 de outubro de 2026, estamos iniciando mais um programa A Hora do Vaqueiro com Maceda Santos, balançando a madrugada de vocês até às 6 da manhã. Bom dia mesmo, bom dia pra vocês, feirante aí nas feiras livres. Bom dia pra vocês, padeiros aí nas padarias. Bom dia pra vocês, motorista aí nas BR. E bom dia pra vocês, vaqueiro, que já estão aí na lida do gado. Que Deus e Nossa Senhora Aparecida proteja cada um de vocês. Bom dia pra vocês que já estão aí com seu radinho ligado, pra você que está ouvindo através de outros meios de comunicações. Bom dia pra você, astronauta, que está aí do outro lado nos assistindo. Bom dia, mas bom dia mesmo. Hoje, dia 3 de outubro de 2026, estamos iniciando mais um programa com Maceda Santos, balançando a madrugada de vocês até às 6 da manhã. Ei, tá faltando um dia.
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2: Aê, Jotinha, tá faltando um dia. E assim, nós vamos iniciar o nosso programa de hoje, agradecendo ao nosso bom Deus e ao nosso Pai Criador, dizendo assim: nunca trate mal uma pessoa quando você estiver subindo, que um dia você encontrará quando estiver descendo. É melhor nós ter para dar do que pedir, porque aprender a fazer o bem é coisa que o tempo no instante passa. Cobrar para falar em Deus não é coisa que se faça, porque as graças de Deus, toda a vida foi de graça. Se Deus muda a direção é porque ele conhece o caminho. Não espalhe espinho por onde você passa, porque o seu retorno pode ser descalço. Nossa Senhora é minha pastora e Jesus Cristo é o meu gerente. E eu, com esses dois a meu lado, eu apresento este programa sempre alegre e contente. Sempre agradecendo a Deus, ao nosso Pai Criador, ao nosso chefe de lá de cima, porque nós sem ele não somos nada. Tudo que você for fazer, faça com Deus na frente. Faça com Deus acima de tudo, porque assim você vencerá. Você é um vencedor. Você derrubará qualquer obstáculo que estiver na sua frente. Coloca Deus acima de tudo, Deus à frente de tudo, porque nós sem Deus não somos nada. Pelas lágrimas divinai-me, livai-me dos invejosos e das mãos dos criminosos e dos laços dos satanás, para botá-lo para trás, Deus na frente e paz na guia. Ô Santa Virgem Maria, quando vem rompendo a aurora, iluminai-me a hora que vem clareando o dia. Levanto e me entrego-me a Deus e a Virgem Maria, para que a espada de São Jorge esteja armada e com o leite da Virgem Maria amamentada, para que meus braços não sejam fracos, nem meu sangue derramado pelas mãos dos inimigos. Quero ficar livre de todo perigo em casa, junto com a minha querida família. Em nome das cinco chagas, Jesus Cristo de Nazaré, atendei o meu rogo, livai-me nós todos de todos os males. Amém, amém, Jesus. E quem me protege, quem é? É Jesus de Nazaré.

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3: Pois muito bem, quem me protege é Jesus de Nazaré. É Jesus de Nazaré, nós sem ele não somos nada. É por isso que eu costumo falar: não espalhe espinho por onde você passa, porque o seu retorno pode ser descalço. Aprender a fazer o bem é coisa que o tempo no instante passa. Cobrar para falar em Deus não é coisa que se faça, porque as graças de Deus toda a vida foi de graça. É ou não é, seu Gil do Queijo? Seu Gil do Queijo, que já se encontra aí na capital sergipana, ou mesmo se aproximando. Que Deus abençoe e proteja o senhor e toda a família, seu Gil do Queijo. Alô, seu José Carlos do Pax Cunha Menezes, que já está aí na escuta. Bora acordar, velho duro. E assim nós vamos iniciando o nosso programa de hoje, dizendo assim: eu nasci nas catingueiras, me trançado de cipó, viajei de caminhão junto com o Mané Cotó. Não sou locutor modelo, mas tô aqui sem cabelo, vivendo do meu gogó.
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3: E agora nós vamos iniciar o nosso programa de hoje, como sempre. Bora. Ô, Jânio Vitor, cadê a banda? Hoje não veio, não, foi. Ah, não me deixe triste. Não me deixe triste, porque sem sua banda aqui eu não apresento meu programa. Ah, tá aqui já, rapaz. Jânio Vitor, bota a turma pra tocar, rapaz. Chama! Seu Gil do Queijo, em nome do Seu Gil do Queijo, eu quero saudar todos vocês que já estão aí do outro lado, nos ouvindo com seu radinho ligado. Alô, Besourinho. Besourinho já está mandando mensagem, já mandou mensagem a toda essa galera que já mandou mensagem aqui. Daqui a pouco nós vamos abrir os áudios de vocês. Mas agora, enquanto isso, nós estamos, confira a hora comigo. Nós estamos às 4:10, paizão Zé da Fazenda hoje dormiu demais e o neném do sítio Travessão, mas sua esposa Alana está aí acordado, se aproximando para fazer caminhada, falou assim: deixa paizão dormir que hoje nós assuma a parada. Vamos lá? Bora? Vamos? Jânio Vitor, chama a sua banda, meu filho, começa, chama aí. Jânio Vitor hoje está um pouco meio cansado.

0: lado pra animar quem tá acordado e acordar quem tá dormindo. Ei, ei, oh, ah.
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3: Pois muito bem, nós estamos de volta, nós estamos às 4 horas e 17 minutos, 4 horas e 17 minutos, e quem me protege é quem?
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3: É o meu Jesus de Nazaré. 4 horas e 17 minutos, eu aqui de bem com a vida, alegrando todos os corações. Desde já, meu muito obrigado a todos vocês. Atenção, familiares do saudoso Pedro Freguesia. Se aproximem, daqui a pouco tem coisa. Daqui a pouco tem, viu? Daqui a pouco tem pela primeira vez. Alô, Zé Queixinho, alô, Zé Queixinho, é hoje. Alô, pau véio, é hoje. Alô, será que Nildete já está sintonizada? Será que Toca do Bairro já está sintonizada? Tá nada aqui, tá não. Vamos atender o 20 pelo a linha 2, a linha 1. Alô do telefone, bom dia.
5: Bom dia, Maceda.
3: Valdo Wilson.
5: Com certeza.
3: Tudo bom, Valdo Wilson?
5: Tudo bom, e com você?
3: Tudo na paz, graças a Deus, agradecendo ao nosso bom Deus.
5: Que bom.
3: O que é que você manda no programa de hoje?
5: É, acho que eu vou oferecer para você e sua família.
3: Obrigado, Valdo Wilson.
5: Para o Geraldo e Cruz das Graças, Zé de Moisés, para o Tibirilo, Oeste do Riachinho, para a Gilvânia em Ribeirão, para o Sulo, para o Bizungo, Fátima em Glória, para o Erivan, para o Guri, Naldinho Almeida, Carlinhos Almeida, Preto de Caçula, Professor Vaqueiro, e para o Neguinho da Santa Maria, e para a turma aqui de Canindé, e para meu filho e minha família, e um fim de semana abençoada, com muita paz, saúde, felicidade para todos nós, Macedo.
3: Muito bem, Valdir, obrigado aí, rapaz, pela participação, que Deus abençoe e proteja.
6: E vai para baixo da égua, meu filho, com esta conversa que você mandou para todo mundo e não mandou para eu também, então. Oi, não quero negócio com você.
5: Pra você, velho, um cheiro na cacunda.
6: Ô, meu filho, eu nele, viu, meu filho?
5: E um cheiro na cacunda.
6: Ô, meu filho, vamos, você quer me responder uma pergunta?
5: Conforme a pergunta.
6: Meu filho, sabe qual que é a mulher do boi?
5: A vaca.
6: Meu filho, vai estudar mais um pouquinho, que vamos, você não sabe de nada não, viu? Vá pra baixo da égua com esta conversa.
5: É, professor atrapalhado.
3: Tá vendo, rapaz? Aí? Tá vendo aí? E o velho tá certo, Valdilson. O velho tá certo. Vai escutando aí que depois você vai ver que ele. Ô, velho, você tem a resposta?
6: Meu filho, não existe pergunta sem resposta.
3: E, ô, velho, você tá ignorante hoje. Tenha paciência.
5: Mas é a mãe da vaca, é a mãe do boi.
6: Ô, meu filho, você vai estudar mais um pouquinho. Meu filho fugiu do cu. Meu filho fugiu da escola por causa da jumentinha, viu? Tchau e obrigado.
3: Oi, velho. Tchau e obrigado. Oi. Abraço, Valdo Wilson. Tchau, tchau. Esse velho hoje apareceu. E assim nós vamos continuando o nosso programa de hoje, agradecendo ao nosso bom Deus e ao nosso Pai Criador. Nós estamos às 4 horas e 20 minutos. O professor Vaqueiro disse, já estou por cá, nativa. Alô, professor Vaqueiro. Aquele abraço, professor Vaqueiro. É, rapaz, vem aí, o 9º encontro de amigos e apoiadores do Sítio Esperança, dia 20 de dezembro de 2026, eu vou estar por lá, local Sítio Esperança, lá nos perdidos, não é isso? Muito bem, professor Vaqueiro, muito bem, vamos tocar mais uma, Maceda Santos? Vamos tocar mais uma que o tempo não espera. O tempo não espera, mas vamos para o telefone. Alô, bom dia.
7: Bom dia, Maceda Santos.
3: Seu guri.
7: Sim, senhor.
3: Tudo bom, seu guri?
7: Tudo bem, graças a Deus.
3: Como é que está a família?
7: Está tudo bem, graças a Deus.
3: Que bom, rapaz, agradecendo a Deus. Eu estou bem, só gratidão a Deus. Só gratidão. Hoje é dia...
7: Hoje é dia 4, ou dia 3,
3: né? Seu guri, é dia 3, seu guri.
7: Dia 3, rapaz.
3: Dia 3. Hoje estou completando aí 23 dias de cirurgia, só gratidão a Deus,
7: Graças a Deus,
3: agradecer
7: a Deus por a oportunidade que Deus dá, né?
3: Isso, é verdade. O que é que você manda no programa de hoje, seu guri?
7: Bom dia pro senhor e todos os ouvintes que estão participando do programa, o Valdo Luiz que terminou de falar aí agora, né?
3: Isso.
7: Erisvan, dona Anivalda, o Deda, mãe dona Sônia, Carlinhos Almeida com a mulher, Naldinha Almeida, também com a família, o Valdomiro Lagarce, Paizão já da Fazenda, que não pode esquecer de Paizão.
3: Tá,
7: né?
3: Dormindo, tá dormindo, hoje ele amanheceu o dia dormindo.
7: Mas aí, por que você não botou uma formiguinha em riba da cama dele?
3: Não, cala a boca, não diga nada não, cala a boca.
7: É. Aí o Petit Caçulo, o Beto, o Marcelo do Rancho Quatro Irmãos aqui, o coisinha aqui, rapaz, aqui no assentamento Uama.
3: Depois você lembra o nome.
7: Esqueci o nome dele, rapaz.
3: Depois você lembra.
7: É, o Reginaldo do Chateau, o Fábio Júnior aqui de Guararu, e todos os ouvintes, que é muito graças a Deus, Dona Givânia, Dona Givaneide, e Dona Fátima, e todos os ouvintes que estão participando.
3: Muito bem, guri. Obrigado aí pela participação, meu filho.
7: Obrigado.
6: Ô, meu filho.
7: Diga, velho.
6: Meu filho, eu tô fazendo a pergunta aí para os ouvintes, aquele que não responder, aquele negocinho vai acabar de cair. Meu filho, quer responder ou quer ficar quieto?
7: Ué, velho.
6: Eu tô fazendo uma pergunta pra Vamos Seis, e aquele que não acertar, aquele órgão que morreu, perdeu o valor, já não esquenta mais, não sente frio nem calor, mas ainda tá guardado, que só pode ser enterrado no dia que você for. Se não acertar a pergunta, aquele negocinho acaba de cair. Meu filho, quer participar ou não?
7: Não cai não, velho. Já tá caído, velho.
6: Meu filho, Vamos Seis, sabe qual que é a mulher do boi, meu filho?
7: A mulher?
6: Sim.
7: Quem é a mulher do boi?
6: Sim, meu filho.
7: Se
6: fuda. Ô, meu filho, vai estudar, ou senão vai pegar jumentinho, mas Valdo isso, que você não acerta não, viu, meu filho? Tchau e obrigado. Ô,
7: velho. É isso, velho.
3: Ignorância da desgraça com os ouvintes hoje, velho. Vai
7: dormir emborcado.
6: Ô, meu filho, não, é porque eu acho que a noite quase não dormi, não, com medo de perder o horário, meu filho.
7: Ah, sei. Sim, e São José aqui, São
3: José, né? Isso, muito bem. Guri, obrigado pela participação. Obrigado, fica com Deus. Deus abençoe e proteja.
7: Obrigado.
3: Lembre-se que amanhã é dia 4, viu?
7: Hein?
3: Amanhã é dia 4 de outubro.
7: É.
3: É o dia que nós temos que depositar nossa confiança.
7: É, e perder o valor, né?
3: Isso é verdade, é.
7: É, porque o cara só tem valor enquanto não vota. Quando ele vota, ele perde o valor.
3: Muito bem, valeu, guri. Um abraço pra você, rapaz. Fica com Deus. E assim nós vamos continuando o nosso programa. Vamos continuando o nosso programa. Cadê Maceira Santos? Tem o que aí? Ah, rapaz, tem aqui? Tem. Vamos lá, vamos aqui, já tem muito áudio aqui. É, vamos aqui pra depois nós tocar as primeiras. Alô, bom dia.
1: Alô, Maceira, bom dia.
3: Bom dia.
1: Maçaranduba, Carira, Sergipe.
3: Quem, rapaz?
1: Estou ouvindo em Florianópolis, Santa Catarina.
3: Calma, rapaz. Calma, calma aí, calma aí. Alô, bom dia.
1: Alô, Maceio, bom dia.
3: Bom dia.
1: Danivaldo, Maçaranduba, Carira, Sergipe.
3: Certo.
1: Estou ouvindo em Florianópolis, Santa Catarina. Tem como passar a música aí, a Fazenda Santo Antônio.
3: Fazenda. Jorge de Altino. Jorge de Altino, Fazenda Santo Antônio. Ele está lá de Santa Catarina, né? Por falar em Santa Catarina, eu quero mandar um abraço aí para o motorista piloto, que já está a caminho desse Sergipe, que você já deslocou lá de Santa Catarina. Quero mandar um abraço para meu amigo Lau de Terezinha. Lau de Terezinha, esses são os motoristas aí, né, deste ônibus aí que está transportando passageiro de Careira, Santa Catarina, de Sergipe a Santa Catarina e de Santa Catarina a Sergipe. Que Deus abençoe e proteja a viagem de vocês toda aí. Alô, Piolo, piloto, piloto, piloto. Ó, o gado na palma, ó, o gado na palma. Lá, ô, meu filho. Vamos lá. E um abraço aí para o... Como que é o nome do rapaz? Ele tá em Santa Catarina, hein?
1: Alô, Marcelo, bom dia. Aqui é Danivaldo Maçaranduba, Careira, Sergipe. Estou vindo em Florianópolis, Santa Catarina.
3: Florianópolis, Santa Catarina, rapaz. O homem tá longe. Um abraço pra você, meu irmão. Fica com Deus. Vou sim, vou procurar essa toada. Alô, bom dia.
2: Oi, Maceira Santos. Bom dia.
3: Bom dia.
2: Maceira Santos, toca aí. Toca uma música de Léo Costa. Pra oferecer seu Ivan Boiador, este grande poeta de glória. Admiro muito ele, quando ele fala no meu nome, muito pior.
3: Opa!
2: Para João lá na Onça, para seu de Bailua lá nas areias, para Bailu e Mocinha lá no Espinheiro, para nós aqui, para você, não faltando o véio.
6: Ei, minha filha, obrigado, meu bem, obrigado. O véio tá em primeiro lugar, minha filha. Deus abençoe. Deve ser menininha, né, Marcelo?
3: Com certeza, com certeza.
2: Do menininha, do povoado Serra Redonda.
6: Olha aí, meu filho, tá vendo que o velho me acessou? A dona menininha lá do povoado Redonda. Ô, velho, Redonda é o quê? Serra Redonda, velho. Um abraço, dona menininha, fica com Deus. Vamos pra mais um ouvinte pelo WhatsApp. Alô, bom dia.
8: Santo, que fala aqui, Zé Guilherme, se mandir.
3: Ô, Zé Guilherme.
8: Eu quero ver a pedido de um pai, preenchendo a linha de bandeira, vai ligar pro casal, faz também bandeira, também no bato do meio do lagarto, mexendo, cima da tribagem, vai do gatinho do bolo. Senhor Ivan Bador, senhor Ivan, uma boa eleição pro senhor aí.
3: Muito bem,
8: Paulo
3: muito
8: Lugado,
3: bem.
8: Para Raquelzinha, para Semana da Baixa Larga, de bando posto de gasolina. Pra Pituca, comando pra Tris, Demito, meu primo, Pedro Zé Lourenço, pra toda a galera aí, o Leraldo, pra minha grande amiga, a Elf de Ojoce, minha amiga Lenalda.
3: E a todos que estão sintonizados.
9: Bom dia, meu amigo Macedo Santos, aqui é Etinho do Povoado Cotias.
3: O Etinho.
9: Se for possível, você tocar a música aí, Léo Costa, Vavão Machado, o boi que ninguém pegava. Quero oferecer meu filho Caio, que tá aqui comigo no curral, e Leitinho na Vacaria, vai duro. Então, bom dia.
3: Muito bem, meu irmão, obrigado, um abraço para você. Bom dia, Macedo Santos. Augusto César de Aracaju, saúde e paz para você e a família. Grande abraço. Um abraço para você também aí, Augusto César de Aracaju. Em nome de Augusto César, eu quero saudar todos os ouvintes aí de Aracaju. Besourinho, o que foi que aconteceu hoje, Besourinho? O que foi que aconteceu que eu estou aqui com 9 mensagens de Besourinho? O que foi que aconteceu, Besourinho? Será que está acontecendo? Será que tem algum gato mexendo no seu telefone? Vamos ver, vamos ver.
10: Bom dia, Marcelo. Bom dia.
3: Bom dia.
10: Marcelo, aqui...
3: Diga.
10: Marcelo, aqui é Besourinho.
3: Sim. Mais outro, mais outro. Mais outro. Mais outro. Vamos. Bora, Besourinho. Engasgou. Eita, Besourinho. Agora, Besourinho.
10: Marcelo, aqui é Besourinho, Marcelo.
3: Certo.
10: Após você é a bandida, é Ivan. A comadeta com façanha. A rua, minha mãe. A pila.
3: A pila.
10: A lei. A vada do milho lagarto, a guri, você não é sempre, você é milho.
3: Epa!
10: Velho, é 200.
3: Eita, o velho tá caindo.
10: Faz minha música hoje, Macedo.
3: Eita, Besourinho.
10: Viu, Macedo? Faz assim mesmo.
3: Ô, rapaz.
10: Viu, Macedo, você... Marcelo, passa, Marcelo.
3: Ô, Besourinho, você mandou 9 áudios, já comeu o tempo da sua música. Como é que fica aí? Você diz o quê, velho?
6: Ô, meu filho, ele botou você lá em cima e eu mais embaixo. Então, se você quiser passar a música do Besourinho, passa, meu filho. Porque você é 1000 e eu sou 200. Juntando os dois, já dá 1200, né?
3: É verdade, velho, é verdade. Então, vamos passar. Um abraço pra você, viu? E agora nós vamos tocar aí a primeira toada. E em seguida, eu vou trazer um amigo aqui pra dar um bom dia. Vou trazer um amigo pra dar um bom dia. Atenção, muita atenção, familiares de Pedro Freguesia. Vamos ouvir. Alô, poeta Silvanei, alô, poeta Erivan, alô, poeta Dezinho, compadre Jundibiral, em nome desses quatro, eu quero saudar todos os poetas.

0: ligado pra animar quem tá acordado e acordar quem tá dormindo. 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
2: Pois muito bem, nós estamos de volta, nós estamos às 4 horas e 37 minutos, é isso? É, 4 horas e 37 minutos. E quem me protege é quem?
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2: 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Isso é muito bom, isso é muito bom, isso é muito bom, isso é muito bom. É, nós temos aqui nos estúdios da Rádio Educadora, os estudos da Rádio Educadora, um amigo da família do saudoso Pedro Freguesia, né? É, olha, o Zé Martins do Bar do Vaqueiro já está sintonizado desde as 3:30 da manhã. Zé Martins do Bar do Vaqueiro já está sintonizado desde as 3:30 da manhã. Vamos atender esse telefone? Alô, bom dia.
4: Bom dia, Maceira.
2: Seu guri, não, guri não, é Valdomiro de Lagarto.
4: Isso.
2: Tudo bom, Valdomiro?
4: Tudo bem, você tá bem, Maceira?
2: Tudo na paz, graças a Deus. O que é que você manda no programa de hoje?
4: A cirurgia está ocorrendo, tudo bem, meu
2: tudo
4: querido?
2: Tudo, só gratidão a Deus.
4: Isso é que é bom. Tem que agradecer, né, pelas bênçãos que a gente recebe.
2: Isso, né? É verdade, só gratidão.
4: Isso, mas eu quero mandar um abraço para o Zé Martinho, no Bar do Vaqueiro, com a família, o Sérgio Aboiador, Dona Fernanda Cador, seu Zé Guilherme, bom dia, Dona Hilda Fernanda, Guri Besourinho, Naldinho Almeida, Gilvaldo no Cantinho do Bolo, Teí no Saco Torto, Gilvaldo da Barraca, Gilvânia, e mais meu querido, bom final de semana e um abraço.
2: Muito bem, Valdomiro, obrigado aí, fica com Deus, meu irmão.
4: Você também, um abraço, Maceira.
2: Valeu, tchau, tchau.
4: Ô, Maceira, eu também mando um abraço pra José de Herá com a família, pra não esquecer.
2: Muito bem, obrigado aí, fica com Deus, tchau, tchau. Valdomiro de Lagarto participando aqui, né? E eu falei pra vocês que nós temos alguém aqui da família do saudoso Pedro Freguesia, não é isso? Alguém da família do saudoso Pedro Freguesia está aqui aos estúdios da Rádio Educadora e eu vou dar um bom dia para ele, meu amigo Deval Pedreiro. Encosta o microfone mais para lá, para você ficar bem apoiado do jeito que você tá. Isso, puxa ele para lá um pouquinho. Tá bom, deixa ele aí, agora venha mais para frente um pouquinho você. Bota a cadeira mais para frente, isso. Não tenha medo não. Bom dia, Deval.
5: Bom dia, Maceda Santos.
2: Tudo bom, Deval?
5: Tudo bom, Maceda.
2: Rapaz, pela primeira vez aqui aos estúdios da Rádio Educadora?
5: Pela primeira vez.
2: Você achou o quê aqui desta estrutura, desta emissora?
5: Eu achei bom demais, pela primeira vez, agora que não perco mais.
2: Isso, muito bem. É

0: isso mesmo que eu falei? É filho do saudoso Pedro Freguesia?
1: Filho do saudoso Pedro Freguesia.
0: Isso, muito bem. É... Família grande, né, Devão?
1: A família
0: é
1: grande.
0: É, você sabe que a metade da sua família agora está sintonizado neste programa, né? Programa Hora do Vaqueiro.
1: Ah, é muita gente.
0: É muita gente, muita
1: tem
0: gente.
1: Tem Paulo Velho, Nildete, Zé Queixinho, tem isso. Mais outros e outros.
0: Isso, né? É verdade, é verdade. Deval, Deval, é Deval Pedreiro, né? Deval Pedreiro, amigo de Marcela Santos. Há quantos anos, Deval?
1: Há muitos anos.
0: Há muitos anos,
1: há
0: né,
1: muitos Deval? Anos.
0: Moramos perto um do outro, né?
1: Vizinho.
0: É, Deval, você lembra que a gente... Existia naquela época, o rádio era pouco e não era para todo mundo, né?
1: É.
0: Aí existia uns gravador que chamava tabinha de relaquejo, é relamilho, sei lá, aquelas tabinhas quadradinhas, aqueles gravadores enquadradinhos, né? Aí ele chamava, Deval, vamos cantar aqui uma toada aqui nós dois. Aí você dizia, bora? Eu digo, olha, vamos bem gravada que vai ser, ou bem cantada que vai ser gravado, né? Aí vocês viram que você toca, eu danço. Aí nós ligava ali, aí quando nós estávamos no meio da toada, aí o bichinho disparava, traco.
1: É verdade.
0: Né? Aí nós tínhamos que começar a toada tudo de novo, né?
1: Começar de novo.
0: É, começar de novo. O Deval hoje está se aproximando aí o quê? Eu gravo para 54, você deve estar aí com 57, 58, é por aí?
1: 57.
0: 57, muito bem, Deval. É, quero lhe agradecer por você... É, está aqui aos estudos da Rádio Educadora juntamente com Marcela Santos, vamos atender esse ouvinte que eu quero mais coisa, vem mais coisa, será que sai alguma coisa aí hoje ou não?
1: É pra sair, né?
0: Sabe quem está sintonizado também? Seu vizinho.
1: Meu vizinho?
0: Seu vizinho
1: Zé Martinho.
0: Isso, é.
1: Valeu, Zé Martinho, um abraço pra você, gente boa.
0: Vai duro, viu, Lívia?
1: Vaqueiro, vai duro.
0: Vamos atender o telefone, alô, bom dia.
2: Bom dia, meu patrão.
0: Quem tá falando?
2: Averaldo
0: de Liberópolis. Averaldo, meu grande amigo Averaldo da Boiador, rapaz. O que é que você manda no programa de hoje, meu irmão? Tudo na paz?
2: Graças a Deus. Você como é que tá?
0: Eu tô bem, graças a Deus. Só gratidão a Deus.
2: Tão viva a Deus.
0: Graças a Deus, rapaz.
2: Eu tô bom, graças a Deus também.
0: Que bom. Aqui. Que bom. Nós temos que agradecer a Deus todas as horas.
2: Valeu, valeu. Vou começar a luta agora.
0: Isso, rapaz. Vá tirando um leitinho aí, mas o rádio tá ligado. Você vai ouvir aqui uma toada do filho do saudoso Pedro Freguesia, Deval Pedreiro. Já viu Pedreiro Aboiador?
2: Tem de tudo, né?
0: Tem mas... de tudo, né?
2: Tem de tudo.
0: Olha, é igual aquela história. Ser vaqueiro, dizer que é vaqueiro é muito fácil. Difícil é acordar cedo.
2: Difícil é ser vaqueiro.
0: Muito bem, Everaldo. Everaldo, saudade do amigo, rapaz. É, nós vamos ver se a gente se encontra aí na cavalgada de seu Gessé, né? Seu Gessé. Cavalgada de seu Gessé. É dia 22, é?
2: Acho que é dia 22 agora de novembro.
0: De novembro, né? 22 de novembro. Alô, Gessé, alô, Deda Vaqueiro. Rapaz, o que foi que fizeram? O que foi que fizeram com o Deda Vaqueiro que ele não participou mais do meu programa, hein, pai?
2: Deda Vaqueiro. Isso, não sei.
0: É, rapaz, tô com saudade do homem lá, rapaz. Quero ouvir a voz dele lá, só que ele não liga mais pra mim. Não sei o que foi, não sei o que aconteceu, como não participou mais. Rapaz. Quem participa é lá, você tá fazendo a pouca terra. Mas um abraço pra seu Gessé aí, né, que vai acontecer mais uma cavalgada aí, dia 22 de novembro, não é isso? Alô, seu Gessé, alô, Deda Vaqueiro, manda o cartaz pra nós aí. Everaldo, um abraço, meu irmão.
2: Eu quero ver se nós se encontra lá pro São Pedro, lá no São Pedro, na Arquejada, lá.
0: Isso, também.
2: Se encontra lá
0: com você. Com certeza.
2: Se você puder passar aquela música das Irmãs dos Anjos, a resposta da carta, passa aí pra nós ouvir.
0: Muito bem, vamos procurar ela aqui pra gente passar. Resposta da carta, né?
2: Vou deixar aqui pra todos meus amigos, a turma que tá aqui mais eu, meu neto, o menino Tony Dete, todos eles.
0: Muito bem.
2: Um abraço a todos os amigos que estão ouvindo agora.
0: Um abraço aí. De Everaldo, de Ribeirópolis, a todos os familiares. Um abraço, meu irmão. Fica com Deus. Deval, continuando a história, né?
1: É verdade.
0: Então, vamos relembrar os passados.
1: Vamos relembrar agora.
0: Nós começamos aí aquela história. Quando nós começava a cantar toada, era difícil de aprender, né? Quando nós estava finalizando, aí o gravadorzinho traco disparava. Aí você dizia assim, filho da pança. Vai ter que gravar tudo. Porque era fita, naquela época era fita, né? Vai ter que gravar tudo de novo, vai, meu amigo. Aí daqui a pouco nós ligava de novo. Quando tava finalizando, aí um soltava um ventinho. aí saía na gravação, olha, tem que gravar de novo. Era coisa, né, rapaz?
1: Naquele
0: ei, rapaz, existia muita estuada bonita, né, rapaz?
1: E hoje tem muito som de toda qualidade. Era um raguinho.
0: E não era pra todo mundo, não. Pra nós comprar esse gravadorzinho, trabalhamos muito, né? Fizemos vaquinha nós dois lá pra ver se dá. E era na pilha, né? Era na pilha, né?
1: Era na pilha,
0: aquelas pilhinhas médias, né? Quando, às vezes, nós gravava um, ia gravar outra, só pra gente ficar ouvindo, né? Quem era, nós sabia lá que diabo era cantar tatuada, né? Aí a pilha descarregava. E tinha que esperar trabalhar a semana pra na segunda-feira comprar
1: aquele carrego de pilha pra botar o rádio pra passar, né?
0: Porque não tinha rádio, era só fita, né?
1: Era só fita.
0: Se eu pudesse ter aquele radinho hoje, rapaz, não é verdade? Deixa eu atender esse ouvinte aqui. Alô, bom dia.
3: Bom dia, Marcelo.
0: Giovânia de Ribeirão. Tudo bom, Giovânia?
3: Tudo bem, você?
0: Tudo na paz, graças a Deus. Agradecendo a Deus, Giovânia. O que você manda no programa de hoje, Giovânia?
3: Tá bonzinho, né?
0: Tudo na paz.
3: A cirurgia, você tá bem, né?
0: Tô bem, graças a Deus. Graças a Deus. 23 dias hoje, só tenho que agradecer a Deus.
3: Que bom, graças a Deus. Então eu vou oferecer a música do programa aí pra meus pais, pra meus filhos, pra meus irmãos. Pra vó da barraca, pra vó do Wilson. Pra seu Gessé Vaqueiro, Zé da Vaqueira. Pra Dona Doutor Morro, pra Laércio do Riachinho, pra Lucas da Mercearia. Pra Nau, pra Negra, pra Bandido, pra Berta, pra Wanda. Pra você e sua família, seu José Nara, família e todos que estão ali ouvindo nesse momento, ok?
0: Muito bem, Giovanni. Obrigado aí pela participação. Fica com Deus. Um bom final de semana. E amanhã é dia, viu?
3: Amanhã é dia.
0: Muito bem, Giovanni. Fica com Deus.
3: Final de semana pra você também, Marcelo.
0: Obrigado. Um abraço.
3: Pra Ida Fernandes, né? Aí, Carida, pra Thaís, pra Sartor, né? Todos que estão ali ouvindo.
0: Isso. Muito bem.
3: Bom dia. Tchau,
0: tchau. Tchau. Quero mandar um abraço também pra Valdenice, lá no bairro Vila Nova, minha companheira de reza, né? Deval. Eu lembro muito bem que Dezinho, me parece que foi Dezinho, mas um poeta, que gravaram um trecho, uma toadazinha que falava em Cágado, né? Cágado. Né? E nós dois cantava uns trechos daquela toada. Hoje a gente não lembra nem mais, né? Eu acho que ainda dá pra tirar uns estrofezinhos, né?
1: Vamos ver se dá certo uns pedacinhos.
0: Tem também aquela Mulher do Short Apertado, né? Porque hoje ninguém canta, é difícil, né? Muitas toadas de Léo Isidro, Ava Machado e Marculino.
1: Porque depois que aparecer essas toadas, nós vamos esquecer daquelas. Isso, né? E as antigas melhor ainda.
0: É uma que fala mais ou menos assim, olha. E...

0: Eduardo! E o gravadorzinho traco?
1: O gravador, ele faz traco.
0: Ô, nego, vai dar voz boa. Ô, Deval, rapaz, como que é aquela toada aqui? É, rapaz. E por aí a gente vamos atendendo os ouvintes, né? E, ô... Oh,

0: filho, caceta.
1: Oi, oi.
2: O bambu tá enganando.
1: Rapaz.
3: Aí tem pressão.
1: Aí eu vou só tu caiando igual de Jotinha. A gente quer pedir a compreensão dos amigos aí, que faz muitos anos, né, rapaz? A gente não lembra na letra, tá faltando alguns estrofes aí, mas isso daqui é só pra animar o vaqueiro e a você que está aí do outro lado, né, Leval?
0: É verdade.
1: Isso, oxe. É muito. Zé Queixinho deve estar lá dizendo, mas rapaz.
0: Zé Queixinho já tá fazendo cabeceira com rádio.
1: E Nildete, hein?
0: Nildete a mesma coisa.
1: Ei, Nildete, vamos atender o telefone. Alô, bom dia.
4: Bom dia, Marcelo Santos, abençoado, Val da Barraca.
1: Val da Barraca, tudo bom, Val?
4: Tudo bom, Marcelo, e com você, abençoado.
1: Tudo na paz, graças a Deus. O que é que você manda no programa de hoje, Val?
4: Exatamente, vou pedir as músicas do programa aí. Eu falei, você percebeu que você já ligou, né? Giovânia, pra nosso amigo Lucas da Mercearia, é Geralda, tá tirando leitinho aí, tô de Beto também, a família dele, pra o Marchinho, pra o Charles Capadeiro, ele já a Dona de Almeida, Carlinhos Almeida, Adriana Almeida, e aí da Fernando de Careira. Bacana, e todos os ouvintes, né? Que Deus os abençoe, Marcelo, saúde e paz.
1: Muito bem, Val, obrigado aí pela participação, fica com Deus.
4: Também,
1: junto
4: aí,
1: para
4: não esquecer de
1: ter. Isso, um abraço para seu filho aí e todos os seus familiares, viu?
4: Valeu, abençoado.
1: Um abraço, fica com Deus, esse é o Val da Barraca, hein, Deval? E por aí vai, né, Deval?
0: E por aí vai.
1: É, vamos, essa toada você falou que é o quê? Oferecida a todos os vaqueiros, especialmente ao seu vizinho, hein?
0: A todos os vaqueiros, que for vaqueiro, essa toada é para ele. E principalmente para meu vizinho, que é Zé Martim Velduro.
1: Zé Martim, do Bar do Vaqueiro.
0: Do Bar do Vaqueiro, Zé Martim Velduro.
1: É toadeiro, vai, viu?
0: É, vai terando.
1: Ele se do boiadeiro, meu amigo.
0: É duro na queda.
1: Eles têm um costume. Às vezes eu passo lá na frente da casa e escuto ele no quintal dele e você no seu dizendo assim, aí.

0: filho?
1: O bambu
0: do
1: tá enganando.
0: Aí... aí por aí vai, né, pai? Vamos ao ouvinte pelo WhatsApp, que nós temos que atualizar nosso bloco comercial. Nós estamos, confira a hora comigo. Nós estamos às 4 horas e 56 minutos. Ô Deval, eu acho que esse rapazinho é seu, né? Você tem um filho por nome de?
2: Willis,
0: né? Será que é esse daqui que é teu menino, né?
1: Pai, tu já vem. É, se tu passar por a farinha e comprar os pães.
0: Será?
2: Ih, meu filho.
1: Será que... Pai, tu já vem.
0: Tá vendo?
1: É, se tu passar por a farinha e comprar os pães.
2: Eu não vou comprar, não, meu filho. Vou mandar levar.
0: Isso. Aí, Nildete tá do outro lado se desmanchando aí, viu, rapaz? Tá. Vou mandar um abraço aqui também para o Dedé da distribuidora lá do bairro Vila Nova, grande figura. Dedé é sobrinho, né? Ali é
2: meu sobrinho.
0: Seu sobrinho, é Sedex 10. Ligou, chegou.
2: Dedé de Pauvai.
0: Isso, vamos aqui, é este áudio. Alô, bom dia.
3: Bom dia, Macedo Santos.
0: Oi, um
3: neto carreteiro por carro.
0: Alô, Roberto.
3: Capital da Garoa é o palco do momento.
0: Opa, capital da Garoa.
3: Aquela de Galega, Boiador, Nordestino e São Paulo. Ofereci aí pra Zé Moreno Nazaninga, seu Zé da Fazenda, a galera do Bar do Vaqueiro, professor Vaqueiro. Todos seus ouvintes, hein? Seu Vindo da Pindoba, a galera da Pindoba de Jossá. E seu Zé Carlos da Madeireira.
0: Muito bem, muito bem.
3: E o primo Zé Nuno e Aracaju também, hein?
0: Roberto Carreteiro, um abraço aí pra você, Roberto Carreteiro, e todos os carreteiros, todos os motoristas. Em nome de Roberto Carreteiro, eu quero saudar todos. Quero mandar um abraço também aí ao Zé Nunes, poeta Zé Nunes, cantador de forró, poeta testado e aprovado. Alô, bom dia.
4: Bom dia, Marcelo Santos. Aqui é Ronaldo Povoado Joá.
0: Ô, Ronaldo.
4: Troca aí as irmãs dos anjos. Oferecida de Arrui, Acolhido Povoado Descoberto, Neninho do Queijo, Seu Raimundo, Dona Dedé, Ivan Bartos e todos os ouvintes.
0: Muito bem, Ronaldo Machante aí do Joá. Um abraço para você, Ronaldo, para Raimundo, seu papai, Zé Góes, Machante, a todos os Machantes. Em nome de Valdo de Davi e Ronaldo Machante, quero saudar todos os Machantes. Alô, bom dia.
5: Olá, Marcelo Santos, abençoado, aqui é Valda Barraca.
0: Valda Barraca já participou pelo telefone, vamos deixar a vaga para outro. Bom dia, bom dia, sertanejo. A Genilson, bom dia, é a Genilson. Bom dia a todos. É a Genilson do Batre Jovem. Vamos para mais um ouvinte. Alô, bom dia.
6: Bom dia, Edu.
0: Bom dia.
6: Bom dia a todos os ouvintes da Rádio Educadora. A gente está falando Denis Rola Joelho, da cidade da Baiana.
0: Aqui
6: é o Deus Tomara.
0: Feira, né? Certo.
6: Então, um abraço aí, meus amigos de Frei Paulo, meus clientes da região. Eu chego um sábado de muita paz, muita alegria, né, para nós todos, muita saúde. Valeu.
0: Valeu, Edmilson. Um abraço para você, meu irmão. Fica com Deus. Vamos para mais um ouvinte. Alô, bom dia.
7: Bom dia, Marcida Santos.
0: Bom dia.
7: Da Isagô da Sede, Povoado Maritá. Se puder tocar todas as irmãs dos anjos. Oferecer para Daniel, Vandeira, Japão, a Dadinho Cabeça da Vaca e a todos os ouvintes. Tenha um bom dia, fico com Deus, Marcida Santos.
0: Muito bem, meu irmão. Obrigado. Um abraço para você aí. Fica com Deus também, né? Enquanto nós estamos atualizando o nosso bloco comercial aqui, que nós temos que tocar o nosso bloco comercial. Vamos colocar as vinhetas, é coisinha pouca. Deixa eu ver aqui. Bom dia, aqui é Jevinho Bate. O que que é? Aqui é Jefinho do Bate do Batata, hein? Ribeirópolis. Passe aí a música Feitiço Matador. Feitiço Matador, ofereço a Santo e aqui do quiosque, a Santo Quiosque, Dinaldo da Batata, e a Dinaldo da Batata. Um abraço para você aí, meu irmão, e a todos os ouvintes, não é isso? Vamos ao telefone. Alô, bom dia.
8: Alô, bom dia.
0: Quem tá falando?
8: É Hilda Fernandes.
0: Hilda Fernandes, tudo bom, Hilda?
8: Tudo bom, e você, como é que vai? Tá bom mesmo?
0: Tô bom, Hilda, graças a Deus, só agradecendo a Deus.
8: Aí tá festa.
0: O que é que você achou dos aboiadores aí?
8: chegou, que eu gosto de toada.
0: E sabe quem que é os apoiadores?
8: Eu acho que é você e o Silvio Neide, não.
0: É o Macedo Santos e o Deval Pedreiro.
8: É, né?
0: É.
8: Ah, pois tá bom, você já sabe qual é a minha música que eu gosto.
0: Isso.
8: E se der tempo, passe hoje o dia de saudade para oferecer a Nildete, que você sabe que ela é muito fã dessa música, né?
0: Isso, é verdade.
8: E eu vou oferecer para você com a família, para Valdenice, minha vizinha, para a Beta de Pedra Grande, para a Beta de Uni Pedra Branca, para seu Erivan, para Valda Barraca e para todos os ouvintes. Fica com Deus e tudo de bom, que
0: um
8: Jesus
0: abraço,
8: abençoe.
0: Um abraço, obrigado aí do Fernandes, pedindo aí último dia de saudade, né? Um abraço, Valdenice. Bom dia, Marcida Santos, toca aí a toada da vaca cocaína, ofereço a Civaldo Selvino da Pindoba e seu ouvinte, Galego de... Quem que é esse daqui? É Galego de Zé Terrinha, Galego Zé Terrinha, é o Galego Zé Terrinha, um abraço pra você, Galego. Fica com Deus. E assim, nós temos que atualizar nosso bloco comercial, mas enquanto eu tô programando aqui, né? É, bota essa toada aí, essa toada aí. Daqui a pouco o Deval vai voltar para nós relembrar mais um passado. Enquanto isso, vamos ouvir essa toada aqui. Chama.

0: Aí tem pressão.
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9: Companheiro, a vida dá tantas voltas. Hoje você coloca uma pedra no caminho de alguém, lá na frente a vida vai te pôr um muro. Hoje você dá um tapa, mas lá na frente você vai levar um burro. E a vida é assim. É estilo roda gigante. Hoje você tá por cima, amanhã você tá por baixo. Seja você, seja humilde. Não tenha vergonha das suas raízes. Não tenha vergonha de amar o próximo. Pra que esse jeito ignorante, arrogante, se achando maioral? Poxa, que importa o tanto de dinheiro que você tem? Que importa o dinheiro que você não tem? Gente, é sete palmos pra baixo da terra. O buraco é o mesmo. Você pode morar numa mansão, num casebre, ter a melhor casa, andar de bicicleta ou a pé. O buraco é o mesmo. Malandro velho, cuidado. Cuidado que a vida ensina. Seja humilde, vá em busca dos seus sonhos, não pise em ninguém. E que Deus abençoe a cada um de vocês.
10: Ser humano, feliz homem que dobra os seus joelhos ao chão para agradecer não só o nosso Deus Todo-Poderoso, mas também a Nossa Senhora Aparecida. Porque ela é a rainha protetora de todos nós e de todos os vaqueiros. E essa oração, ela diz mais ou menos assim: ó Senhora Aparecida, a senhora que foi concebida padroeira do Brasil, por entre os lares adorados, entre as flores conservadas, está o seu manto azul cor de anil. Desde o palácio enfeitado até o rancho abandonado lá nos confins do sertão, existe a imagem querida da Senhora Aparecida dando a sua proteção. A senhora que é a luz de cada pessoa, de cada vaqueiro andante, que mesmo de um lado no instante, na oração diz assim: ó Senhora Aparecida, proteja a minha família querida que está bem longe perto de mim. E se alguém nesse mundo de Deus um dia sentir gosto amargo do fracasso, dominado pelo cansaço, chamando por esta imagem, a sua fé decidida na Senhora Aparecida de novo lhe trará coragem. Eu e esses vaqueiros, esses profissionais da vaquejada, nós somos simples artistas e vamos caminhando pela longa e dura estrada da vida, carregando-os com confiança a fé em Deus e em Nossa Senhora Aparecida. Uma salva de palmas agora para Deus. Vamos aplaudir bem
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0: Pois muito bem, nós estamos de volta, nós estamos às 5 horas e 18 minutos, a hora não espera, a hora não espera, a hora é muito rápido. Quero agradecer a todos vocês que estão aí do outro lado nos ouvindo, que Deus abençoe e proteja cada um de vocês. Porque eu nasci nas catingueiras, me trançado de cipó, viajei de caminhão junto com o Mané Cotó. Não sou locutor modelo, mas estou aqui sem cabelo, vivendo do meu gogó. Alô, Sivaldo, senhorzinho, qual que é o recado que você tem, macho? Diga aí.
1: Até vai o meu companheiro, bom de mim, chamar eu vou. Tá mostrando que é poeta, mostra que é cantador. De tudo sei um pouquinho, Sivaldo de senhorzinho, bom de mim, chamar eu vou. Reboi, cuidado! Pode agora levar aquele vai duro.
0: Vai duro, né? Sivaldo de senhorzinho, diretamente, Deval, lá do curral, curral, curral, mandando repente pra você. Manda um alô aí pra ele aí também, né, pai?
2: Bom dia, Sivaldo de senhorzinho, já desleitou a vacarinha.
0: Isso, em nome de Sivaldo de senhorzinho, vamos saudar todos os familiares, né, do Sivaldo de senhorzinho, né, de Sivaldo de senhorzinho, né?
2: Saudoso senhorzinho dos anjos.
0: Isso.
2: E eu dou um bom dia pra você, Sivaldo. Eu gostei do repente. Quer que eu mande um tarano daqui pra lá, mano?
0: Ei, né? Alô, Zé Moreno de Aningas, aquele abraço. Alô, Erivan, cadê o poeta? Cadê o poeta? Manda um abraço também pra Rafaela. Rafaela, filha de Coelhinho, de Dona Cesária, não é isso? Oi. É, Deval, não fale que você vai mandar repente não, porque nós temos um poeta do sertão, do Brasil e do mundo. Esse homem aí, rapaz, ele, vou te contar. Isso. Tu sabe quem que é, não? Sabe, né? Escuta só esse poeta, o que, ele é capaz de fazer. Eu não tiro repente, você também não tira, né?
2: Eu não tiro, não.
0: Tira...
2: Eu faço um de vez em quando.
0: E tá? Se o poeta ligar?
2: Ele vai, me perdoe, pelo
0: Alô, seu Erivan, bom dia, meu irmão.
3: Bom dia, Macedo, bom dia pra você. Tá dando microfone aí, não?
0: Tá não, seu Erivan.
3: Bom dia, Macedo, bom dia pra você, bom dia pra todos os ouvintes. Quero deixar um abraço pra todos e desejar aí um bom sábado, né? Com paz e saúde pra você, pra sua família e pra todos que estão nos ouvindo nesse momento, Macedo.
0: Isso, muito bem. A gente agradece mais uma vez aí, ó, a sua ligação, que você nos ajuda a conduzir esse programa. Desde já, muito obrigado, senhor Erivan, né? Mas tudo na paz, senhor Erivan?
3: Tudo bem, graças a Deus, rapaz. Estamos com saúde, tá tudo perfeito, graças a Deus, tá tudo bem por aqui.
0: É só gratidão a Deus.
3: Pra todos, né? E é isso, rapaz. Mandar um bom dia também aí para o poeta que tá aí mais você, o cantador, né? O apoiador aí.
0: É o Deval Pedreiro, rapaz. Deval Pedreiro.
3: E pra todos que estão nos ouvindo, né?
0: Isso, rapaz. Você escutou aí a gente conversando aí sobre o início, né?
3: Sim,
0: isso. Mas o homem tem garganta, né, rapaz?
3: Tem.
0: O homem tem garganta.
3: Mas o Sivaldo aí também faz uma rima aí, né, mano?
0: Mal empregado ele não fazer uns repentezinhos mais Erivan. Que não faz, não. Nem ele, nem Maceda Santos, rapaz.
3: É, aí eu ia fazer. Eu só sei se Sivaldo canta, se seguir minha carreira. 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Do sertão.
0: Ei, rapaz do céu, aí não é pra todos poeta não, viu, senhor Erivan? Aí não é pra todos poeta não, né? Mas desde já o poeta Deval Pedreiro, manda um abraço aí pra o poeta Erivan Boiador, rapaz.
2: Ô Erivan, bom dia, eu gostei que você tem talento, você é um homem testado e provado. Eu não medo com você não, porque eu não sei. Agora, você cantando pra mim, é mesmo que eu tá cantando também. Um bom dia pra você e pra sua família.
3: Obrigado, rapaz. Tudo de bom pra você e pra sua família também. É um prazer, né, receber esses elogios aí dos amigos. Bom, eu já cantei bastante quando era mais novo, mas hoje eu só faço brincar assim com os amigos. Não tô mais nessa área de cantar muito, não, né?
0: Essa brincadeirazinha aí...
3: Ele fica enfraquecendo tudo, viu?
0: Essa brincadeirazinha se assusta qualquer poeta.
3: Uma brincadeirinha da gente. E é isso, Marcelo. Quero oferecer aí toda a programação, né? Tem muitos pedidos já e o programa também é curto. É, oferecer aí para o Sivaldo mesmo, senhorzinho, para a Nádia Vaqueira, né? Oferecer para você mesmo, para toda a sua família. Oferecer também para o Paulo do Gado, com a esposa, né? O Paulo Boiador com a esposa e a família dele. É, rapaz, pra dona menininha, né, mandar um abraço, um cheiro pra senhora, dona menininha, pra Hilda Fernandes também lá em Carira. Essas pessoas vão conhecer ainda pessoalmente, se Deus quiser, né? Eu não conheço elas, não tenho conhecimento, mas admiro elas demais, né, os elogios que elas fazem a mim, né? Admira a minha pessoa mesmo sem me conhecer. Tem pessoas que a gente não se conhece pessoalmente, mas temos contato, né, através de WhatsApp, a gente vê a foto das pessoas, né, se comunica, mas com elas eu não tenho nenhum contato, né, mas agradeço demais aí o que elas falam, né, da minha pessoa, que gostam de mim. Então eu gosto de todo mundo, né, a gente tem amizade com todo mundo, né, quem conhece, quem não conhece, mas pessoas boas, né, a gente percebe que são pessoas maravilhosas e que a gente vai se conhecer pessoalmente, se Deus quiser.
0: Isso,
3: já tem um convite aí do Carlos André aí pra Frei Paulo aí, porque ele tá completando aí acho que 18 anos de programa, né, e ele já tá aí programando uma festa e já me fez esse convite desde agora, né, vai demorar um pouco, mas ele já tá me alertando de agora, então eu vou fazer tudo pra tá aí, se tiver com saúde, com fé em Deus, a gente vai se encontrar por aí, viu, Macedo?
0: Isso,
3: agora
0: é.
3: Também um bom dia aí pra seu Gessé, né, pra o Dedo Vaqueiro, e a gente vai ver se vamos para ir pra festa do seu Gessé, aí vai ser dia 22 de novembro agora, né, do próximo mês. E a gente vai ver se está por aí, com fé em Deus vai dar tudo certo e a gente vai estar por aí, se recebe. Então, bom dia já para o senhor e para toda a sua família. Temos muita gente por aqui, rapaz, para mandar abraço, vai mandar um bom dia também aí para toda a turma aqui de Itabira, o Reginaldo, o Marquinhos, o Cristiano, né, o Júnior de Zé Grande, o Rafael, toda essa turma aí, o Ronaldinho, toda essa turma, Wanda de Graca Cardoso, o Sul também lá das Três Barras. O Paulzinho parece que ele ou tá doente, ou ele que morreu, eu não vi falar que ele tivesse morrido.
0: Não,
3: ele
0: tá vivo. Cachaça
3: da peste que nem eu mesmo.
0: Tá vivo. É porque às vezes o telefone quebra.
3: Pode fazer mal, mas eu nunca mais ouvi ele falar.
0: É, porque às vezes o telefone dele dá pobre. Mas, senhor Ivan, por você falar em Carlos André, vamos aproveitar aqui e quero parabenizar aqui por duas passagens bonitas aí do Carlos André. Primeiro, pela a passagem de ano dele, né? Ficando mais. Não é ficando mais velho, é ficando mais novos aí. Que Deus dê muita paz, muita saúde, muita felicidade aí ao sertanejo Carlos André, que é aniversário dele, me parece que foi ontem, né?
3: Foi ontem.
0: Quero parabenizar também pelo melhor locutor e o melhor programa aqui desta emissora da Rádio Educadora. Então, vai meus parabéns aí.
3: Esse título, né? Um dos programas dos melhores, né? Pra mim, o programa dele, o seu, do Paulo Nunes, né? É o estilo da gente, né? O Cacaia, à noite também, admiro muito o programa do Cacaia, né? O Irã Gonçalves, essas pessoas que fazem esses programas, que é o estilo da gente, né?
0: Isso, é verdade.
3: Mas todos são bons, né?
0: Isso.
4: Parabéns.
0: Senhor Ivan, então, continuando aqui, me parece que essa semana eu estive fazendo uns cálculos aí, umas contas aí, me parece que ficou 2 minutos e pouco, foi 3 minutos, um negócio assim que é pra nós quitar, fica 0-0, né?
3: Aham.
0: Uhum. O senhor que ficou me devendo, aí...
3: Mas se for pra falar em pessoas aqui, eu vou tomar mais do que esses minutos aí, que ainda tem muita gente pra quem falar, né? Mandar um bom dia aí pra Wanda, já falei em Wanda. Mas aí tem a garota Raquel, com o pai dela, né? O Zé Lagoano, né? O Zé das Flechas também, Itabaiana, a Bandida, a Gilvânia. Rapaz, muita gente, a Beta de Pedra Grande, né? Do Valdo Isso também, que já falou aí, o Valdo da Barraca, né? O Valdo da Barraca é cabra danado, né?
0: É verdade, então,
3: Pedro do Caldo de Cana, toda essa turma aí, né? E aí, se for voltar a Carira ainda, agradecer também lá e mandar um abraço para o Zé Lierato, com a esposa Terezinha, para a Alda Alfa, né? Que teve a cavalgada agora há poucos dias. Para o segurança do Zé Lierato, né? Que é o neguinho da Santa Maria. Mandar também um bom dia para Ivan Bastos. Esse Ivan Bastos, quando a gente for aí, né? Vai dar um prejuízo da peste.
0: Vamos, mas pode ter certeza.
3: Ele... Do Boiadeiro, para o Branco Pernambucano, também para o Zé Martins, né, do Bado Vaqueiro. Rapaz, o cabra lá de Aracaju, que veio, ele até veio com o Zé Carlos aqui no outro.
0: Zé Nunes.
3: Isso. Ele veio aqui quando o Zé Carlos veio aqui para a fazenda do Tonhão, a gente se encontrou aqui. O Zé Nunes veio com o Zé Carlos e outros amigos dele lá. Então a gente manda um abraço aí para o Zé Carlos, toda a família, para o seu Gido Queijo. Todos, rapaz, são muita gente, né? Não tem como a gente falar no nome de todos. A tia Iracema aí, tia Cotinha aí no Riachão, Pedra Branca, o menino do Rancho Quatro Irmãos, o seu Valdez. Rapaz, se eu for falar aqui, eu vou tomar o seu programa todo, Marcelinho. Então,
0: senhor,
3: um abraço pra todos e tudo de bom pra todos, né?
0: Vamos mandar um recado. Vamos mandar um recado aí pra seu José Carlos do Pátio Mineiro, que ele falou que quer juntar Dezinho Boiador. Seu Erivan, o Zé Nunes, seu Gil do Queijo e outros amigos pra gente passar um dia lá naquela chácara JP Dois Irmãos. Então, não vamos esperar pra amanhã não, porque o amanhã pertence a Deus. Vamos marcar e vamos descer pra lá.
3: Rapaz, o Zé Carlos já me fez esse convite aí pra gente marcar esse dia, né? E a gente vai, um canto vai pra outro e não foi marcado ainda.
0: Sim.
3: Mas vamos ver aí um dia. Oi, pra marcar isso aí.
0: Já acabou o milho maduro, já acabou a fava madura, né? O feijão maduro. Então agora nós temos que entrar pra carne assada mesmo. E a galinha cozida.
3: Tá bom demais, viu?
0: Okay.
3: Então, rapaz, para o Pazinho Zé da Fazenda lá com a família, para todo mundo, né, Marcelo? É muita gente, né? Não tem como falar. O Guri mesmo também aqui já falou, mandar um bom dia também para a Deda, para a Dona Sônia, para o Zé de Armando, lá no Saco da Serra. É gente demais, rapaz. Não tem como a gente falar nesse pessoal todo, né? Tudo de bom para todo mundo. E amanhã é eleição, vamos votar, né? Vamos exercer a nossa democracia e ver como é que fica as coisas, né, Marcelo?
0: Isso, muito bem. Aí, agora o senhor levou mais um minuto e meio, ainda falta dois minutos e pouco. Aí agora, o senhor vai, nós não podemos falar o nome de político nenhum, né, mas o senhor vai convidar a galera para chegar até as urnas amanhã, vamos lá?
1: Ei, amanhã, 4 de outubro, digo no meu verso agora, avisando a todo mundo, a senhora e a senhora, fazer véu sem meu estudo, ver se os políticos corruptos dessa vez ficam de fora. Bom dia pra todo mundo, aqui eu quero cantar. Erivan Boiador, um poeta popular. Quem escuta a minha chama, pra os ouvintes do programa, um abraço eu vou deixar. Maceda Santa e família, daqui vai meu abração. Erivan Boiador, um poeta do sertão. Em menos de um segundo, eu abraço a todo mundo com muita dedicação. Pra Dona Hilda Fernandes, meu abraço eu vou deixando. E pra Dona Menininha, que eu sei que está me escutando. Maceda Santos pedindo, e ele vai tá surgindo, e o repente eu tô mandando. Deda do São Domingo, que está com o rádio ligado, sua esposa Dona Sônia também tá sintonizado, e eu cantando repente oferecendo essa gente que por mim são abraçado. Reginaldo Ingraco Cardoso, pra você eu tô cantando, e também mando um abraço pra o amigo Cristiano. Eu quero saudar daqui toda a turma de Itabi, que agora está me escutando. Maceda Santo encerrando no repente popular, você está me ouvindo e pediu pra eu cantar. De Deus eu não perco a fé, e sábado, se Deus quiser, a vontade é de voltar. Valeu, Maceda.
0: Muito bem, senhor Ivan, obrigado aí, obrigado mais uma vez por o senhor nos ajudar a conduzir este programa. E lembrando que agora nós ficamos 0-0, só faltou o repente dos três tanques lá, Nelsinho dos Três Tanques, que ele falou que tá juntando meio mundo de dinheiro, porque no dia que você vir comer a carne de Ivan Bastos, ele também vai estar junto.
3: Como é o nome do homem?
0: É o Nelsinho dos Três Tanques.
1: Pra Nelsinho dos Três Tanques, canto pra me divertir, na festa da vaquejada, só puxo pra o boi cair, vou lhe fazer uma surpresa, tu vai ver o que é despesa, no dia que eu for aí. Valeu, Maceda.
0: Muito bem, senhor Ivan, obrigado, Deus abençoe e proteja, um bom final de semana, e amanhã é dia.
3: Com certeza, valeu, Macedo. Um abraço pra você, pra todos os seus ouvintes, e até de hoje à noite, se Deus quiser.
0: Obrigado, senhor Ivan. Tchau, tchau. Esse é o poeta do Brasil, é do sertão do Brasil e do mundo. Poeta Erivan Boiador, né? Ô, Sivaldo, que tá? O homem é.
2: Ave, mano. O homem é testado.
0: O homem é testado e aprovado, né? E vamos aqui o recado, que nós já estamos às 5:32, meu amigo. Hoje nós não tocamos nada, mas cantamos, né? O povo tem que entender, porque o programa é curto e assim vai, né? Professor Vaqueiro, bom dia, meu irmão.
5: Bom dia, Marcelo Santos, bom dia, Devaldo, bom dia a todos os ouvintes. Quero aqui hoje parabenizar aí o poeta Devaldo, juntamente com você, Marcelo, né? Pela estuada, estamos lá aqui ligadinho, viu? Vamos que vamos, um bom final de semana a todos, professor Vaqueiro, sem esperança.
0: Muito bem, professor Vaqueiro. Obrigado aí, um abraço pra você, né, Deval?
2: É verdade. É,
0: professor Vaqueiro. E a gente vai estar lá, viu? Nós vamos estar no Encontro de Aboiador dia 20 de dezembro de 2026, lá no Sítio Esperança do professor Vaqueiro. Vamos tirar a toada, Maceira Santos e Deval.
2: Se Deus quiser, nós
0: e ele há de querer, né? Isso, Vaqueiro. Muito bem. Cristina da Fortuna, bom dia, meu amigo. Estou ligadinha, um abraço pra você, Cristina. Alô, Rafaela, um abraço. Machante Volta de Davi também se encontra sintonizado lá em Coronel João Sá. Quero mandar um abraço também aí para todos os marchantes, não é isso? Cadê o recado aqui, Macedo Santos? Tem um recado, tem vários recados aqui, ó. Vem aí mais uma pega de boi no mato. É, a pega de boi no mato, desta vez vai ser de quem? De quem? Vamos lá? É, rapaz, primeira... Deixa eu tirar a música aqui. É, primeira vaquejada de pega de boi no mato. É... Na organização de Vitor Hugo, neto do saudoso Zé Luiz. É o neto do saudoso Zé Luiz. Vitor Hugo Neto, do saudoso Zé Luiz, é, lá na Fazenda São Cristóvão, vai ser dia 15 de novembro. 15 de novembro, Campo São Cristóvão, não é isso? É, locutor Macedo Santos, é, nós temos som de paredão aí. Romário, né? Me parece que é Romário. É, será proibido vendedores ambulantes. É, premiação, 30 criação. É 5 reis de 500, 3 reis de 300, 2 reis de 200 e 10 reis de 100 reais, né? Isso é uma organização de Vitor, filho de Nenê, né? E neto do saudoso Zé Luiz. Será no dia 15 de novembro. Vamos ajudar este garoto aí, que ele está fazendo isso daqui, que é para comprar um terno de couro, porque ele ama o esporte, né? Ele ama o esporte, é o

0: Josa da Fazenda Piauí, Zé Digivaldo com sua esposa Nilda, lá do Bonfim, meu amigo Dai do Bonfim, Milinha Rei do Meio da cidade de Carira, seu João Marco Descoberto, Tonho de Mancambira, popular Tonho de Modesto, Zéinha de João Tazim, Preto de Caçulo, quero agradecer também o Edilson Chaga, representando a família Chaga, o Ivan da Fazendinha, Zé do Boteco, lá de Altos Verdes, do sítio Nossa Senhora Aparecida, o Hélito de Zé de Juca e seu Jessé. Seu Jessé também aí, rapaz, está nos ajudando também a conduzir este programa. Seu Jessé, que haverá mais uma cavalgada dia 22 de novembro. E nós vamos estar lá representando, registrando a chegada dos amigos, não é isso? Alô, Dada Vaqueiro! Cadê você, macho? Agora nós vamos ouvir mais uma com Deval e Maceira Santos, para depois a gente vir com mais algo, não é isso? Deval, mais uma.
1: Bota mais outra.
0: A última.
1: De bala na agulha, meu filho. Bota
0: tarã. Rapaz, eu sou locutor, não é cantor, não, rapaz. Quem foi a cigana que leu a sua mão pra dizer que eu sou toadeiro, hein, rapaz?
1: Eu também sou predeiro, mas também eu sei cantar as
0: toadeiras.

0: 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Esse é o Deval Pedreiro e Marcelo Santos.
1: Aí tem pressão.
0: E assim nós pedimos a compreensão dos ouvintes, porque aqui nós estamos, né, só dando o ensaio. Faz muito tempo que a gente cantou, né?
2: Dando ensaio pra limpar
0: a garganta. Faz muito tempo que a gente cantou, né? E nós estamos às 5 horas e 39 minutos. E assim diz assim, ó. E...

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0: Aí tem pressão.
1: Tem. Pressão, meu filho. Eita, irmão. E agora? Outro dia de saudade, né, rapaz? Olha ela. Essa é especialmente pra Nildete, sua irmã, Nildete, não é isso?
2: Nildete.
1: Isso, chama lá, vai.
2: É do meu coração, Nildete.

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2: Pois muito bem, nós estamos de volta, nós estamos às 5 horas e 47 minutos, 5 horas e 47 minutos, e eu aqui de bem com a vida, alegrando todos os corações. Desde já, meu muito obrigado. São muitas mensagens que mandaram aqui, né? Muitas mensagens. Olha, eu toquei uma vinheta aí a respeito de serviço, né? Serviço fora daqui, né? Serviço fora daqui. 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Serviço fora, né? O salário é um salário de... 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
2: E por aí vai, né? Por aí vai. 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É um salário de 2.615, viu? E por aí nós vamos continuando o nosso programa. Meu amigo Deval, para nós fechar com chave de ouro, o que é que você tem para falar para todos os ouvintes? Nós estamos para milhões de pessoas ouvindo agora e nós vamos fechar com chave de ouro. Eu quero lhe agradecer publicamente por você pela primeira vez vir aqui, meu amigo de infância há muitos anos. Eu quero lhe agradecer, desejar muita paz, muita saúde, muita felicidade. 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Deval.
3: Oi. Eu agradeço a Maceda Santos, primeiramente a Deus, agradeço a Maceda Santos e a meus amigos que estão ouvindo aí, nós cantando com o Wallace. Só não fizemos assim porque nós estamos meio por fora.
2: Nós vamos aprender ainda.
3: Dá um parabéns a toda a família do mundo.
2: E
3: vocês fiquem com Deus, que eu também fico por cá com ele.
2: Isso, muito bem, Deval, obrigado, Deus abençoe. E quero lhe convidar para a gente vir mais vezes, viu? Vim mais vezes. É verdade, verdade. Vamos lá, Deval. Seu microfone estava desligado. Fernando, obrigado aí. Obrigado aí por você me dar esse toque aqui, que é muita coisa para um só. Vamos lá, o seu telefone estava desligado. Vamos lá.
4: Alô, alô. Alô, Marcelo.
2: Aí você vai mandar um bom dia.
4: Vou mandar um bom dia.
2: Agradecer primeiramente a Deus, né?
4: Agradecer a Deus primeiro, nesse momento. Certo. A Maceda Santos, que eu estou aqui junto com ele. E esses amigos tudo, desse mundo velho nosso. Agradecer a todo mundo e Deus lhe dar um bom dia a eles e a eu também.
2: Isso, e eu quero, breve você vai voltar de novo, viu? Com toadas novas aí, né? Nós temos que ir dando um ensaio aí, né? Que todo mundo ensaia, por que nós não ensaia, né? Que é pra nós mandar mais ou menos assim, olha.

0: Deval, me lembro muito bem que nós começamos a cantar aquela toada, uma toada bem comprida, aquela que falaram que era do povo do saudoso Zé Luiz. Como que é o é uma toada bem comprida mesmo, rapaz. Eu cantei tanto que enjoei ela. A Agrestina.
1: A Agrestina. E...

0: bom, tá bom, porque nós estamos às 5 horas e 54 minutos. Deval, obrigado, Deus abençoe, meu irmão.
1: Vou mandar um verso pra Sivade, senhorzinho.
0: Vamos, manda aí, vamos aí.
1: Sivade, senhorzinho, não adianta temar. Pisei na tábua de cima, de baixo vai morgar. Lembra que eu devado, com a toada vai mandar.
0: Oh! Ei, seu devado! E assim nós vamos concluindo o nosso programa, dizendo que o diretor já mandou a música final, olha.

Amiga triste tem que partir quando a vontade é ficar. Programa Hora do Vaqueiro vai ficando por aqui, agradecendo a Deus por mais uma missão cumprida. Peço a compreensão de todos que estou nos me esforçando para que o próximo programa seja melhor do que esse. Se seu inimigo estiver com fome, dê comida a ele. Se estiver com sede, dê água a ele. Porque assim você fará queimar de vergonha e remorso. Não deixe que o mal vença você, mas vença o mal com o bem. Porque aprender a fazer o bem é coisa que o tempo nos santipassa. Cobrar para falar em Deus não é coisa que se faça. Porque as graças de Deus toda vida foi de graça. Nunca trate mal uma pessoa quando você estiver subindo, que um dia você encontrará quando estiver descendo. É melhor nós ter para dar do que pedir. Se Deus muda a direção é porque ele conhece o caminho. Não espalhe espinho por onde você passa, porque o seu retorno pode ser descalço. Ao sair da sua casa, você diga para Deus assim: da minha casa vou saindo, na estrada vou andando, com Jesus Cristo na frente e os anjos me acompanhando. Nossa Senhora é minha madrinha e o Jesus Cristo é o meu padrinho. Estando sempre com Deus, eu nunca andarei sozinho. Amém, Jesus. E assim eu falo para vocês que Nossa Senhora é minha pastora e Jesus Cristo é o meu gerente. E eu, com esses dois a meu lado, eu apresento este programa sempre alegre e contente. Lembrando que amanhã é o dia 4 de outubro, é o dia da gente depositar o nosso voto. Não precisa falar muita coisa, porque durante a semana todos os comunicadores já falaram. Mas vá com fé, com sabedoria e deposite seu voto lá na urna com a mente tranquila, para fazer igual o Erivan, para nós tirar os corruptos que ataca o nosso Brasil. E assim eu falo para vocês: eu nasci nas catingueiras, me trançado de cipó, viajei de caminhão junto com o Mané Cotó. Não sou locutor modelo, mas tô aqui sem cabelo, vivendo do meu gogó. Fica todos com Deus, que com ele eu sigo a minha caminhada, e até sábado, se assim o nosso bom Deus nos permitir. Que Deus abençoe e derrame chuva de bênçãos a todos vocês, aos familiares de vocês e aos lares de vocês. E até sábado, se Deus nos permitir, nós estaremos de volta. Tchau e obrigado.

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0: Muito bom dia. Bom dia, Frei Paulo. Bom dia, Nordeste. Bom dia, Brasil. Estamos chegando para mais um programa Meu Sábado, Minha Vida. Hoje, dia 3 de outubro de 2026. Chegando para mais um programa. Programa que é esperado por você durante toda a semana, né? Fica naquela ansiedade. Mas estamos aqui, né? Um abraço para você. Que estava aí com o companheiro Macedo Santos. Ele estará de volta no próximo sábado. E a partir de agora, a gente está aqui. Daqui a pouquinho, Maria Dória. Daqui a pouquinho também, Renato Dória. Né? Você já pode mandar o seu áudio aí, sua mensagem, pedindo, né, as orações, dedicando as orações a quem você quiser. Tá certo? Então, muito bom dia para você. Seja você quem for, esteja você onde estiver. Bom dia para você na fazenda, na chácara, no sítio. Bom dia para você na cidade grande ou pequena, longe ou perto. Você que está na estrada, você topiqueiro, você do caminhão, da carreta, do táxi, do carro particular. Bom dia para você nos restaurantes, nas padarias, né? Aos vigilantes, que aí muitos deles ainda no trabalho, né? Mas daqui a pouquinho serão liberados. Bom dia aos feirantes. Você em alguma feira livre aqui na nossa região, bom dia também, viu? Hoje, feira livre aqui em Frei Paulo, em Areia Branca, Itabaiana, Salgado, Poço Verde, Lagarto, Riachão do Dantas. Feira livre também em Pinhão, em Glória, Itaporanga da Ajuda, Poço Redondo, Gararu, Propriá, Simão Dias, Monte Alegre, lá no Marcos Freires 2, em Socorro. Feira livre em algumas cidades aqui da Bahia, o nosso estado vizinho, João Sá, Jeremoabo, Pedro Alexandre, né? Bom dia para vocês também, tá certo? Bom dia a você que hoje completa a idade nova, que beleza, né? Muita paz, muita saúde, viu? Que esta data aí se repita por muito tempo. Muito obrigado a vocês também pelo carinho do rádio ligado. Hoje tem sequência a festa, hoje é o encerramento da festa de São Francisco de Assis, lá do povoado Serra Preta, município aqui de Frei Paulo, 6 horas, daqui a pouquinho, aliás, começou já, né? O ofício de Nossa Senhora, às 3:30 teremos a Santa Missa Festiva, presidida pelo padre Damião Oliveira, patrocinadores, cadê aqui, Fernando? Hoje o patrocínio é da Prefeitura de Frei Paulo, ministros de Ministério de Música, Anjos da Fé, logo após a Santa Missa, procissão com a imagem do padroeiro pelas principais, por todo o povoado, na verdade, a bênção do Santíssimo Sacramento, responsável pelo canto durante a procissão, Ministério de Música, Filhos de Maria. Tá aí então a programação, né, que se encerra hoje, lá do, esse mouse aqui, rapaz, tá só na graça, viu? Então, a programação de hoje do povoado Serra Preta, que tem como padroeiro São Francisco de Assis. São 6 da manhã, mais 16 minutos, 6:16. Vamos até Maria Dória. Ela vai falar com a gente a partir de agora. Alô, Maria, bom dia.
1: Bom dia, Fernando. Bom dia, Renato. Bom dia a cada casa que me recebe nesse momento, junto com seus familiares, né? Que Deus abençoe a cada um de vocês. E agradecer a Deus pela existência de cada um, porque sem a presença de vocês todos os sábados para nos ouvir, não seria nada bom, né? Porque não tendo audiência, não temos nada. E eu só tenho que agradecer a Deus pela perseverança de vocês, de cada um de vocês, de cada casa, de cada família que nos recebe todos os sábados, né? Que Deus proteja a casa e a família de cada um de vocês. Hoje, a gente está vendo assim, a semana dos anjos, né? Os principais São Miguel, São Rafael, São Gabriel. São Miguel, protetor das nossas almas, é aquele que julga e leva diante de Deus aquilo que nós fizemos de bom. E se não fizemos de bom, ele não pode nos apresentar a Deus, né? São Rafael, o anjo da cura, aquele que leva a cura aos doentes, aquele que clama a Deus a misericórdia para que as pessoas sejam curadas no corpo e na alma, né? Porque não é só o corpo que precisa de cura, a alma também. Então ele é o que cura as nossas dores, as nossas necessidades, né? E o Gabriel, que é o anjo protetor de nossas famílias. Então a gente está vendo aí os principais anjos que dá proteção à nossa vida. E também de todos os anjos, que cada um de nós temos um anjo. Eu tenho o meu, você tem o seu, Fernando tem o dele, Renato tem o dele, cada um tem o seu. Então que esses anjos ele traga para a nossa vida muita força, muita coragem para prosseguirmos na missão que Deus nos propõe e que pede que a gente faça, né? E também essa semana, nas leituras, quem acompanhou, está vendo a história de Jó, né? Quem foi Jó? Jó era um homem correto, um homem fiel a Deus, nada tirava de Jó a fé, a esperança, a certeza do amor de Deus na vida dele. E ele, como exemplo de vida que ele viveu, né, e que passou por tantas doenças por causa do inimigo, o inimigo querendo testar Deus para saber até onde poderia ir a fé de Jó. E Deus disse a ele: você pode mexer em tudo, menos na sua alma. Se você conseguir tirar dele o que ele sente por mim, então ele é seu. E o inimigo fez de tudo, trouxe doença, trouxe destruição, trouxe traição. Então tudo aquilo que não prestava, o anjo deu para ele. E ele suportou tudo. E ele dizia o quê? Deus me deu, Deus tirou. Seja a vontade do Senhor. Então, será que nós temos essa coragem de que teve Jó? Será que temos a coragem de dizer a Deus que nós nunca vamos trocar ele por nada na vida? Então, a gente tem só que agradecer ao exemplo de Jó na nossa vida, trazer para a nossa vida, né? Então, hoje, o Evangelho vem mostrar o que Jesus quer dizer de cada um de nós e ter a certeza de que a gente nunca vai trair aquilo que ele nos propõe, aquilo que ele nos dá de tão importante na nossa vida, né? Então vamos ler o Evangelho. Proclamação do Evangelho de Jesus Cristo segundo Lucas. Naquele tempo, os 72 voltaram muito contentes, dizendo: Senhor, até os demônios nos obedeceram por causa do teu nome. E Jesus respondeu: eu vi Satanás cair do céu como um relâmpago, e vos dei o poder de pisar em cima de cobras e escorpiões, sobre todas as forças do inimigo, e nada vos poderá fazer mal. Contudo, não vos alegreis, porque o Espírito vos obedeceram. Antes, ficais alegre, porque vosso nome estão escritos no céu. Naquele momento, Jesus exultou o Espírito Santo e disse: eu te louvo, Pai, Senhor do céu e da terra, porque escondeste essas coisas aos sábios e inteligentes e as revelaste aos pequeninos. Sim, Pai, porque assim foi de teu agrado. Tudo me foi entregue pelo meu Pai, e ninguém conhece quem é o Filho a não ser o Pai. E ninguém conhece quem é o Pai a não ser o Filho, aquele a quem o Filho quiser revelar. Jesus voltou-se para os discípulos e disse-lhes, em particular: felizes os olhos que veem e o que vos vedes, pois vos digo que muitos profetas e reis quiseram ver o que estás vendo e não puderam ver. Quiseram ouvir o que estás ouvindo e não puderam ouvir. Palavra da salvação. Glória a vós, Senhor, né? Então vocês estão vendo aí Jesus mostrando a cada um de nós como devemos fazer para nos livrar do inimigo. Eu, quando rezo nas minhas orações, eu peço a Deus que me livre dos inimigos visíveis, que são aqueles que estão na terra e que querem tirar a nossa atenção daquilo que a gente quer seguir para Deus. E dos inimigos invisíveis, que são aqueles que a gente não vê. São aqueles que estão no nosso ouvido, no nosso pensamento, perturbando a nossa inteligência, perturbando tudo aquilo, né, que nós temos de bem. Porque não existe maldade no coração das pessoas até o fim de suas vidas. Vai ter um momento que eles vão se recolher e vão dizer: o que fiz da minha vida? Me meti em tantas coisas erradas, me meti em tantas coisas que não é de Deus. E hoje a gente paga um preço muito alto por aquilo que a gente não acredita. Então vocês veem que no evangelho de hoje, Deus envia, né, o que Jesus ensina, dizendo aos 70 que ele escolheu para seguir, para fazer a parte que ele não podia fazer a seguir, né? Então ele manda os 70 discípulos que ele escolheu para que vão evangelizar, vão rezar, vão dizer a importância que Deus tem na nossa vida. E hoje não é diferente. Hoje nós temos que viver o que antigamente Jesus preparou para que eles fossem viver, né? Porque é como diz no evangelho, se a nossa fé for do tamanho de uma semente de mostarda, porque a semente de mostarda, ela é uma coisa tão minúscula, tão miudinha, né? E dá uma árvore tão grande, tão poderosa, né? E assim a nossa fé, se a nossa fé for do tamanho de um grão de mostarda, nós podemos fazer muita coisa. Podemos expulsar inimigos da nossa vida, podemos expulsar inimigos invisíveis, que é a parte do inimigo, aquele que perseguiu tanto Jesus quando ele estava na terra, e nos persegue também a nós hoje, né? Então, se a nossa fé for do tamanho de uma mostarda, olha o que a gente pode fazer de tão bom, de tão importante na vida, não só na nossa, mas de tantas pessoas que precisam de nós, de nossa força, de nossa perseverança, de nossa fé, para que eles também consigam expulsar da sua vida o demônio visível e o demônio invisível, né? Então a gente vamos fazer como Jó: Deus me deu e Deus tirou, seja feita a vontade do Senhor. Porque no final, tudo aquilo que a gente merece, que a gente vai merecer, Deus vai devolver em dobro. Jó, Deus devolveu, que ele perdeu a família, ele perdeu a mulher, perdeu filhos, perdeu os bens. E quando Deus viu, quando o inimigo viu que não tinha força para tirar de Jó aquilo que era de Deus, Deus devolveu com mais poder, com mais realizações, com mais perseverança no seu coração. Então vamos fazer como Jó, vamos seguir como Jó, fazer tudo aquilo que o nosso coração às vezes nos engana, os nossos pensamentos. Vamos fazer como Jó, ter a certeza de que Deus está sempre presente na nossa vida, que Deus está sempre dizendo: eu estou aqui, basta que você queira que eu faça parte da tua vida. Então vamos fazer como Jó, vamos descobrir o verdadeiro sentido da nossa vida, que é fazer o bem a cada um que precisa da nossa proteção, da nossa ajuda, da nossa fé. Não vamos enfraquecer nos momentos difíceis, então vamos fazer como Jó, vamos fazer como Jesus está pedindo, é, que façamos o melhor de nossa vida, porque nós vamos encontrar coisas boas também nessa vida e principalmente na outra, né? Que Deus abençoe a cada um de vocês, que Deus proteja cada um de vocês e vamos continuar. E não esquecendo que amanhã é dia de São Francisco de Assis. Quem é São Francisco de Assis? Também um homem de muita fé, de muita perseverança e mostrando exemplos de vida que São Francisco teve por cada um de nós, né? E nos ensinando. Então vamos fazer a nossa parte de oração e vamos conseguir chegar, fazer nem que seja um pouquinho daquilo que Jesus está precisando de cada um de nós. Fernando, tem algum pedido?
0: Como sempre tem, né, Maria? Então vamos aqui com os pedidos. Só perguntaria a você, Maria, se hoje é Nossa Senhora das Dores ou da Conceição?
1: Não, Fernando, já acabou. Agora é Nossa Senhora da Conceição.
0: Pronto, então vamos seguir aqui com os pedidos. Daqui a pouquinho, Maria Dória retorna. Né? Vamos aqui com os áudios. Né? 30 segundos para cada um é tempo suficiente para você dedicar as orações aí a quem você quiser. Tá certo? E a gente pede o auxílio aqui do nosso computador, da nossa máquina, né, para que saia não mais que 30 segundos, tá certo? Vamos trazer então o primeiro pedido aqui, um pedido aqui da Rosa, lá de São Miguel do Aleixo, que está pedindo aí pelo esposo Luiz Carlos, pelo Del, seu cunhado, pelo Mauro de Rocha e toda a família, por todos os filhos e netos, e por todos que estão sintonizados aqui também no programa Meu Sábado, Minha Vida. Dona Maria Souza, aqui em Frei Paulo, está pedindo, né? Por todos os netos, netas, filhos, filhas, amigos e amigas, pelos injustiçados, pelos encarcerados, pelos hospitalizados, né? E pede por todos também que estão sintonizados aqui no programa. Pedido da Maria Souza, ali na avenida, ali na próxima avenida José da Cunha, ali já é Rua Cedro, né? Tá certo então. A Maria tá pedindo por Gilton, né, do Bode, seu esposo, por Neném, Camara, seus filhos, por toda a família na Lagoa do Roçado, em Monte Alegre de Sergipe. Também pede pela saúde de seu Gileno do Bode, seu sogro, por todos da família, né? Também pede por Cidinho, Genivalda, Emerson e Anderson e por todos também que são sintonizados todos os sábados aqui também no programa. Vamos trazer aqui então, deixa eu pegar aqui o auxílio do computador, né? E trazer o primeiro áudio aqui no programa.
2: Bom dia, Maria Glória, Renato Glória. Quero que você coloque meu nome nas orações que está precisando. O nome da minha mãe é Otacília, que está precisando. O nome da minha mãe, Dete. Quero que você coloque o nome do meu filho, Kaique, nas orações. Meu avô, Ascendino, coloque o nome do meu filho, Diego. Que Deus proteja a estrada dele com o caminhão. O nome do meu filho, Romário. Do meu filho, Lucas. Da minha filha Cecília, da minha filha Claudinha com seus filhos, do meu esposo Cláudio, do meu pai Zezé.
3: Bom dia, Maria Fernanda e Renato, sou Odessia aqui de Ribeirópolis. Peço oração por mim, por toda a minha família, pela mãe do filho Ronaldo, toda a família minha falecida, Alda Barraca, Gilvânia, Eliana Maria Espreita, Valdo Wilson, Aparecida Fazendinha, toda a família do mundo inteiro, amém.
4: Bom dia, Fernando. Bom dia, Maria Dora. Bom dia, Renato. Fernando é de um melhor pedra branca. Fernando, bota meu nome aí, não fiz, Nossa Senhora. Pela minha saúde, saúde, minhas três filhas, meus cinco netos, meu esposo, para você, para Maria Dora, para Renato, para Dona Duda, do Ponte Chico, para Dona Hilda, Fernando, para Beta da Pedra Grande. Um abraço, bom dia.
5: Bom dia, Maria Dora, bom dia, Fernando, bom dia, Renato, bom dia a todos os ouvintes da rádio. Eu peço as orações de hoje para a minha saúde, para a saúde de Vadim, meu filho, para a saúde de minha filha, de meus netos, do Chiquinho Boiador e das minhas amigas, dos meus amigos todos. Quem está falando aqui é Lizete. Um bom dia, um bom sábado, abençoado de Deus para nós todos.
6: Bom dia, Fernando, bom dia, Maria. Peço orações para os meus pais, Jarentinho, Bernadette, meus irmãos, por minha família, por Valdo Lages e por todos aqueles que estão nos hospitais nesse momento. Rafael, gerente de Itabaiana.
7: Bom dia, quem fala aqui é dentro do assentamento do município da Folha. Quero oferecer essa linda programação a todos ouvindo esse maravilhoso programa.
0: Bom dia, Fernando, Renato e Maria. Hoje eu peço orações por mim e por todos da minha família, que Nossa Senhora Aparecida nos livre de todo mal. Joilma, lá do povoado Bonfim, Carira. Bom dia, Fernando, Renato e Maria Dora. Hoje as minhas orações pela saúde da minha mãe, por todos da minha família, por Dona Paulina e família, por Dona Wanda de Zé do Sul e família, por Dona Ana de Oitim e Carmelita e família, por Mira Nicinha, Lourdes, Maria, por Adalto, Branquinha, Zé Carlos, Terço dos Homens, pelo meu sogro, minha sogra, por minhas madrinhas, Sanja e Salete, por Dona de Janeiro e família, por Dona Creuza e Gessília e família, por todos do Altos Verdes, por todos do assentamento Cachoeira, por todos os doentes de Alagadice e do mundo inteiro, por todos os aniversariantes do dia, por todos os ouvintes, por vocês e família, obrigado Estelita, e também por minha comadre, cadê aqui, Fernando? Por minha comadre querida, Carmen Lúcia e família. A gente lê assim num piquezinho avançado, porque a mensagem é muito grande. Por isso que a gente lê assim, vixe, Fernando, minha mensagem, de repente você pensa assim, aí você lê tão rápido, né? Porque a gente tem que ganhar tempo aqui, né? Tem que ganhar tempo, tá certo? Então, bom dia, Fernando Barbosa, bom dia, Renato e Maria Dória. Cadê aqui? Aqui é Cristina do povoado Fortuna, Carira. Gostaria de pedir orações pelo meu filho Wagner, meus filhos Wagner, Acácia e Cristiane, por mim, por todos, que Deus abençoe a todos vocês aí da rádio, tá certo? Obrigado. Tem mais gente aqui, vamos lá, tem áudio, vamos ouvir então.
8: Bom dia a todos da Rádio Educadora, Maria Dora. Quero que bote meu nome nas orações. Terça-feira eu vou fazer um cateterismo e eu estou com problema de coração crescido. Quero que bote meu nome nas orações para que dê tudo certo. Meu nome é Rosineide, moro no povoado Fazendinha, Ribeirópolis. E Deus dê um bom dia.

0: doutor. Inteiro.
1: Bom dia, Fernando, Renato e Maria Dória. Peço orações do Santo Ofício de hoje por mim, por minha família, por todos vocês da rádio. Que Deus abençoe nosso final de semana com paz, saúde, vida longa, né? Que Nossa Senhora Aparecida passe à frente. Genivalda, lá de Careira. Conheci pela foto aqui, mas não esqueçam de colocar o nome e de onde está falando, senão fica no anonimato. Aí não adianta, né? Aqui é fulano de tal, quero as orações para fulano de tal, mas não diz quem é que está pedindo, não diz aonde mora, tá certo? Então, é importante dizer também. Vamos lá, tem mais gente
2: bom
1: aqui.
2: Bom dia, Maria Dora, bom dia, Fernanda Barbosa, bom dia, Fernanda Dória, Maria do Padre Mucano. Gostaria de pedir a sanção da tua pista, meus meninos, sobre sobrinha, filha do Padre Mucano. Vocês também da educadora, principalmente para meu sobrinho, Diego, que hoje conta mais um dia, que Deus abençoe, que muita saúde e paz. Tchau.
3: Bom dia, Fernando. Bom dia, Renato Dora, Maria Dora. Eu queria o Santo Ofício de hoje por minha saúde. Saúde da minha esposa, Daílton, minha filha, Suzana Letícia, José Arthur. Minha mãe, Iracy, minha segunda branquinha, com meu irmão Rafael, na cidade de Ribeirópolis. Minha comadre Aparecida, na cidade de Ribeirópolis. Nossa amiga Helena, Valdeci, Valda Barraca, Gilvânia, seu Zé Augusto, todos em Ribeirópolis. Minha amiga Celina, aqui no povoado Porferrinha Aparecida. Minha tia Dilma e família, no povoado Boa Vista, em Carira. Para minha comadre Jasineta, aqui em Maria Espreita, minha sogra Dona Nete, e para todos os enfermos, Fernanda, aqui é a Leandro Povado Marias Pretas, bom dia.
4: Bom dia, Fernanda, bom dia, Renato, bom dia, Dona Maria, aqui é a Dilma Povado Cutias, Carira. Ofereço todas as orações de hoje para mim, meus filhos, meus netos, por toda a minha família, para você, Fernanda, família, Renato, família, Dona Maria, família, todas as pessoas que estão doentes em suas casas, todas as pessoas que estão hospitalizadas, por todas as pessoas que estão precisando de oração. Ana Valdira e família, Raimunda e família no Paturi, e por toda a família que faz parte do CRAS e família, e para todos nós do mundo inteiro. Bom dia, bom trabalho, fica todos com Deus.
5: Bom dia, Fernando, bom dia, Renato, bom dia, Ana Maria Dora, que é Luciano Rua, sou Joaquim Carilho. Hoje eu peço oração do Santo Ofício por minha saúde, por a saúde do meu esposo Nenê, meus filhos, meus netos, minha nora, meus genros, por meu pai João Grilo e todos meus irmãos, e para todos que estão hospitalizados. E peço oração também por todos que estão ouvindo a Rádio Educadora. Tchau, fica com Deus.
1: Tem mensagem aqui. Bom dia, Fernando. Bom dia, Maria Dória. Aqui é Toquinha de Ribeirópolis. Peço as orações do Santo Ofício por mim, por minha família, por todos os amigos de Ribeirópolis. Bom dia. Valeu. Tem mais gente. Vamos ouvindo as intenções. Vamos lá.
6: Bom dia, Maria Dória e família, Delma e Adeilma de Serra do Machado, coloque nas orações Dom Genivaldo Garcia e família, sua família Aparecida da família, da Fazendinha, Maria de Jesus Passo em Ribeirópolis e todos os ouvintes. Bom dia, abençoada.
7: As orações de hoje peço por mim, por todos da minha família, meu esposo, meus filhos, meus netos, meus genros, minha nora, por todos vocês daí da rádio, por seu Toninho Carteiro em família, por Zé de Heráclito e família, por Beda da Pedra Grande, por Dilma da Pedra Branca, por Giovânia de Ribeirópolis, por Bernadette do Espinheiro e todos os ouvintes, e por Dr. Roberto da Fazenda Cajazeira, Lourdes do Ponto Chique.
1: Outra mensagem. Bom dia, Fernando, Maria, Renato, peço orações do Santo Ofício por mim, por minha família, que é Elza da Fazenda Piauí, em Carira. Tá certo, tem áudio, vamos ouvir então.
8: Bom dia, Renato Dora, bom dia, Maria Dora, Fernando Barbosa, aqui no Cine Povoado Lagoa do Meio, orações para meu pai, meus filhos, minha nora, meus genros, meus netinhos, para você, para Dona Maria Dora, Fernando Barbosa e todo que escuta o seu programa.
1: Muito bem, bom dia. Tem áudio aqui de um minuto, né? 30 segundos, né? A gente fala todos os dias, aliás, todos os sábados aqui, e todos os dias também no meu programa também, assim, a regra é essa, 30 segundos, né? Aqui o computador vai ler até 30 segundos, vamos ouvir.
9: Bom dia, Fernando, bom dia, Maria Dora, bom dia, Renato Dora, bom dia, Roberci, bom dia, Rivânia, saúde para nosso padre Manoel, bom dia, Suzerinado, dona Lucelina, todos os ouvintes que estão ouvindo neste momento, que Nossa Senhora Aparecida abençoe o Brasil, o nome dela não pode sair do Brasil, e que Nossa Senhora dê um bom dia cheio de paz para nós todos, e vamos pedir pela...
1: Outra mensagem, bom dia, Fernando, bom dia, Maria Dória, tô ligado.

0: Eu e minha mãe Bia, Zé Moreno, de Aningas, Glória. Vamos trazendo mais áudios aqui. Vamos lá.
1: Bom dia, Maria Dória. Bom dia, Renato Dória. Todos da Educadora. Maria, eu queria que você... Queria não, quer, né? Você me arrumar esse fício. Se você não tem alguma cópia, assim, para me mandar. Porque eu nunca perdi seu programa, desde que você começou na rádio. Graças a Deus. Não perdo um dia. Eu esqueci. É Zefinha aqui de Pinhão.
2: Bom dia, Fernanda. Aqui quem fala é João Vitor, do município de Pinhão. Passando aqui para mandar um alô para meus parceiros de trabalho, para meu amigo Bruno da Fazenda Antas, Alex da Fazenda Antas, meu amigo Zé de Alonso aí do Povoado Rajas e para todos os ouvintes. Valeu, valeu, Fernando. Bom sábado para nós, na paz de Deus.
3: Bom dia, Renato Dória. Bom dia, Maria Dória. Bom dia, Fernando Barbosa. Senhora da Vila Nova. Quero as orações do Santo Terço. Pedir por todos os padres do mundo inteiro, pela minha saúde, pela saúde do meu irmão Florencio, pela saúde do Padrinho Gregório, Madrinha Judite, Madrinha Maria, Padrinho Moisés, Madrinha Nivalda, o Didio no Alto da Boa Vista, por todos os doentes da nossa comunidade. Pedir por...
0: Muito bem, tá aí então, Maria, né, o computador ele tem essa missão, né, de cortar aqui quando passa de 30 segundos. E a gente avisa todos os sábados, né? Mesmo assim, as pessoas mandam aí estourando o tempo que é determinado para cada ouvinte. Porque se a gente deixar aqui, se não for assim, termina o programa e as pessoas estão falando ainda aqui, né? Fazendo as dedicatórias, né? Vamos dizer assim, tá certo? Alô, Maria, com você.
4: Isso aí, vamos rezar por todas as pessoas que se colocaram em oração, que pedem pelos seus familiares, pelos seus amigos, né? Então vamos começar nossas orações. Pelo sinal da Santa Cruz, livre-nos Deus, nosso Senhor, dos nossos inimigos, em nome do Pai, do Filho e do Espírito Santo. Vinde, Espírito Santo, enche os corações de vossos fiéis e acendei nele o fogo do vosso amor. Enviai o vosso Espírito e tudo será criado. E renovarei a face da terra, oremos. Ó Deus, que instruís os corações de vossos fiéis com a luz do Espírito Santo, fazei que apreciemos retamente todas as coisas segundo o mesmo Espírito e gozemos sempre de suas consolações por Jesus Cristo, nosso Senhor. Confesso a Deus Todo-Poderoso e a vós, irmãos e irmãs, que pequei muitas vezes por pensamentos e palavras, atos e omissões, por minha tão grande culpa. E peço à Virgem Maria, aos anjos e santos, e a vós, irmãos e irmãs, que rogueis por mim a Deus nosso Senhor. Creio em Deus Pai Todo-Poderoso, Criador do céu e da terra. Jesus Cristo, seu único Filho, nosso Senhor, que foi concebido pelo poder do Espírito Santo, nasceu da Virgem Maria, padeceu sobre Pôncio Pilatos, foi crucificado, morto e sepultado, desceu à mansão dos mortos, ressuscitou ao terceiro dia, subiu aos céus, está sentado à direita de Deus Pai, Todo-Poderoso, onde há de vir a julgar os vivos e os mortos. Creio no Espírito Santo, na Santa Igreja Católica, na comunhão dos santos, na remissão dos pecados, na ressurreição da carne, na vida eterna. Amém.
5: Deus vos salve, Virgem, Filha de Deus Pai. Deus vos salve, Virgem, Mãe de Deus Filho. Deus vos salve, Virgem, Esposa do Espírito Santo. Deus vos salve, Virgem, Sacrário da Santíssima Trindade. Amém.

0: Agora são 7:07, na hora da coincidência, né? 7:07. Vamos voltar aqui então com a Maria Dória. Alô, Maria, segue daí.
1: Infinitas graças nos damos, soberana rainha, pelos benefícios que todos os dias recebemos de vossas mãos liberais, dignados agora e para sempre, tomarmos debaixo do vosso poderoso amparo, e para mais nos obrigarmos e saudamos como a salve rainha. Salve rainha, mãe da misericórdia, vida, doçura, esperança nossa, salve. A vós bradamos, degredado, filhos de Eva, a vós suspirando, gemendo e chorando neste vale de lágrimas, e apoio, Senhora, advogada nossa, neste vossos olhos misericordioso a nos ouvir. Depois deste desterro, mostrai a Jesus. Bendito é o fruto do vosso ventre, ó clemente, ó piedosa, ó doce e sempre Virgem Maria. Rogai por nós, Santa Mãe de Deus, para que sejamos dignos de alcançar a promessa de Cristo. Amém.

0: Muito bem, agora são 7h14. Maria Dória, com você.
1: Ó, Rainha do Céu, Maria Santíssima, Mãe de Deus e Nossa Mãe, permita que no fim deste exercício prostrada diante de vós, nós façamos uma pequena oferta. Nós também desejávamos, ó minha boa eterna Mãe, possuir quantos corações há no mundo para vos ofertar a todos. Mas, porém, como nós não pudemos satisfazer esse nosso desejo, queremos ao menos fazer tudo o que estiver ao nosso alcance. Aqui tendes os nossos corações arrancados de dentro do peito. Ficai com ele, que fica já sendo vossa, Senhora. Pois te entregamos com todos os nossos afetos. Abraçai-nos, Senhora, no vosso puro e santo amor. Queremos viver e morrer, abraçado e ocupado inteiramente no vosso santo serviço. E vos escolhemos para nossa Mãe, Nossa Senhora. Recebei-nos como vossos filhos e filhas, humildes e servas. E agora que já estamos toda vossa, tomais conta de todos nós, pois te entregamos nossa vida, nossas almas, nosso corpo e toda a nossa pessoa. Vós bem vês os perigos que nos cercam, são flores dos inimigos que nos perseguem. Por isso confiamos em vosso maternal coração. Valei-me, ó minha boa Mãe de bondade, compadecei-vos destes vossos filhos e filhas, e afastai de nós os perigos. Dissipai nossos cruéis inimigos que assistem toda a nossa vida. Sustentai as nossas fraquezas e nos conduz à glória eterna, onde viveis e reinais com o Pai, o Filho e o Espírito Santo. Assim seja. Amém. Senhor, coloco-me diante de ti em atitude de oração. Sei que tu nos vê, que tu nos penetras e nos ouve. Sei que estamos em ti, Senhor, e que tua força está em cada um de nós. Olha para esse nosso corpo marcado pelo sofrimento e triturado pela enfermidade. Tu sabes, Senhor, quanto nos custa sofrer. Sei que tu não te comprases com o sofrimento de teus filhos. Meu Deus, a ti eu clamo, dentro de nós há trevas, mas em ti encontramos a luz. Estamos sozinhos, Senhor, mas tu nunca nos abandona. Estamos desanimados, mas em ti encontramos auxílio. Estamos inquietos, mas em ti encontramos a paz. Dentro de nós há amarguras, mas em ti encontramos paciência. Senhor, não compreendemos os teus planos, mas tu conheces todos os nossos caminhos, nossa necessidade, nossa esperança do teu amor. Obrigado, Senhor. Obrigado, Senhor. Vamos fazer a nossa oração agradecendo a Deus o dom da vida, por mais uma vez nós estarmos juntos, né? Então vamos agradecer a Ele, pedir tudo aquilo que nós, que nosso corpo, nosso coração, nossos pensamentos precisam. Senhor, no silêncio deste dia que amanhece, eu pedi-te força, sabedoria, paz. Quero olhar hoje o mundo com os olhos cheios de amor. Ser paciente, compreensível, justo, equilibrado. Quero ver além das aparências, Senhor, e teus filhos como tu os vês, e assim só vê o bem em cada um. Cerra meus ouvidos a toda calúnia, guarda minha língua de toda maldade, e que só de concórdia viva o meu espírito. Que seja eu, Senhor, tão bom e alegre, e que todos quantos se achegarem a mim, sinta a tua presença. Reveste-me interiormente de tua beleza. Senhor, que no discurso deste dia se revele a todos. Obrigado, Senhor, por tudo que eu consegui fazer hoje, para a minha comunidade, para quem trabalhei e pelos amigos que me deste. Dá gosto, Senhor, trabalhar contigo na construção de uma humanidade mais feliz e de um mundo mais humano. No entanto, Senhor, te peço perdão por aquilo que poderia ter feito e não fiz. Poderia ter dado, e exigido um pouco mais de mim. Amanhã, porém, terei uma nova oportunidade e farei tudo o que estiver dentro de minhas possibilidades. Espero encontrar-te novamente amanhã, fortalecido com a tua graça, para realizar os propósitos que hoje renovo na tua presença. Obrigado, Jesus. Obrigado, Jesus. Obrigado, Jesus. Vamos também pedir a Deus, ao nosso Criador, né? Aquele que nos dá vida, aquele que nos dá tudo para que possamos perseverar na fé, na esperança, porque é Deus o nosso Criador, é Ele aquele que nos deu a vida, é Ele que nos dá tudo que precisamos, seja na saúde, seja nas alegrias, né? Que tudo faz parte de Deus e é Ele que nos proporciona todas essas alegrias. Deus Pai Todo-Poderoso, Criador do céu e da terra, que deste ao vosso Filho o poder infinito sobre todas as forças que existem no universo e na terra. Perdoai, Senhor, todos os nossos erros e pecados. Livrai-nos do nosso sofrimento de cair em tentação, das angústias, desânimo, desespero. Tirai, Senhor, a confusão de nossas cabeças. E pedimos também para afastar de nossa casa, da casa de nossos parentes, nossos amigos e vizinhos, toda inveja, falsidade, e preservá-la de incêndio, arrombamentos e roubos. Em vossa infinita bondade, Senhor, permite que o nosso anjo da guarda vigie durante o dia e a noite, para que tenhamos um sono tranquilo e reparador. Deus infinitamente bom, nós vos pedimos que impeçais todas as ações diabólicas do espírito maligno contra as nossas famílias, que este Pai para longe de nós os medos, as heresias, as drogas, a loucura, depressão, o espírito de blasfêmia. Livrai, Senhor, o nosso Brasil do flagelo das guerras, das pandemias e tantas doenças, consequências terríveis de nossos pecados. Em vossa infinita bondade e misericórdia, Senhor, e pela tua palavra, podeis curar todas as enfermidades, e pelo vosso poder, Senhor, dai saúde a todas as pessoas a quem te recomendamos. Senhor, tende compaixão delas, restitui-lhes a saúde, a coragem, a tranquilidade e o gosto de viver, para que possamos dar-vos graças com a alma transbordante de paz e alegria. Por Jesus Cristo, no amor do Espírito Santo, assim seja. Amém. Pai nosso que estás no céu, santificado seja o vosso nome. Venha a nós o vosso reino, seja feita a vossa vontade, assim na terra como no céu. O pão nosso de cada dia nos dai hoje. Perdoai as nossas ofensas, assim como nós perdoamos a quem nos tem ofendido. E não deixeis cair a tentação, mas livrai-nos do mal. Amém. Ave Maria, cheia de graça, o Senhor é convosco. Bendita sois vós entre as mulheres. Bendito é o fruto do vosso ventre, Jesus. Santa Maria, Mãe de Deus, rogai por nós, pecadores, agora e na hora da nossa morte. Amém. Glória ao Pai, ao Filho e ao Espírito Santo, como era no princípio, agora e sempre. Amém. Este Pai nosso, com essa Ave Maria e essa Santa Maria, este glória ao Pai que agora rezei, as passadas que hoje eu dei, os esforços e sacrifícios que hoje eu fiz, ofereça cinco chagas de nosso Senhor Jesus Cristo, na intenção das almas do purgatório. Em primeiro lugar, pelas almas de nossos parentes, nossos amigos e inimigos, e por todas aquelas almas que não têm quem reze por elas, quando elas estiverem gozando da vossa santa glória, roguem a vós por nós, assim como nós rogamos a vós por elas. Meu bom Jesus virtuoso, Deus Pai Todo-Poderoso, uma alma que vós me deu, não deixa ela morrer triste. Senhor, São João Dias se manifestou. Quem essa oração rezasse um ano continuado, sem errar nenhum dia, de uma morte não morrerá, nas portas do inferno não chegará, mas antes na hora da minha morte chegará, a Virgem Nossa Senhora dizendo, ô filha, benta filha, confessa, manifesta teus pecados, os anjos do céu soberano, o Verbo Divino concederá, dando prazer a meu Deus, desprezar o inimigo, para que ele se veja oculto, a renegremos todo dia dele, fazendo três cruzes com a mão direita, com o dedo polegar, pelo sinal na testa, para me livrar dos maus pensamentos, na boca, para me livrar das más palavras, e no peito, para me livrar da tentação do demônio. Em nome do Pai, do Filho e do Espírito Santo. Louvado seja nosso Senhor Jesus Cristo, para sempre seja louvado nossa Mãe Maria Santíssima. Ó minha Senhora, ó minha Mãe, eu me ofereço toda vós, e em prova da minha devoção para convosco, eu vos consagro neste dia os meus olhos, os meus ouvidos, minha boca, meu coração, inteiramente todo o meu ser. E porque assim sou vossa, ó incomparável Mãe, guardai-me, defendei-me como filhos e propriedade vossa. Amém. Santo anjo do Senhor, meu zeloso guardador, que a ti me confiou a piedade divina, sempre me rege, me guarda, me governa, ilumina. Amém. Obrigada a todos vocês. Alma de Cristo, santificai-me. Corpo de Cristo, salvai-me. Sangue de Cristo, inebriai-me. Água do lado de Cristo, lavai-me. Paixão de Cristo, confortai-me. Ó bom Jesus, ouvi-me. Dentro de vossa chaga, escondei-me. Não permitais que me separe de vós jamais. Do espírito maligno, defendei-me. Na hora da minha morte, chamai-me, mandai-me para vós, para que com vossos anjos e santos vos louve por todos os séculos dos séculos. Amém. Obrigado. Obrigada a cada um de vocês que se fizeram presente nas nossas orações, que se fizeram presente pedindo a misericórdia de Deus e agradecendo a Nossa Senhora por tudo de bom que ela proporciona pela intercessão dela, ajudando a cada casa, a cada família que nos recebeu, para juntos a gente fazer os nossos pedidos para cura, pedidos para a saúde de alguém, né? Por tudo, né? Agradecemos a Deus Pai, a Deus Filho e a Nossa Senhora por intercessão dela, que ouça as nossas preces, que ouça os nossos lamentos, né? Que ela dê a cada um de vocês a paz, a cura, a saúde, né? E tudo aquilo que precisamos. Pessoal, hoje eu não vou falar o nome de todo mundo, porque eu tô com a garganta ruim. Tá a garganta ardendo, né? Então eu vou agradecer a cada um de vocês pelo carinho, pelo amor de cada um de vocês. E lembrando a cada um de vocês que terça-feira próxima agora vai ter missa aqui na nossa comunidade do Alto da Boa Vista, né? Também agradecer os convites que a gente recebe para fazer a nossa evangelização. E também agradecer a cada um de vocês hoje como é que diz? Hoje está me dando um branco. pedir para essa pessoa, Fernando, que pediu a oração. Eu não sei qual foi o ofício que ela pediu. Eu tenho três. Eu tenho de Nossa Senhora das Dores, Nossa Senhora do Carmo e Nossa Senhora da Conceição. Eu não sei qual foi que ela pediu, né? Que ela depois ela retorne o sábado que vem para me tirar a xerox e se mandava para vocês aí, tá bom? É, também nas nossas orações pedi ao anjo Rafael por essa ouvinte que ligou dizendo que tem uma cirurgia para fazer, que corra tudo bem para ela, que o anjo Rafael, que é o anjo da cura, que ele traga nas mãos dos médicos a tua cura, que você retorne para a sua família com saúde, né? Com a recuperação, e que Deus abençoe, que Nossa Senhora abençoe a sua cirurgia, tá bom? Também mandar meu abraço aqui para Terezinha, que fez aniversário essa semana, né? Que Deus abençoe a ela, que dê muita paz, muita saúde e que viva muitos anos, né, na sua vida, com muita paz no coração, com muitas coisas boas nos seus pensamentos. E que dê a ela muito, muito, muita saúde, muita paz e muitas alegrias, tá bom? Que Deus abençoe a cada um de vocês. Um cheiro no coração. E até sábado, se Deus quiser. Eu tô com a garganta muito ruim. Deus abençoe a cada um de vocês. Renato, um cheiro no coração até daqui a pouco. Hoje, Fernando recebeu a surpresa do filho de Renato, viu, Fernando? Como já tá uma mão. Não cresceu muito não, mas virou homem, viu? Que Deus abençoe a
0: verdade,
1: todas, né? Que Deus abençoe. Fernando, meu abraço, meu carinho para você e toda a sua família. E se Deus quiser, sábado a gente está de volta, tá bom? Fiquem com Deus. E a todos vocês e todas as comunidades, fiquem com Deus. Que Nossa Senhora abençoe a cada um de vocês, tá bom? Tchau.

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1: Bom dia, família. Bom dia a todos vocês ligadinhos com a gente aqui na melhor, na Educadora de Frei Paulo, que não vive sem você e nem você sem ela. Programa Meu Sábado, Minha Vida, juntinho com vocês. Obrigado pelo rádio ligado, obrigado pela companhia. É isso aí, estamos aí todos juntinhos para mais um ano eleitoral. Ei, Fernando Barbosa, é amanhã o dia de ir lá fazer o nosso ato democrático do voto. Como é importante, viu? Como é importante. Essa data de amanhã, ela faz parte de um marco histórico, né, Fernando Barbosa? Desde que o Brasil permitiu que todo eleitor exercesse o seu direito ao voto, o direito à sua democracia. Existem países que não permitem, né, Barbosa? Países que ainda vivem em um sistema ditador, um sistema monárquico, entendeu? E não permite a votação popular. A maior parte do país, do mundo, permite as pessoas votarem, assim como aqui no nosso Brasil, mas em alguns lugares não é permitido. E antigamente no Brasil também não era. Antigamente no Brasil também não era. A gente veio conquistar esse direito, né, na década de 90 pra cá, né? Dos anos 90 pra cá, olha, não faz tanto tempo assim não, que essa democracia começou a reinar no nosso país. E as pessoas tiveram o direito, né? Você, seu Zé, você, Dona Maria, você, Zezinho, que até o Zezinho com 16 anos tá votando, né, Barbosa? Graças a Deus. Vocês tiveram o direito a escolher o rumo da nação. Porém, com o passar dos anos, muitas coisas foram acontecendo. A gente vive num país que vem galgando desenvolvimentos, vem galgando, principalmente agora, depois das redes sociais, porque antigamente as redes de manipulação, conhecida como emissoras de televisão e por muitas vezes de rádio também, né? Não vamos tapar sol com peneira, trabalho em uma, graças a Deus essa, toda uma vida trabalhou de forma imparcial. Mas nem todos os lugares são assim, né, Fernando Barbosa? Sempre tem aquela mania de pender ou para um lado ou para o outro, né? Aqui não, aqui temos liberdade total. Eu, por exemplo, sou uma pessoa que trabalha aqui 18 anos e todo dia, toda a vida tive a liberdade de poder escolher meus caminhos. Nunca os donos desta emissora que aqui está me perseguiram ou disseram, por aqui você não pode ir. Não, muito pelo contrário. Sempre me deram toda a liberdade. Então, por isso que eu falo que esta empresa é uma mãe. Não é todo lugar que eu poderia expressar meus sentimentos. Não é todo lugar que eu poderia expressar aquilo que eu tenho vontade. E cada amigo meu tem. Por exemplo, Fernando torce pro Vasco. Oh, mentira, né, Barbosa? Não, calma, Barbosa, calma. Ele botou a mão no coração. Calma, Barbosa. Eu tô falando assim porque a gente não pode estar falando nome de político. Mas Renato torce pro Flamengo. E Fernando, no dia do programa dele, vai falar do Vasco. E Renato, no dia do programa dele, vai falar do Flamengo. E acabou. Isso chama-se imparcialidade. Já a gente conhece emissoras aí, né, Fernando Barbosa, que perseguem, oprimem. Ou você segue aquela norma, aquela risca, ou então você não está nela. Graças a Deus não trabalho numa empresa dessa, porque isso pra mim é ditadura. Mas antes das redes sociais, essas empresas ditadoras, elas manipulavam a cabeça do povo, fazendo com que você acreditasse em muita história. Muita historinha. Hoje, com as redes sociais, cada um podendo expressar sua opinião, basicamente hoje quase todas as reportagens saem do telefone, por exemplo, as filmagens, né, Barbosa? Antigamente, olha, aconteceu um acidente, aí o cara da televisão falava bem assim, alô, alô, equipe não sei o que, você está onde? Ó, estamos aqui na cidade de Lagarto, olha, acabou de acontecer um acidente agora em Aracaju, voa pra lá. Aí os repórteres, né, Barbosa, com cinegrafista tudo, ia lá filmar. Hoje não. Hoje as empresas, né, faz que nem aquela música, malandamente. Aí tem os povos da cidade que se acha conhecido de alguém lá da emissora, por exemplo, a TV Sergipe, TV Atalaia, tem pessoas que têm conhecimento em várias cidades, né, Barbosa? Ei, você mora aí na cidade tal? Ei, rapaz, é verdade que aconteceu um acidente? Me conte, olha, o repórter é o povo. Hoje as emissoras de televisão trabalham assim, viu? Eu falo porque eu tenho muitos conhecidos, né? Que trabalham lá dentro. Quando acontece algo em Carira, Frei Paulo, eles me ligam. Olha, se você estiver próximo, você não fazia uma imagem pra nós. Não. Essas imagens que você vê na televisão, quem faz é o povo. Celular. Antigamente não era assim, né, Barbosa? Então hoje o povo tem acesso à informação real. Porque esse cara que filmou ali, antes de passar meio-dia na TV Sergipe, ele já fez um videozinho, olha, tô aqui num acidente, olha.
0: A informação, Renato, ela chega. Opa, agora sim. A informação, ela chega muito rápido, né?
1: É
0: muito rápido.
1: É, né? Ligeira demais.
0: É como o rádio, né? Aconteceu de repente um acidente aqui, o rádio, a informação do rádio, ela é primeiro.
1: É primeiro.
0: Porque a televisão vem, vai armar o equipamento, vai fazer o link, né? Instalar o link.
1: E tem
0: o
1: horário pra entrar horário. No noticiário.
0: Existe a edição.
1: Isso.
0: A edição e tudo, o rádio é tudo mais rápido. É. E o povo ali com o celular, aconteceu, o cara vai lá, filma.
1: Filmou, né? Tchau.
0: Filmou, tchau, já tá na rede social, é muito rápido.
1: Agora, o que que o rádio, a televisão trazem pra vocês que na rede social não tem? Credibilidade.
0: Credibilidade.
1: Credibilidade.
0: A notícia do jeito que ela aconteceu.
1: Do jeito que ela aconteceu, sem puxar pra um lado, exatamente, nem pro outro, nem, não tem negócio de fofoca, eu vi, eu achei, não. O rádio e a televisão, quando veio um acidente, veio uma história que nem daqui a pouco eu vou contar. Polícia Federal, daqui a pouco eu tô contando, vem. Polícia Federal apreendeu dinheiro de campanha de gente que tem mania de comprar voto. Ei, toca o berrante. Ei, mas daqui a pouco, viu? Daqui a pouco eu conto. E daqui a pouco também, João Bosco Machado aqui ao vivo junto com a gente, viu? É daqui a pouquinho. Eita, que o programa hoje promete, viu? Mas vamos aproveitar que nós estamos nesse clima e falar, né, do nosso Brasil aí. E a imprensa, o rádio, a televisão, elas te dão essa credibilidade. Fernando Barbosa, ele nunca, Renato Doria, nunca. Demais companheiros de espaço, de empresa e outras empresas afim com as irmãs, nunca irão passar uma informação para vocês inverídica. Sabe por quê? Porque nós temos respeito a você que tá aí do outro lado ouvindo. E fora o respeito, existe uma coisa chamada processo. Você passar uma informação falsa, uma fake news na internet, pra você saber de onde dizimou ela, ninguém sabe. Ah, eu vi num grupo, aí vai e joga lá. Mas uma emissora, um profissional que nela trabalha, soltar uma fake news é um processo milionário. Então nós, além de termos, né, o nosso preparo para evitar esse tipo de processo, temos respeito a você que está aí do outro lado. E nós não vamos sair com mentiras, não vamos sair com falácias, não vamos sair com pesquisas falsas, não vamos sair tendenciosos a algum lado. Não, a gente tem que fazer a reportagem no formato que ela é, no formato que ela acontece. Ao momento que um repórter, ele pode, de repente, querer expressar sua opinião, né, Barbosa? Aí agora ele já saiu da linha de conduta profissional e ética para uma linha de conduta pessoal. Olha, gente, a minha opinião, como eu faço as enquetes com vocês, é essa. Eu já saí da minha linha de conduta jornalística para minha linha pessoal. Eu estou fazendo uma enquete e colocando também o meu ponto de vista, respeitando o de vocês.
0: Dando também a oportunidade do povo de se expressar.
1: De se expressar.
0: E achar o que acha daquele assunto.
1: Exatamente. Né? Então, o que que acontece? Mas sempre mostrando para vocês o respeito que a gente tem que ter, não só por vocês, como também pela nossa ética profissional. Ponto. Então, internet a gente sabe que é um turbilhão. Então, hoje, a gente, quando vê rádios, televisões passar informação, muitas são tiradas de grupos de WhatsApp, Fernando Barbosa. Mas, como o Barbosa falou, o cara não pode chegar a olhar um grupo de WhatsApp agora e passar uma informação, como eu já vi alguns colegas errar. Eu tenho colegas de profissão que não trabalham em rádio, mas tem rádio web. Mas tem rádio web, faz a sua oficina dentro de casa mesmo, monta ali um estúdio e quando não tem matéria, sabe o que o caba faz, Barbosa? Sabe o que o caba faz? Não, é inventa mesmo, porque você entrar dentro de grupo do WhatsApp pra ver conversa dos outros, pra estar comentando em rádio, isso pra mim, profissionalismo zero. E pegando o áudio da conversa das pessoas em grupo de WhatsApp e botando em rádio, olha o que o cara falou aqui.
0: E não pode, viu?
1: É totalmente proibido,
0: se,
1: né?
0: Se a pessoa entrar na justiça, né?
1: Né?
0: O cara tem que vender a rádio web dele pra pagar.
1: Eu particularmente fui vítima
0: de uma
1: rádiozinha web dessa, entendeu? Eu só não coloquei na justiça, Barbosa, em respeito ao cidadão.
0: Em respeito e pena, né?
1: É.
0: Teve dó.
1: É verdade, foi essa.
0: Teve, né?
1: Porque depois ia falar, porque é perseguição e tal, não.
0: Aí o cara diz assim, por que você colocou no ar? Por que o cara falou? E por que o cara falou que você tem que botar
1: você
0: no ar?
1: Você tem que colocar no ar?
0: Não pode.
1: Um grupo de WhatsApp é um grupo restrito.
0: Exatamente.
1: Né? Ali, né? Você não pode estar pegando
0: grupo de WhatsApp, você não pode falar, às vezes, o que você sente vontade de falar.
1: É verdade.
0: Imagina outra coisa, falar a respeito de um amigo, de um, né? De uma autoridade, seja ela policial, política, enfim.
1: Seja, né? Quem for. Então, assim, existe essa problemática. Então é por isso que grandes empresas, né, sem ser esse tipo de empresa, né, como é que eu posso dizer, autônoma, né, Barbosa, que está funcionando em residências, né, em lojas, de repente as pessoas alugam loja, né, tudo mais. Você vê o pessoal da Itinet lá de Itabaiana, né? O pessoal da Itinet Itabaiana hoje é uma grande empresa e começou como uma rádio web, começou como algo pequeno, entendeu? E hoje ganhou uma proporção gigantesca dentro do estado de Sergipe, assim como outros hoje estão galgando esse caminho. Mas todo mundo sempre sabendo que tem que ter a ética, tem que ter a diplomacia, não é querer conseguir audiência a todo custo, nem que isso custe a integridade de alguma pessoa, nem que isso custe, né? Nem que isso custe, né? A moral e ética que toda pessoa tem que ter. Então eu acho que não é por aí. Mas vamos voltar agora a falar de eleição? Que nem eu estava dizendo, então veículos de manipulação sempre toda uma vida existiram. E hoje a gente tem a internet. Por exemplo, na internet tive um noticiário hoje de manhã que Um candidato a deputado federal está envolvido hoje numa investigação da Polícia Federal. Foi apreendido na cidade de Lagarto. É coisa, viu? É coisa. E não é pouca coisa não, é muita. Muito dinheiro, Fernando Barbosa. Muito dinheiro. Que foi apreendido. Muito dinheiro mesmo. Inclusive, tenho aqui, sabe, Fernando Barbosa? Tenho aqui uma lista. Eu tô aqui de olho numa lista, né? Tô de olho numa lista. E não é pouco dinheiro não, viu? Que esse cidadão que está sendo investigado, né? Tá complicado, ó. Tem nome de pessoas e nome de lugar, ó. Tem Cristinápolis, Santo Amaro, Aracaju, São Cristóvão, lá no Bugio, Itabaianinha, Tobias Barreto, Parque dos Coqueiros, lá em Lagarto, onde foi pego, né? Inclusive tem o nome das pessoas, Barbosa. Ei, Barbosa, tem nome das pessoas e quanto dinheiro foi destinado. Ei, caramba, meu chefe. Olha, tem nome de vereador que recebeu a propina, olha, na lista, olha. Eita, nós, se fizeram movimentação bancária, se lascaram, olha. Eita, olha, enfermeiro. Tem enfermeiro aqui na lista, olha. Meu Deus do céu. Não acredito. Professor? Não acredito, não. Até professor tem... Olha que lista vasta, rapaz. Olha. Meu Deus do céu. Aí tem aqui, olha, Fernando Barbosa. Tem aqui, ó. Eita, chegando João Bosco aqui, junto da gente. Ei, grande Bosco, tudo bom? Como é que você tá, meu chefe?
2: Tudo bom.
1: Tudo bom, senta aí que nós vamos bater papo. Mas, olha, tem gente nessa lista, viu? Tem gente, olha. Ô, Barbosa, olha como é que tá escrito na lista aqui, ó, Barbosa. Valor mensal, olha, só do primeiro aqui, 3.500. Mensal, viu? Mensal. Valor mensal. Valor da reta final. Já tá fechado, olha, esse recebeu antes todo mundo, né? Olha, esse já tinha recebido, esse não fez parte do pacote que foi preso, não. Aí tem gente, sabe, Barbosa, que pensa que uma eleição a nível de estado, a nível Brasil, é igual uma eleição municipal. Não é porque já deve ter costume de entrar dentro das cidades, né, e sair distribuindo dinheiro pra comprar voto, né? que nem aconteceu muito aqui em Frei Paulo, né? Em Frei Paulo mesmo, né? E tem alguma coisa a ver, né? Essa informação que eu tô passando aqui, tem alguma coisa a ver. Aí o que acontece? Aí tá pensando que todo lugar é igual. Aí disse, mano, pá, pá, tamo dinheiro, dinheiro, dinheiro, dinheiro, dinheiro. Oi, rapaz, na lista aqui tem... Não acredito. Tem minha cidade também nessa lista, hein? Valei-me a Nossa Senhora. Bom, cabe à Polícia Federal apurar a vinculação da lista apreendida com as campanhas, né? Com as campanhas aqui citadas. Não vou falar nome de candidato, não. Não vou falar nome de candidato, não. Mas eu só sei de uma coisa, viu? Tem candidato aí que tá pensando que dinheiro e fantasia compra o povo. Só que o povo hoje, depois que inventaram o tal do celular e vê as informações todas, o povo vê quem tá trabalhando. E assim foi esse tempo que a gente tinha que escutar em rádio, em televisão. Agora o povo tá vendo. O trabalho, ele acontece. Cidades se desenvolvem. Aí tem gente que ainda quer viver no passado, botar uma fantasia pra ver se o povo cai na corda, né? Se come aquela corda da fantasia e toma ali dinheiro. Pô, pô. Aí a Polícia Federal agora pegou. Eita, Nossa Senhora, Polícia Federal pegou. E tá aí, né? Tá aí. Não vou falar nome de candidato, não, viu? Mas eu tenho certeza que vocês no WhatsApp já viram. Já viram, né? Já viram. Na minha opinião, essa pessoa não chegava. Não chegava lá. Mas agora que não chega mais em canto nenhum, porque uma situação dessa é complicada. Fernando Barbosa, 8:27. João Bosco Machado já está aqui no estúdio da Educadora com a gente. Fernando Barbosa, joga a musiquinha do programa pra gente alinhar e começar já já. É daqui a pouquinho. Manda mensagem pra cá, manda aquela mensagem pra João Bosco Machado, viu? É no nosso 799-9940-1691. Repetindo, 99940-1691. Manda a sua mensagem pra João Bosco. Manda pra cá que eu e João Bosco vamos conversar sobre Carira. Sobre avanço, sobre parceria. É daqui a pouquinho. Chama na nossa música.

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1: Ei, olha a gente aqui de volta na melhor, na Educadora de Frei Paulo, e agora para ter aquele bate-papo com João Bosco Machado, ex-prefeito da cidade de Carira e pai do atual prefeito, um grande mentor político da nossa cidade, grande liderança, e nós vamos falar agora tudo sobre Carira. Nós vamos começar a falar desta transformação que a cidade viveu, que vem vivendo, e ainda há de passar por dias melhores, porque a gente sempre ouvia, sabe, Bosco, antes do bom dia, as pessoas antigamente dizer bem assim: olha como é que Glória desenvolveu, olha como Itabaiana desenvolveu, olha como todo lugar desenvolveu e só Carira nada. Mas chegou a hora de Carira, chegou a hora. Veio vindo naquela luta, naquela batalha do dia a dia, porque a gente sabe que Carira é um município sem condições financeiras e foi galgando e chegou a nossa hora. Agora chegou e o pessoal tá vendo o desenvolvimento, tá vendo tudo que vem acontecendo na nossa cidade. Então vamos dar o bom dia aqui agora ao nosso grande amigo, nosso grande líder político da cidade de Carira, João Bosco Machado. Bom dia, Bosco.
2: Bom dia, Renato. Bom dia, ouvintes da Educadora. Bom dia, o povo de Carira, né? Nossos amigos de Carira, que a gente tem uma consideração muito grande. Então, esse povo aí, Renato, mais uma vez aqui, né? Agradecer o convite, participar do seu programa. Já tinha muito tempo que não tinha vindo aqui, né?
1: Já faz tempo.
2: Já tava com saudade. Mas é isso aí, Renato. Como você falou, Carira tem entrado na administração do Diogo, num desenvolvimento que todo mundo... Você tem uma ideia, a gente teve uma última pesquisa agora, 87% comprova a administração de Diogo, aprova a administração de Diogo. Então a gente fica feliz com isso. Mas para Diogo chegar a isso, tem que ter parceria.
1: Com certeza.
2: Todo mundo sabe que Carira não é um município que tem condições financeiras de fazer tudo isso que Diogo está fazendo.
1: Com certeza.
2: Né? Carira, qual é o custo de Carira? Carira, quem vai pagar folha em dias e limpar a cidade? Os custos de Carira são...
1: Como gestor, pode falar com autonomia toda,
2: todo
1: né?
2: Todo mundo sabe que os custos, para fazer o que Diogo está fazendo, vamos dizer, agora mesmo inaugurou uma creche para 200 crianças, começando aí a construção do mercado, asfalto para o Bonfim, asfalto para Lagadiço, entendeu? Calçamentos em todo o povoado, avenidas, entendeu? E outras coisas. O hospital hoje, nós temos hoje dois médicos de plantão. Então é uma coisa que melhorou muito.
1: É algo histórico dentro
2: bastante.
1: Da nossa cidade.
2: Nós temos dois médicos de plantão.
1: É verdade.
2: Então é uma coisa que isso daí precisa de recurso. Você não bota um hospital daquele para funcionar sem coisa. E outra coisa, é um hospital municipal.
1: Mais interessante.
2: Aí o cara fala isso lá, mas Itabaiana tem, mas Itabaiana é estadual, Glória estadual. Entendeu?
1: Não é arcado com o dinheiro do município, é do estado.
2: Mas você funciona.

0: isso, né?
1: Com certeza.
0: Mostrar isso, agradecer o que foi feito. E não só agradecer também, é saber para continuar.
1: Então, não é o que eu estava falando naquela hora, Bush, porque assim, Carira hoje está a passos largos num desenvolvimento, entendeu? E você parar agora, porque chegou um cara fantasiado. Você parar agora, porque você às vezes acha aquele caba legalzinho. Olha, aquele caba é legal. Gente, não, Carira não tem tempo pra estar olhando quem é legalzinho, quem tá fantasiado, não. Nós estamos desenvolvendo, nós estamos a passo largo de desenvolvimento. De se transformar, talvez, numa metrópole aonde a gente vai poder dar o atendimento, porque nós somos hoje uma cidade fronteira, né, Bosco Machado? Nós somos uma cidade fronteira. Bahia, Alagoa, todo mundo aqui pertinho. Então, o que que acontece? A gente está desenvolvendo a ponto de a gente conseguir poder trazer empresas futuramente para cá, mas para isso a gente precisa o quê? Desenvolver a cidade. E nós vamos parar porque tem gente se fantasiando de uma coisa que não é? Nós vamos parar porque tem um caba que é legalzinho, que tá ali vizinho? Não, gente. Não. Né? A gente tem que ter consciência do que a gente vai fazer com o nosso voto amanhã.
0: Eu sempre conto uma história, viu, Renato? Uma história que aconteceu comigo. Eu era prefeito no terceiro mandato. E doutor João era o governador. E nós tínhamos uma parceria com o doutor João de muito grande. Pra você ter uma ideia, doutor João... Não, na época que eu estava prefeito, o governador era Albano, certo? E doutor João, candidato a governador, era um dos prováveis candidatos. E doutor João sempre foi parceiro nosso, doutor João Alcino. Mas, e eu prefeito de Carira. E Albano, nessa época, não votou em João Alves. E ele me chamou no palácio e me ofereceu para eu votar no candidato dele a fábrica, o ginásio de esporte, uma escola lá do que hoje é a escola lá do Matadouro Novo, e 2.500 litros de leite por dia. Aí eu era amigo do Dr. João, mas eu disse, eu tenho o seguinte, eu tenho que escolher o apoio a Dr. João ou escolher isso para Carira, para o povo de Carira. E eu escolhi isso para o povo de Carira.
1: Eu decisões.
0: Decisões. Eu era amigo de João Alves, mas eu era muito mais amigo do povo de Carira.
1: É aonde agora a decisão está na sua mão, eleitor. Olha que um dia Bosco ele teve uma decisão em suas mãos. É como se fosse uma urna. Uma urna. Você tem aqui amizade, você tem aqui uma pessoa que você tem consideração e você agora tem a certeza de um trabalho, a certeza do bom para uma cidade, né? A certeza do desenvolvimento. Bosco não pensou duas vezes. Não, eu tenho que ir pro que vai ser bom pra quem? Pra Carira.
0: O pessoal que me confiou, me colocou na prefeitura, já era terceiro mandato. Então eu digo, não, eu não posso deixar isso passar. Carira precisa dessa fábrica, Carira precisa desse ginásio de esporte, Carira precisa dessa escola e precisa de 2.500 litros de leite pra dar ao povo pobre de Carira. Então, eu não podia. Você tem uma ideia? João não conhecia nem nosso adversário, ele não conhecia.
1: Olha.
0: Mas eu digo, eu não posso fazer isso. Eu não posso ser isso. Se eu não aceitar isso, eu estou sendo contra o povo de Carira.
1: Exato. E você vê que a sua decisão até hoje tem reflexo.
0: E aí eu vejo muita gente dizendo, eu estou votando porque eu tenho amizade com o fulano tal. Eu também tinha amizade que eu tinha com o João Alves. Mas eu tinha que olhar para o povo. Carira, nós temos que entender que Carira é onde a gente vive, onde a gente cria a nossa família.
1: Isso.
0: Então a gente tem que olhar para o Carira, a responsabilidade é nossa.
1: Isso.
0: O compromisso é nosso. Aqueles que vivem em Carira e que gostam de Carira.
1: Com certeza.
0: O compromisso é esse. Nós temos que ter um compromisso com Carira.
1: E uma liderança tem que fazer assim, porque às vezes as pessoas ficam perdidas. Falo bem assim, e agora? Vou votar em quem? Aí de repente você vai numa rede social, você vai aqui, vai ali. Só que rede social... fantasia não traz recurso para nossa cidade, não. Você já falou isso, mas eu vou te fazer essa pergunta novamente pro pessoal entender. Bosco Machado, como gestor, que você já o foi no nosso município, e hoje acompanha o terceiro mandato de seu filho e sabe o tão difícil é administrar uma cidade. Carira, em recursos próprios, teria condições de passar por essa transformação?
0: Não, eu repito, com o recurso próprio de Carira, isso é para fazer duas coisas: pagar o salário e limpar a cidade.
1: Com recurso próprio da cidade?
0: Com outra coisa, não tem como fazer.
1: Eita.
0: Num hospital não funcionava. não tivesse recurso.

0: de parceiros,
1: isso,
0: pessoas que ajudassem a Carina.
1: Isso.
0: Essas obras que estão sendo feitas de calçamento, de asfalto, de mercado, da creche, de outras obras de que estão sendo feitas lá no antigo Matador do Velho, lá perto da delegacia. Tem três obras ali, quatro que tem a pracinha também. Entendeu? Então é coisas que é. Caiu não fazia, né?
1: É o
0: CAPS, se eu não me engano, são quatro obras lá.
1: Uhum.
0: Então, qual é o recurso que Caria tem para fazer tudo isso?
1: Não, olha, hoje, se a gente for falar, Bosco, olha as obras que vem acontecendo no município. Duas escolas, Esmeralda Costa e Descoberto. Vamos lá.
0: As duas escolas,
1: daqui. Duas escolas, já tá lá. Aí vamos lá. A creche acabou de ser entregue. Aí nós temos. Lá nos povoados Macacos, uma quadra já quase prontinha para ser inaugurada. Vamos lá.
0: Vamos fazer outra em Cari, outra na cidade.
1: Exato, aquelas ruas lá de trás do campo de futebol, tudo sendo calçadas, né?
0: Lá na Lagoa Verde. Agora vamos calçar também o Santo Antônio, o assentamento do Santo Antônio.
1: Calçamento logo também a Radamés.
0: Radamés todo.
1: Porque se a gente for enumerar aqui, nós vamos passar o programa falando de obra.
0: Os ricos de quê? Das pessoas. O custo do governo. O governo foi quem ajudou o Cari, tá ajudando a Cari. O governo que tá ajudando a Cari.
1: E o asfalto agora?
0: O asfalto.
1: Pra região sul.
0: Mas são 80 milhões só para o asfalto de Cari, de Cari a Bonfim.
1: Isso. Fora as outras.
0: Fora 80... o outro que de Cari a Lagadiço.
1: Isso.
0: Entendeu? Então isso aqui é coisa, exemplo. E fora o mercado. O mercado são 9 milhões. O governador destinou para Carira.
1: Ou seja, Carira hoje, é que nem eu tô dizendo, está indo para um patamar de desenvolvimento que hoje o carirense pode bater nos peitos, João Bosco, falar bem assim, ó, ei, eu não tenho inveja mais de cidade nenhuma.
0: Carira é a cidade mais bonita do estado.
1: É.
0: Tá pensando mais alguma coisa e tá, tal. Nós estamos agora com Diogo, que tá com um projeto naquela avenida que antigamente era meu nome e hoje é o nome de José...
1: Rodrigues, irmão.
0: Então, já é um projeto já pronto, com dinheiro em caixa, já vai fazer a licitação. Tem um outro projeto para revitalizar a BR-235 ali nas pessoas da cidade.
1: Ei, você ouviu falar também lá do pessoal da Boa Sorte? Vai ter o asfalto até o Bonfim, mas vamos esticar para Boa Sorte também, viu? Vai ter melhoria nas estradas da
0: tudo isso vai melhorar.
1: Tudo isso.
0: Você diminui o asfalto. Então, é um governo que quer bem a Carira, que gosta de Carira.
1: Isso.
0: Então, é uma pessoa que gosta muito de Carira. E os parceiros? Olha, eu estava. Ontem mesmo eu fiz um pedido nas redes sociais e eu me lembrando. Como é que a gente. O Carira precisa de um Instituto Federal.
1: Isso.
0: Precisa. Para a juventude de Carira.
1: Isso.
0: Precisa do Instituto Federal. Como é que vai conseguir o Instituto Federal se os candidatos de Diogo a deputado federal e a senador não tiver sendo bem votado em Carira? Como é que consegue?
1: Não consegue.
0: Então é isso que eu quis lembrar a juventude de Carira. Isso é preciso ser para a juventude.
1: Isso.
0: Esse instituto, essas quadras de esporte é para a juventude.
1: É.
0: Esse instituto mesmo, a juventude que ele precisa.
1: Hoje a juventude diz assim, olha, meu Deus, como é que a gente queria um espaço para festa, que a juventude gosta muito de festa, né? Nós precisamos. E como é que a gente consegue isso sem parceiro?
0: Um dos senadores que a gente tá apoiando, ele já prometeu.
1: Foi, né?
0: A peça de eventos.
1: Foi mesmo?
0: Foi.
1: Olha. Prometeu. É que a gente não pode citar nome, mas vocês analisam.
0: Mas todo mundo sabe quem é os candidatos.
1: É, já sabe.
0: Todo mundo sabe.
1: É.
0: Não precisamos, porque tem a lei e a gente tem que cumprir a lei.
1: Exatamente. Né?
0: Mas todo mundo sabe quem é o candidato. E para que eu continuar fazendo essa obra...
1: Isso.
0: Os candidatos dele têm que ser bem votados em Carira.
1: Com certeza. Aí o que acontece? Vamos lá para vocês tentarem entender um pouquinho. Mas surgem outros nomes dentro da cidade, lógico que surge. E esses nomes novos que surgem, que não fizeram absolutamente nada por nossa cidade, inclusive muito deles votado em eleições anteriores, nem agradeceram o voto e voltaram para pedir de novo. Aí
0: Renato, e o mais grave? Ele contrata o cabo eleitoral.
1: Eu ia tocar neles agora.
0: Ele contrata o cabo eleitoral. Isso então tem uma escolha pro povo de Carira.
1: É.
0: Ou votar num candidato do cabo eleitoral.
1: É.
0: Ou votar num candidato que desenvolve Carira, que faz a campanha pro Carira.
1: Pois é.
0: Ou escolhe o cabo eleitoral ou escolhe Carira.
1: É. Porque tem muito cabo eleitoral esperto, sabe, Bosco? Por exemplo, hoje nós temos o Opera Sergipe dentro do estado que conseguiu acelerar cirurgias de todos os portes que você imaginar, inclusive
0: você bariátricas. Tá ligado, Cariri já foi feito 830 operações, não operações.
1: Aí você sabe o que acontece? Aí tem o cabo eleitoral, tem o cabo eleitoral, né? E às vezes também, vereadores, e falo bem assim, a pessoa às vezes tem aquela dificuldade de ir ao dia da cirurgia e eles dão o transporte. E nessa questão de dar o transporte, já ganhou já a fama até da cirurgia.
0: A maioria dos seus pacientes da prefeitura.
1: Então, mas tem aqueles que...
0: A maioria, 100%.
1: Então, aí o que que acontece? Mas aí ganha aquela faminha porque fez a companhia, né? Aí tem a coragem de pedir voto pra uma pessoa que não fez nada. Peraí, gente, peraí, vamos botar a mão na consciência. Vocês, olha, o cabo eleitoral, ele tá fazendo a feirinha dele há 4 anos. É a feirinha deles. Pronto, eles fizeram a feirinha deles. Me perdoe a minha franqueza, porque Renato Doria toda uma vida gostou de ser franco. Vereadores, cabos eleitorais, quando chega no, nas campanhas de governo, deputado e senado, gostam de fazer feira. Tem muitos deles até que respondem assim: ninguém sabe o que, é que eu gastei na minha campanha, ninguém. Aí já dá essa resposta pro povo que nem nós já vimos em rede social. Então, conclusão do fato: chega a hora da feira. Só que aí eu faço essa pergunta pra você, meu povo que tá aí do outro lado, você que tá aí nos ouvindo aqui agora. Tem dono de time de futebol: ei, o cara me ajudou no campeonato, ei, o cara me ajudou no campeonato. Gente, eu não quero saber de campeonato, não. Ele é muito importante, é, mas a sua rua tá calçada. Bosco falou aqui agora, tem 2 médicos no hospital, tem povoados sendo calçados, asfaltados, pessoas saindo da poeira, gente, são várias coisas, crianças hoje com uma creche de primeiro mundo. Aí você vai ligar pra um patrocíniozinho de campeonato. Aí, não, mas pelo amor de Deus, temos que ter consciência de quem realmente trabalhou. Olha, Bosco falando aqui, ele fez uma conta rápida agora de alguma coisinha que tá acontecendo, passa de 100 milhões.
0: Mais de 100 milhões.
1: Mas mais agora.
0: Mais, muito mais, quase 150 milhões o governo tá investindo em Gareira.
1: E agora, se pegar do comecinho, agora, desse outro
0: ano. Só de dizer, só a estrada do Bonfim, 80 milhões. Então, a estrada de Alagadiço, quanto deve ser uns 50 ou 60 milhões? É, até Alagadiço. De Cariri era Alagadiço. Então, você tem uma ideia, o mercado que ele autorizou a construir em Cariri são 9 milhões. É um negócio de primeiro mundo. É um mercado de primeiro mundo. São 9 milhões. Entendeu? Aquela avenida que ele fez na Romualdo Chagas. Foi com recurso do Estado.
1: Isso.
0: Já a da Tiradentes foi com recurso do nosso deputado federal, que nos arranjou. A praça foi do nosso senador. Todo mundo sabe disso. E as outras e outras, se a gente não tiver, se a gente, nosso senador, se nosso deputado federal não ser bem votado, não vem recurso. O político vive
1: de e Carira vai passar uma imagem de uma cidade ingrata.
0: É, não pode acontecer.
1: Tu já pensou? Mas
0: eu mesmo, de coração, eu conheço o público de Cariri.
1: Com certeza, com certeza.
0: São 44 anos que eu faço política em Cariri, 44 isso. Anos de política.
1: Uhum.
0: O povo de Cariri sempre foi sincero nessa
1: isso,
0: parte.
1: Isso, entendeu? Isso.
0: Fiz muita conversinha, fofoca, mas Cariri sempre foi ingrato com as pessoas que fazem pro Cariri, que faz pelo povo.
1: Sempre foram muito gratos.
0: Pelo menos comigo, foram gratos até demais, né?
1: Isso.
0: Eu tive 4 mandatos de prefeito, deu com meu filho já com o terceiro. Então, e o povo de Cariri é ingrato e sabe o que quer. Cariri, o povo sabe o que quer. Ah, bicho, implantar, não sei o que, mas isso é coisa isolada.
1: É, mas isso aqui, é rede social,
0: isolada,
1: né?
0: É coisa isolada, mas Cariri, no sentido mesmo do povo, o povo gosta de Cariri, o povo quer bem a Cariri, e eu tenho certeza que o povo vai atender o pedido de Diogo.
1: Com certeza, com certeza. Bosco Machado, em matéria de desenvolvimento, a gente continuando topando nessa linha de conduta, povoados, vamos dar uma viajada lá para Altos Verdes? O que é que Altos Verdes viu, né? O Altos Verdes hoje, ele viu asfalto, um colégio modelo, que dentro da cidade poucos...
0: Calçamento.
1: Calçamentos.
0: Ontem tive a noite lá, tô quase, praticamente todo calçado, né?
1: Consultório odontológico dentro do posto de saúde, todo reformado, todo bonito.
0: Agora o nosso deputado federal prometeu recurso para aquela praça ali com frente à escola.
1: Uhum.
0: Fazer uma praça nova, moderna.
1: Então, ali. Olha só, né?
0: Já prometeu, já tá botando uma emenda para essa praça.
1: Então, olha só.
0: Eu tinha botado no ano passado, mas houve um problemazinho, mas agora já tá o projeto pronto, já tá com Deus para fazer essa praça de Altos
1: Verdes. E o nome disso é o quê? Compromisso.
0: Compromisso.
1: Não é fantasia, não é fantasia, você se fantasiar.
0: O que faz, o que o povo faz. E eu tenho certeza que o povo da Altos Verdes sabe disso. Eu também grato, eu mesmo tenho uma gratidão muito grande pelo Alto Z.
1: É.
0: Tenho uma gratidão muito grande, foi uma pessoa que sempre teve um carinho grande por a gente. E vai ter um carinho grande pelo nosso candidato.
1: Com certeza, com certeza. E assim, personagens políticos a gente já viu muitos, né, João Bosco? A gente vê todo dia, até na televisão, né? Você vê aquele, o tal do Caneta Azul, e você vê um Tiririca, tal, pessoal se fantasiando e o povo caindo na graça. Enganando, vai lá só receber o dinheiro, Tiririca ele faz vídeo, bêbado, praticamente tirando um sarro da cara do eleitor. E da mesma forma, tem pessoas oportunistas, tem daqueles que se fantasiam de vaqueiro sem ser, tem daqueles que se fantasiam de protetor do animal sem ser, e vão buscando, né, recursos diante de aflições talvez que a população vive, mas não trabalhando uma realidade. E hoje Carira tem realidade. E qual é o nome da realidade? Trabalho.
0: É verdade.
1: E pra ter trabalho precisa de quê?
0: Agora tem protetor de tanta coisa, né?
1: É.
0: Tem protetor de gato, tem protetor de cachorro, tem protetor de cavalo.
1: Tem protetor de tudo.
0: Tem protetor de tudo.
1: De tudo.
0: Agora aparece tudo.
1: Aparece tudo, né?
0: É como greve. Muita gente gosta de fazer greve na campanha. Mas por quê? Alguém do sindicato que é candidato.
1: Exatamente.
0: Pra aproveitar do povo.
1: Exatamente. Aí o pessoal fala, e essas greves que estão acontecendo? Gente, se dentro dos sindicatos não houvessem candidatos, eu até dava um pouquinho de crédito. Mas eles têm.
0: Tem candidato.
1: Tem
0: um candidato lá dentro do sindicato.
1: Existe o quê? O oportunismo. Aquele momento, né, da oportunidade.
0: Aí não considera crime eleitoral isso.
1: Então.
0: É o maior crime eleitoral que pode existir.
1: Exatamente. Mas isso tudo mexe com a cabeça das pessoas. E como estou dizendo, a rede social hoje está para desmascarar muita coisa. Dá pra desmascarar muita coisa. Então, conclusão do fato. E a justiça de Deus é reta. Acredito também, Bosco, como você falou, nessa população ordeira, trabalhadora e principalmente com os olhos bem abertos no desenvolvimento que Carira hoje vive.
0: É aquela história que eu disse. Pelo que Carira tem que olhar, é pelo que o Diogo tá fazendo, pelo que o Diogo tem que fazer. O Diogo tá fazendo, mas tem que fazer mais. Carira não vai parar aí. Tem que fazer muito mais. Então o pessoal vai ter que escolher. Ou eu voto no candidato do cabo eleitoral, ou eu voto no candidato que está fazendo as coisas pro Carira. E eu tenho certeza que o povo vai escolher aqueles que estão fazendo pro Carira.
1: Olha o efeito dominó, né, Bosco? Que é o chamado efeito dominó. Temos um prefeito que tem vontade de trabalhar. Isso já vem de família. Tem vontade de ver a sua cidade crescer. Só que ele teve que precisar de parceiros, porque como João Bosco disse, condições nós não temos. Então teve que ir atrás de parceiro. E os parceiros, quando olhou, falou: quem abraça essa causa sou eu, vambora. Estenderam a manga e botaram pra lá. Trabalhe. E o prefeito, pá, pá, pá, pá, pá, pá. A exemplo de um dos senadores, que a gente não pode citar o nome, ele já deu o nome à disposição há anos atrás, lá no nosso município, né? Enviando uma verba de 14 milhões. Só que os antigos gestores, Bosco,
0: não
1: fizeram nada.
0: Sumiu.
1: Tchau.
0: Esse Instituto Federal Meio já foi pra Carira. Só que na época, a prefeita, era Gilma, ela desapropriou o terreno, que era a parcela do município, e ela mesmo desapropriou. Desapropriou o terreno, depois fez uma carta dizendo que não queria mais o terreno.
1: Oxi, e perdeu a oportunidade.
0: Perdeu a oportunidade de ter o instituto.
1: Meu Deus do céu. Onde
0: então,
1: eu tô dizendo?
0: Essas coisas, né?
1: O que acontece? Aí olha o efeito dominó.
0: Não vou falar o nome de pessoa, mas a gente tem um caso exímio. E agora nós temos que lutar novamente por esse instituto. E só tem um jeito desse instituto vir.
1: Parcerias.
0: Elegendo o nosso senador e nosso deputado federal. Não tem outro caminho.
1: Aí, Bosco, vamos lá no efeito dominó. Prefeito trabalhador, parceiros que têm confiança de injetar emendas no município, porque sabe que essas emendas vão se transformar em benefícios à população, como vem acontecendo hoje na administração de seu filho, e como aconteceu na de vocês a vida toda. Mas agora vem a parte mais importante. Diogo parceiros, trabalhando. E agora a gente precisa de união. Agora chegou a hora do povo. Diogo, os parceiros já fizeram o que puderam. Agora chegou a hora do povo.
0: Justamente, esse negócio foi uma coisa interessante que eu nunca vi até hoje na minha vida. O prefeito desapropriou uma coisa, E ela, o mesmo prefeito desfez de desapropriação para não fazer.
1: É coisa.
0: Eu nunca vi ter acontecido um negócio desse.
1: Você desapropria, depois apropria de novo.
0: Desfez a desapropriação. Eu nunca vi um negócio desse. Nós perdemos isso. Era para ter há muito tempo isso.
1: Pois é. Não, nós já passamos.
0: E agora é mais difícil, tá tendo sido mais difícil, mais coisas, mas nós temos que lutar. E só tem jeito de a gente conseguir isso.
1: Isso.
0: Nossos senadores sendo eleitos, nosso deputado federal. Nosso governo.
1: A gente tira o que é falta de compromisso, sabe, João Bosco? Você vê, né? Em gestões da oposição no passado, quando você falou em desapropriar, nós tivemos propriedades do município vendidas com o propósito de realizar obras.
0: Só que não fez, né?
1: Mas não foi feita. O dinheiro entrou, o dinheiro voou, porque nosso secretário, meu amigo Sérgio, grande secretário de finanças, tem uma palestra assim maravilhosa na Câmara Municipal logo no começo da gestão, apresentando dados, números. Olha, não existe esse dinheiro, né? Os terrenos foram desapropriados, foram vendidos, as pessoas arremataram a preço de banana os nossos bens, quem eles quiseram vender, entendeu? E automaticamente, João Bosco, a cidade viveu um colapso. E esse colapso, ele se perdurava numa certidão negativa, porque não se pagavam dívidas. Então, quer dizer, hoje Carira é apta a receber recursos, né? Mas existia um tempo, entendeu? Existia um tempo que você tentava consertar, passava um tempinho, entrava outro, desbagunçava tudo. Aí quando entrava, e pra botar em ordem, você mesmo sabe, pra botar uma casa em ordem é difícil. Aí agora, depois da casa toda arrumadinha, aí tu vai querer retroceder.
0: É verdade.
1: Você vai querer retroceder, João Bosco? Não existe isso, mas como você falou, eu também acredito demais no nosso povão. Fernando Barbosa, você tá dando uma filtrada boa nessas mensagens aí pra gente poder dar uma ouvida aqui? Vamos ver esse povão aqui participando junto com a gente. Atenção, meu ouvinte, não fale nome de políticos, não fale número de políticos, né? Use a sua vontade, amanhã eu vou fazer o que é certo, amanhã eu vou fazer... Por favor, pra gente não ferir as nossas leis eleitorais. Chama Barbosa.
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4: Meu sábado, minha vida não é 10. Bom dia aí na Tora. Bom dia, Fernando Barbosa. Bom dia. Bom dia a todos os ouvintes deste maravilhoso programa. Meu sábado, minha vida. Hoje estou sabendo que tem uma pessoa que eu admiro e tiro meu chapéu aí no programa. É Bosco Machado, meu amigo velho. Trabalhei muito tempo mais eles. Trabalhei um tempo mais o filho, mas não deu certo. Trabalhei mais negão, não deu certo. Aí ele nunca mais quis ir bater o martelo, eu também não fui bater o martelo mais ele. Então, mas é meu amigo, a qual eu tenho respeito e tiro meu chapéu por ele.
5: Bom dia, Renato. Bom dia, Bosco. Bom dia, carirenses. Eu ouvindo aqui o nosso líder, Bosco Machado, falando, e eu lembrando, é bom ser amigo. Todo mundo tem amigo. Agora, quando é uma pessoa pública, um gestor, você tem que ser amigo do povo, mais amigo do povo. Ao contrário de alguém que já passou por aqui também, que era, nessas épocas, pensava em si próprio. E o povo ficando na lama. O povo ficando para trás. Então, Diogo, Bosco sempre pensou no povo. É bom ser amigo, mas a gente temos que ajudar o amigo que nos ajuda. O amigo que ajuda o nosso povo. Então, muito bem colocadas as palavras de João Bosco Machado. Eu tenho, assim, ligeiramente uma lembrança de que lá em 72, sei lá, quando o Bosco chegou aqui logo jovem, uma tardezinha, lá no Tanque Novo, na casa do meu pai, na casa do Zé Campos, de tardezinha eu via três homens chegando. Era seu Zé Augusto Dutra, Bosco, um jovenzinho, né, vindo de Itabaiana, e Dedé Santana. E ali chegava aqueles homens lá e eles começaram a conversar. Meu pai, minha família, Zé Campos, sempre teve um carinho pela família Dutra. E aí, eu também já acompanhava, né? Era meu primeiro voto, já acompanhava. E essa amizade cresceu, foi crescendo, se desenvolvendo, e hoje estamos aqui. Então, essa amizade continua até hoje, mas continua porque Bosco, o grupo de Bosco, o grupo de Augusto Dutra, sempre pensou no melhor para nós, para o nosso povo. Então, eu sou muito grata por esta visita, por esse reconhecimento, e estou ao lado desse grupo. Se tiver bom, é o meu grupo, se tiver ruim, é o meu grupo, e quero só deixar um recado para os nossos carirenses. Agora é a hora do reconhecimento e da retribuição. Diogo sozinho não vai a lugar nenhum. Diogo, eu não queria estar na pele de Diogo, Jaqueline, de sua família, de seus amigos mais próximos, dos vereadores, nessa hora, porque não tinha necessidade de Diogo estar se sacrificando tanto, porque ele foi tão recebido, ele foi tão recebeu tantas emendas, tanta coisa boa que ele fez, porque ele tem amor, porque ele tem coragem e porque ele escolheu bons amigos. Então agora é a hora de nós escolhermos retribuir a amizade desse pessoal que ajudaram o nosso município. É só pensar no que está sendo feito, no que foi feito em tão pouco tempo e que precisa ser continuado. Então, meu recado é: não vamos deixar o certo pelo duvidoso. Bom dia, até amanhã, e que possamos fazer uma boa escolha. Uma boa escolha não, já está escolhido, né? O grupo de Diogo, Diogo já escolheu. Ou melhor, essas pessoas já escolheram nós, escolheram Diogo. Então, um bom dia de eleição, boa semana, e vamos votar com a nossa consciência. Bom dia.
6: Bom dia, Renato. Bom dia, eterno prefeito João Bosco Machado, que é como eu chamo ele. Parabenizar pela essa belíssima entrevista e dizer que nós carirenses devemos reconhecer o que está feito por Carira, a mudança que está em Carira, né? Da cidade aos povoados. Então, a gente tem que torcer, né? Caminhar junto com esses do time de Diogo e Bosco. Então, um forte abraço a vocês. Amanhã vamos com consciência, né? Vamos dar o valor àqueles, ser grato àqueles que foram, fizeram, estão fazendo e vão fazer por nosso município. Um forte abraço de Marcelo e família. Viu, Marcelo de Ângela?
7: Bom dia, Renato Dora. Bom dia, João Bosco Machado. Nosso ex-prefeito de Carira. Estamos juntos. Nunca mostrou cara feia pra mim. Estamos juntos. Um abraço até daqui de Saco Torto, Carira. Aquele abraço.
8: Bom dia, Renato Dora. Aqui quem fala é Zé Beto, do povoado Lagoa Verde, Carira. Né? Estou ouvindo o seu programa com essa grande liderança, Bosco Machado, o nosso prefeito Diogo Machado. Né? Queremos agradecer ao prefeito Diogo pelo projeto da quadra poliesportiva, né? Aqui para o povoado Lagoa Verde. Queremos dizer que nós estamos juntos aí nesse projeto de Diogo e de Bosco.
9: Bom dia, Renato. Bom dia, Fernando. Quero dizer a Bosco aí que a maioria do povo de Carira não é cego. Está vendo a gestão maravilhosa do nosso prefeito Diogo. E com fé em Deus vai dar tudo certo, Bosco. Valeu. Bom dia a todos. Pequeno povoado descoberto, Carira.
10: Bom dia, Renato, e bom dia, Bosco. Bosco, quem está falando é Paulo de Dede. Parabéns para você e seu filho, que souberam fazer Carira. Deus que lhe ajude, que você sempre seja o homem que você é.
1: Muito bem, muito bem, muito bem, muito bem, muito bem. Bosco Machado, daqui a pouco o pessoal vai mandando mais, vai mandando sua mensagem pra cá. Olha, já tá chegando aqui no meu celular bastante gente. Oberlan, aquele forte abraço, grande amigo Oberlan. Deixa eu ver aqui, Flávio Dutra, aquele forte abraço. Deixa eu ver mais quem tá mandando mensagem aqui. Deixa eu ver, meu grande amigo Professor Fabiano, grande Professor Fabiano, juntinho com a gente. Vamos lá, vamos lá. Deixa eu mandar aqui o telefone, porque o pessoal tá me pedindo aqui. Vamos lá, pronto. Esse aqui é o zap, pessoal. Vamos lá, vamos lá. Mandando mensagem aqui pra gente. Grande Alex Barreto, ligadinho junto com a gente, viu? Eu tenho certeza que Diogo e Aldair estão ouvindo lá, viu? Eu acho que o café da manhã ainda tá lá, viu? Alô, Diogo, alô, Aldair, aquele forte abraço. Grande secretário Emerson, grande Peninha, também ligado aqui com a gente. Grande Ginaldo, também aqui juntinho com a gente. Grande Ilma, lá, e Aderlan, grande casal, aí lá no nosso município de Carira. Joelma, lá do povoado Gameleiro, aquele forte abraço. Vamos lá, Wellington, professor, ligadinho com a gente aqui também. Vamos lá, mas quem que tá ligadinho aqui com a gente? Grande Gilberto, Gilberto aí da Autopeças Carira, forte abraço. Vivaldo de Altos Verdes, Vivaldo de Altos Verdes, também ligadinho com a gente. Um abraço a todos vocês, vamos lá.
11: Bom dia, Renato, bom dia a todos que estão aí presentes. Bom dia, Bosco, que Deus abençoe a sua vida, a vida de seu filho, que está de parabéns pelo trabalho, pelo desenvolvimento. E com certeza saiu ao pai, com certeza saiu ao pai, no trabalho, no respeito, na responsabilidade. Sou muito grata a você, Bosco, por tudo que você fez há uma certa época atrás, né? Sou muito grata a você. Que Deus lhe abençoe, lhe dê muitos anos de vida e saúde e paz. Felicidades. Um abraço, Edete de Paulo.
1: Aí um amigo mandou um abraço aqui e eu tenho um comentário especial para fazer desse amigo. Grande Augusto Neto, lá de Altos Verdes. Ele é o neto do nosso saudoso Chico de Tota, né? Augusto, chegou a hora de você assumir a rédea, viu?
0: Tivemos com ele, eu tive com ele ontem à noite.
1: Chegou a hora, viu? Né, Bosco?
0: Renato, a gente, isso que eu digo, a gente cria mais energia e mais vontade, né? Uhum. De fazer pelo Carirense. Quando você vê essas manifestações de tantos amigos, né?
1: Isso.
0: Muita gente, muitos amigos. Então a gente fica até emocionado com isso, porque vale a pena trabalhar pro povo de Carira, entendeu?
1: Com certeza.
0: Esse agradecimento que o pessoal faz, esses amigos que eu tenho, eu tenho muitos amigos em Carira, uhum. Então muito, eu quero bem demais ao povo de Carira, quero bem a Carira. Então, onde eu escolhi para viver, né? Eu vou completar em meio de janeiro, dia 11, eu completo 48 anos de Carira. Foi onde eu escolhi para viver, onde eu escolhi para fazer as minhas cidades, quando eu escolhi para criar minha família. E quero continuar. Quero continuar vivendo em Carira, criando minha família, e agora criando meus netos, minhas binetas. Então, é isso que eu quero, Carira. E essa manifestação do povo é que nós criamos mais energia ainda para trabalhar mais pelo povo de Carira.
1: Você tem mais tempo que Diogo hoje, né? De poder assim tá ouvindo a opinião popular, né? Às vezes você vai aqui, vai ali, sai, tem um pouco mais de sossego, né, Bosco? Porque a pessoa quando assume a prefeitura,
0: quando
1: né?
0: Você tá mais fora, né? Você pegou, eu tô nos meus negócios, mas isso, a gente acompanha, né? Acompanha a administração mais. E acompanha mais o pessoal, mas Carira pra mim é tudo, pra mim.
1: E você vendo hoje escolher essa aprovação hoje de mais de 80% da população, trabalho,
0: da obra dele.
1: Esse trabalho que vem sendo realizado, o coração enche de orgulho, não é, não?
0: Então, esse é orgulho de tudo isso, então, e Carira, agradecer o povo também, né? O povo de Carira, como eu disse, eu quero muito bem o povo de Carira, sei que o povo gosta, quer bem a mim também, e é isso, eu vivo numa cidade em que eu me sinto bem, eu me sinto à vontade de Carira, eu nunca me deu vontade de ir embora de Carira.
1: Não, mas você não pode fazer isso, não.
0: 48 anos, nunca me deu vontade de...
1: Mas diz o povo que não deixa, não, que se saísse o caminhão da mudança, fechava a BR-235.
0: É uma cidade que eu vou fazer 48, eu completei 70 anos, então muito mais da metade da minha vida eu moro em Carira, né? Eu já completei 70 anos e vou completar 48 anos de Carira e 44 de política.
1: Deus abençoe. Deus abençoe. E nesses 44 anos de política, esse salto de desenvolvimento visível que você está vendo na cidade é algo surpreendente.
0: Mas, surpreendente. E agora mesmo, nesses 3 anos de Diogo, nesses 3 mandatos de Diogo, as coisas mudaram muito. Diogo, com mais. Para você ter uma ideia, a gente fica feliz, né, em dizer uma coisa. Todo pai fica feliz em dizer, eu mesmo, eu sou feliz, que meu filho foi melhor do que eu. Fico muito feliz por isso. Porque, sabe, seu filho
1: superou tudo.
0: É melhor prefeito que eu. Quem fica satisfeito sou eu.
1: Com certeza. Aprendeu a lição.
0: Qual é o pai que não quer que o filho seja melhor do que ele?
1: Com certeza.
0: Então isso está acontecendo comigo.
1: Com certeza.
0: Então eu estou mais feliz ainda porque ele foi melhor prefeito do que eu. Muito isso. Entendeu? E cada ano, cada tempo é um tempo, né?
1: Com certeza. Mas olha só, quando você diz cada tempo é um tempo, tudo é uma construção que ela galga amizades, parcerias e confiança. Tudo começou há muito tempo atrás, quando João Bosco Machado tomou algumas decisões e, dentre essas decisões, conheceu um homem chamado Luiz Mitidieri. Que homem honrado.
0: Luiz Mitidieri foi uma pessoa que tem você tem uma ideia. Luiz quer bem a carreira.
1: Isso. É amizade.
0: Ele é de Buquim. Mas eu sinto nele. Não é que ele não quer bem com ele, é a cidade dele, a cidade de natal dele. Uhum. Mas eu acho que ele quer igual, ele quer bem a carinha igual a Buquim.
1: Exato.
0: Entendeu? Ele quer bem a carinha igual a Buquim. E ele criou uma amizade comigo muito grande. Isso. Nós criamos uma amizade muito grande, né, de Luiz Mitidieri, muito grande mesmo. Entendeu? Um cara que quer bem a carinha se chama Luiz Mitidieri.
1: E graças a essa amizade, se levou, olha só como as coisas galgam devagar, né? A ele ter herdeiros, né, cuja gente não pode estar citando o nome, mas que também pegaram o carinho, né, e a consideração do pai, tanto que vê que toda vez que um discurso é dado, o nome do pai ele vem em primeira mão. Ou seja, olha como é importante a amizade, olha como é importante você, quando fecha e sela parcerias, como é que todo um povo tem a ganhar. E hoje, quando você vê um desenvolvimento largo acontecendo assim, é justamente uma semente que foi plantada lá atrás, né, Bosco? Olha. Que foi plantada.
0: Eu tenho uma orgulho de dizer que eu trabalhei muito pro Carreira, respeitei muito a família de Carreira, tive um respeito muito grande, pelo jeito todo mundo sabe disso, o respeito que eu tive a essa família, tudo. Fui prefeito novo, eu tinha 26 anos. Quando eu fui prefeito a primeira vez, mas sempre fiquei no meu lugar, respeitando as famílias, tendo um respeito muito grande, fazendo minha amizade com o povo, e todo mundo que ali me conhece, né? Conhece o Diogo, me conhece, conhece minha família. Então foi um lugar que eu escolhi para criar minha família.
1: E não é à toa que, ó, chama Barbosa, não é à toa que é assim, ó, enchendo de mensagem. Dá 5 minutos, toma ali mensagem. Chama.
12: Bom dia. Aqui quem tá falando é Gilene da Queimada do Meio. Eu queria parabenizar João Bosco Machado e dizer que estamos juntos.
13: Bom dia, Renato Dória. Bom dia, Bosco. Ó, Renato, eu sempre dizia que eu entraria no Chico de Tota, no Chico de Tota, que muito o que eles fazem, muita gente não agradece. Mas Jesus sempre abençoa todos, com felicidade está tudo certo. Olha, se Bosco fazia prefeitura, com a parceria dele, Deus está vendo muito mais. E com fé em Jesus, a gente tem que dar resposta nas urnas, né? Jesus que abençoa todos. Eu acompanho Bosco desde 82. Eu não voltei a primeira votação, não, mas as outras, graças a Deus, voltei até hoje. Jesus abençoa. Quem fala é Pedro Cerqueira, daqui de Altos Verdes. Eu dei um bom dia a todos.
14: Bom dia, Renato. Bom dia, Fernando. Vamos estofado de Careira. Passo aqui também para parabenizar esse grande líder político, nosso ex-prefeito João Bosco Machado. Eu sempre passo por ele e digo, prefeito Bosco Machado, eu acho que ele lembra de Valmir do Sofá, que se lembra, né, Bosco? Desejo para vocês felicidade, que Deus abençoe vocês grandemente e que vocês alcancem a vitória de vocês, viu? E que o prefeito Diogo siga o exemplo do pai, né? Que o que Diogo já fez até agora é só Deus que pode iluminar a vida dele e a família, porque se for comparar Carreira agora para o passado, Virgem Nossa Senhora, não tem nem comparação, né? Boa sorte para todos, feliz e abençoado dia e um bom fim de semana.
15: Bom dia, Renato. Bom dia, Fernando Barbosa. Bom dia a todos aí. Bom dia, Bosco. Bosco, aqui que fala do Dé Mecânico. Eu lembro ainda de uns favores que você me fez, que eu pedi, você me fez, e agradeço muito. Fui muito agradecido e agradeço ainda, viu? E Diogo é um filho que saiu a você mesmo, viu? De responsabilidade e de trabalho mesmo, e tem boa vontade, e faz tudo certinho. E também é bom prefeito, melhor do que você ainda, viu, Bosco? Valeu.
16: Bom dia, Renato Dória. Aqui é Gordinho do Bonfim. Quero dar meus parabéns aí ao nosso grande líder Bosco Machado, pela excelente campanha, né, que a gente fizemos em todo o município de Careira, e que amanhã, com fé em Deus, a gente vai ter êxito. E falando, Bosco Machado é o líder, o maior líder político que tem no município de Careira.
1: E Dona Helena mandou oi. Oi, Dona Helena. Dona Helena também tá ligadinha juntinho com a gente. E aí, Bosco, o pessoal mandando. E aqui, ó, não para também de chegar. O pessoal aqui mandando, a amiga Paula, aquele forte abraço para você. Deixa eu ver mais quem aqui, ó. Tá mandando aqui mensagem, tá churriando aqui, não dá nem pra olhar aqui. Mas obrigado a todos vocês que estão mandando mensagem aí. E é como eu tô dizendo, né? Isso tudo é confiança, é trabalho. É algo que você plantou e hoje você também tem um herdeiro que planta. Fala aí, herdeiro. Felipe, aquele abraço. Você tá, Felipe tá ali só ali, ligadinho junto com a gente. E vamos falar de uma pessoa também aqui, né, que não pode deixar faltar, né? Semana retrasada estive aqui entrevistando a nossa vice, né? A Joilda Dutra. Filha também de um grande parceiro que nos deixou, mas que nos deixou um legado, um ensinamento muito grande, que nesses momentos de união é necessário Careira avançar junto com esse agrupamento que só quer bem a Careira, né, Bosco?
0: Zé Augusto Dutra, né, que você quer falar, Zé Augusto é um parceiro de 40 anos, né? Quando eu falava isso, que tinha um parceiro lá no nosso município, Zé Augusto, e a gente nunca tinha rompido nem um segundo do tempo que a gente se juntou para fazer política junto. Aí pouca gente acreditava. Porque em todo lugar do mundo, o meu primo Zé Carlos Machado disse, não acontece isso em lugar nenhum do mundo. Tem uma parceria dentro do município de 40 anos.
1: É.
0: E eu e Zé Augusto, nós criamos uma parceria. Ainda hoje participa sua filha com o Diogo, a vice de Diogo. Então, mas com o Zé Augusto mesmo, foi 40 anos. E a parceria de todas é 44 anos, então, com a família Dutra, entendeu? Com o Zé Augusto principalmente. O Zé Augusto foi um parceiro. A gente sempre, para você ter uma ideia, eu acho que não me lembro de eu ter uma raiva de Zé Augusto, nunca teve, entendeu? Mas mesmo assim, mas quem convive muito, às vezes acontece uma desavença. Mas eu e Zé Augusto.
1: Divergência de opinião pode acontecer.
0: Mas eu e Zé Augusto nunca houve. Sempre ele me ouvia, eu ouvia ele, e a gente ia levando a vida política. É um cara que queria bem ao povo de Careira muito também. É um cara que gostava de Careira, é um cara que adorava o povo de Careira. Então, criamos o nosso grupo Mala Branca, né? Criamos eu e junto, mais ele, nós junto com outros amigos, né? No passado, Toninho Gassim, Dedé Santana, Zé Campo, Terezinha, entendeu? E outros aí que criou com a gente esse grupo, né? Esse grupo que foi criado e hoje ainda pertence a esse grupo Mala Branca. Muita gente disse, eu sou Mala Branca de coração, sou Mala Branca de fundação, então a gente fica muito feliz. E aqueles que a gente acolheu, quem não é lá Mala Branca, e acolhemos para o lado Mala Branca.
1: Isso.
0: Né? Nós acolhemos para o lado da Mala Branca. Então a gente convive com todo esse povo. Então o Zé Augusto foi um parceiro que não teve igual, entendeu? E todo mundo diz, não existe isso que vocês dois dizem, em lugar nenhum.
1: Mas
0: começar uma política 40 anos junto, em município nenhum tem isso.
1: Não, e assim, 40 da fazer que nem diz a história, da tua conta. E continua agora Diogo e Joilda.
0: Agora é a mesma coisa.
1: Mais agora, 6 anos.
0: Especificando só eu e Zé Augusto.
1: O Zé Augusto, né? Mas continua.
0: Até Deus levar ele, né?
1: Que agora o caso mais raro ainda. São agora os sucessores continuarem unidos.
0: Unidos, entendeu? Né? A verdade é essa. Então... E aí tem um respeito muito grande por Joilda, pela família dela, pelo pai. O pai dela foi meu amigo, eu posso dizer que foi o maior amigo que eu tive. Tenho vários amigos de Careira, mas Augusto foi o primeiro amigo que eu tive em Careira.
1: Muito bem, muito bem, muito bem. Deixa eu ouvir o áudio desse amigo aqui, ó. Mandou pra cá, nós bota também pra ouvir. Microfone, o que tá acontecendo com você? Olha, tem um negócio aqui pra... Vamos lá, vai dar certo. Chama o ouvinte na linha.
17: Bom dia, Renato. Bom dia a todos os ouvintes do programa Meu Sábado, Minha Vida. Bom dia ao prefeito João Bosco Machado. Bom dia a toda a população careirense, em especial a população de Altos Verdes. Quero aqui parabenizar toda a equipe do prefeito Diogo Machado por todas as obras em prol do cidadão careirense. Do social, à cultura, ao bem-estar, à mobilidade, nos quatro cantos de Careira, observamos obras de grande importância para toda a população, CREAS, escolas reformadas, escolas novas, pavimentação, que permite um melhor acesso, mobilidade aos povoados. Enfim, o prefeito que mais trabalhou por Careira nesses últimos anos. E é nesse momento que nós, cidadãos carirenses, devemos reconhecer, deixar de lado aquela velha questão de cair no conto do vigário, daqueles que só aparecem de 4 em 4 anos, mas pensar naqueles que estão sempre lado a lado conosco e buscando sempre o melhor para toda a nossa população. Dessa forma, é muito importante que cada um de nós, no dia de amanhã, reflitamos do presidente a deputado estadual, para que possamos continuar vendo o nosso Carira avançando e em prol de todos, sem exceção. Parabéns aí atrasado ao prefeito Bosco Machado, que Jesus o conceda muitos anos de vida e que possamos ver cada dia Carira melhor.
1: Grande amigo, esse aqui é o professor.
17: É o professor Fabiano de Altos Verdes.
1: Grande Fabiano. Fabiano, aquele forte abraço, meu irmão. Deus te abençoe muito, a você e toda a sua família. E ontem, né, Bosco, ontem eu vi, né, uma imagem como você falou, né? Quando a gente fala em 80%, mais de 80% de aprovação, a gente conseguiu, né, fazer com que as pessoas, até que um dia foram oposição, né, como eu, por exemplo, eu não vou me tirar desse quadrante nunca, né, como um amigo Fabiano. Ontem eu vi nosso amigo Marcos, né, conhecido Marco Boca de Bolachão, lá no município de Carira, junto com a gente. Isso nos orgulha, isso nos dá a sensação não só do dever cumprido, mas como que estamos indo pelo caminho certo. Então, quando uma pessoa, eu acho que vai depositar o voto de confiança, ele vai trafegar numa avenida, né? A Avenida Aroaldo Chagas, a Avenida Tiradentes, que hoje passa de frente à sua residência, e vai falar, poxa, tá diferente, né, Bosco? Olha, tá diferente. Essa diferença se deve ao quê? Parceria, confiança. Pessoas mandaram emendas confiando em quem? Em um povo ordeiro e honesto, que vai dar resposta agora. Vai dar resposta agora. Aí você tá mandando um filho seu para uma escola totalmente nova, Bosco. Nova. As escolas hoje, as que não estão sendo reformadas, já foram. As que não estão sendo agora, já foram. Reformadas, ampliadas, né? Hoje a Secretaria de Educação, grande Adair e toda a sua equipe, aquele forte abraço. Como é que funciona hoje, de vento em popa? Os profissionais, João Bosco Machado, professor recebendo piso nacional, servidor público recebendo, não salário base, o mínimo, né? Um sonho antigo que se concretizou. E tudo isso se concretizou diante de muito trabalho, de muito esforço, de desempenho. Agora, se não fosse parcerias, isso não seria possível. Nada disso seria real. Eu acho que cada servidor, e quando chega assim, dia 29, né, Bosco? Salário na conta. Não, dia 30 é amanhã. Não, tá na conta.
0: Não, o objetivo de Diogo é isso mesmo, é um objetivo de responsabilidade, de responsabilidade, de pagar em dias e recuperar muitas coisas que o funcionário tinha perdido. O próprio professor, piso, pagando os pisos em dias, pagando salário. É uma responsabilidade do prefeito, é. Mas tem muitos que atrasam.
1: Mas, com certeza.
0: Tem muitos que atrasam, né? Como já aconteceu em próprio Carira. Entendeu? E muitos atrasam, mas é uma responsabilidade. É, mas é isso aí. E eu vejo aqui, como eu disse, o Grupo Mala Branca, quando foi fundado, mas já conseguiu recuperar muita gente. E o Mala Branca tem um coração muito grande. É. Sempre cabe mais gente.
1: Com certeza.
0: Sempre cabe mais um.
1: E a história.
0: Então a gente fica feliz com as palavras do professor
1: Fabiano.
0: Né, fica feliz de ver que ele é uma pessoa inteligente, um professor reconhecido como um bom professor. Então a gente fica feliz, né, dele agradecendo o que fez pelo município. Então essas pessoas que realmente reconhecem o trabalho de Deus.
1: Muito bem, muito bem, muito bem. 9:25 aqui na Melhor. Barbosa, você se levantou, mas eu ia pedir um intervalo comercial para daqui a pouco a gente voltar trazendo mais mensagens, trazendo mais conversa, bate-papo com você de Carira. Mas enquanto Fernando foi, Bosco, essa nossa conversa aqui, ela tem um intuito não só informativo, mas como também para orientar. Perfeição ninguém tem. Por exemplo, eu recebi um áudio aqui de uma amiga, ela falou assim, Carira só tá faltando uma fábrica agora para empregar os nossos jovens. Concordo com você plenamente. Precisamos de mais.
0: Não, a fábrica já existe.
1: Já, então, ela já existe.
0: Existe. A gente conhece demais. Nós estamos passando pela situação, já tem, ela está funcionando, com pouquíssimo funcionário, né? Mas a fábrica já existe.
1: Já temos 100 funcionários lá.
0: Já tem 100 funcionários. Porque o que é que está acontecendo? Está havendo uma crise aqui em nacional sobre fábrica de calçado. Teve fábrica de calçado agora no sul que foi fechada.
1: Isso.
0: Nós estamos com uma crise agora com essa taxação dos Estados Unidos contra o
1: Brasil.
0: Algumas coisas do Brasil. Essa taxação tem que cair a fábrica de calçado e de outras coisas. E uma das que está mais sofrendo são as de calçado. Não cresceu mais ainda por causa dessa taxação. Você fábrica mês passado foi fechada no sul de calçado. Mas a fábrica já existe, já tem 100 funcionários, já tem uma ideia.
1: São 100 famílias ali dentro.
0: Vamos torcer que as coisas consertem, né? Acaba com essa taxação e as empresas cresçam, porque não vão investir para quem não tem a quem vender.
1: E outra, né? E o empresário, ele é uma pessoa autônoma. Então não depende de Bosco Machado, não vai depender de que. Se depender de Bosco, pode botar 1000 pessoas aí dentro, né? Só que ele sabe.
0: Nós conseguimos, quando eu consegui a fábrica cair, nós conseguimos 600 funcionários.
1: Isso.
0: Entendeu? Foi começado assim, começou com 200 e pouco, chegamos a 600.
1: Exato.
0: E vamos torcer que acabe esse problema que está acontecendo generalizado nacionalmente para a fábrica de Caíra voltar a ter seus 500 funcionários.
1: Não só nacional, como internacional. Que é o que mais
0: para a taxação.
1: Exato.
0: Os Estados Unidos propôs as mercadorias brasileiras. Exato. E está acontecendo isso. É uma crise muito grande. Você tem uma ideia, mas passado fechou duas fábricas no sul.
1: Exato.
0: Entendeu?
1: E quando a gente fala assim, fechou uma fábrica, porque normalmente as fábricas calçadistas, elas trabalham muito com a linha internacional, exportação. Tem que exportar o seu calçado.
0: Não só para aqui, não.
1: Não só para aqui. E o principal forte é a exportação.
0: Aí o que eu quero dizer, mas o governador prometeu e fez.
1: Fez.
0: E tá fundando. Agora, não é o governador que bota a fábrica para funcionar. É o empresário.
1: É o empresário.
0: Agora, que ele já entregou a fábrica, já entregou tudo, já. Ele fez
1: e olha o que é semente plantada. João Bosco fechou parcerias, construiu-se galpões. Pronto, já foi o primeiro passo. Com galpão construído, agora os nossos parceiros, governo do estado e prefeitura, vão ver o que podem fazer para agradar o empresário para que ele venha.
0: Já conseguiu.
1: Né? Já conseguiu.
0: Agora, para quantos funcionários ele vai colocar? Aí já é a parte dos empresários.
1: Verdade.
0: E ele não vai botar funcionário porque se não tem o produto para vender.
1: Verdade.
0: Né?
1: Verdade.
0: Se ele não tiver pedido do produto, ele não vai aumentar.
1: Com certeza.
0: Quanto mais, ele só vai aumentar a fábrica quando tiver mais pedido.
1: E ele precisa de venda. Se não tiver venda,
0: ele não vai fazer isso.
1: Se ele for muito taxado e ele vê que está prejudicando, então ele vai ficar com a quantidade limitada.
0: Nós estamos com essa crise.
1: É.
0: E nós estamos com a crise de calçado no Brasil todo.
1: Com certeza.
0: Como eu disse, no ano passado foi fechado duas fábricas no sul do país.
1: Mas nós já temos 100 pessoas trabalhando.
0: Conversando.
1: São 100 famílias. São 100 famílias. Quando a gente fala 100 pessoas trabalhando ali, são 100 famílias diferentes que estão recebendo recurso. E eu fiquei sabendo, lá de dentro da empresa mesmo, que está sendo pedido mais currículos. Mais currículos.
0: O empresário só vai aumentar dependendo do pedido que ele receba para vender.
1: Com certeza.
0: Não é? Então ninguém pode culpar o governador que ainda não botou 500. Quem bota as pessoas para trabalhar não é o governador.
1: Se fosse a vontade de você.
0: O governador deu prédio a eles, deu os benefícios, né, do estado.
1: Uh-huh.
0: E agora ele é quem bota para funcionar a fábrica dele. Mas o governador, a promessa do governador foi feita.
1: Deixa eu ver aqui.
0: É verdade?
1: Então com certeza. Isso. Deixa eu ver aqui. Vamos lá. Daqui a pouquinho a gente vai botar esse áudio aqui para rodar. Quem é? É Genivalda, amiga Genivalda. Já vou ouvir seu áudio já, viu, Genivalda? A gente tá baixando aqui os áudios aqui pra gente poder ouvi-lo. Chama aí, mais ouvinte na linha, Barbosa. Manda aí.
18: Renato Bosco e todos os ouvintes dessa rádio maravilhosa, que é Genivalda da cidade de Caringa. A única palavra que eu tenho pra definir sobre Diogo, sobre a família de Bosco Machado, só tenho uma. Gratidão, gratidão. Não tenho palavras para agradecer o prefeito que a gente temos. E tenho outra palavra para falar para todos. Não sei se pode, mas é a palavra que eu tenho de hoje é: não troque o certo pelo duvidoso, gente. Tenha consciência. Olhe Carira de antes e o que está agora. Só agradecer a Deus. O Diogo trabalhar tão bem, não só por ele, é por nós também. O que ele vai atrás para benefício de Carira, não é só pensando na família dele, é pensando na gente também. Então, boa sorte para nós todos, um bom final de semana, que Deus abençoe a nossa jornada. Bom dia, bom dia. E paz, paz e paz. E vamos em frente, Deus no comando de tudo.
1: Aí você ouve.
18: E só gratidão.
1: Valeu, amiga Genivalda.
18: Ele não é um prefeito, ele é um pai. Bom dia, bom dia. Genivalda da cidade de Carira.
1: Valeu, amiga Genivalda. Barbosa, Bosco, quando a gente ouve uma Genivalda e dentre outras pessoas mais aqui, esses são os verdadeiros cabos eleitorais que um povo deveria ouvir. Porque essas pessoas não estão ganhando nada, a não ser a melhoria da sua cidade. O que eles estão ganhando não é o financeiro que foi pro bolso deles, não. Não é propina, não. Não é essa lista aqui que foi pega pela Polícia Federal pra tá falando bem de ninguém fantasiado, não. Essa pessoa que manda um áudio pra um rádio, Fernando Barbosa, é o verdadeiro cabo eleitoral que as pessoas deveriam ouvir. Sabe por quê? Porque ela tá vendo. São pessoas simples como o Fernando, como o Lucas, como o Felipe, como outros mais, que trafegam na sua cidade e veem o desenvolvimento. E quando uma pessoa dessa chega para falar assim, gente, vamos usar a nossa consciência, né? Porque eu acho que esses cabos eleitorais que chegam na casa de vocês, oferecendo produtos diferentes, que a verdade é essa, não, mas aqui vai ajudar, não, aqui, ó, pode ter certeza que ele é muito, peraí, mas vai. Vai, não, eu não posso. Olha o que a menina aí falou. Trocar certo por duvidoso. Eu trocar trabalho por talvez trabalho. Não, talvez. Eu preciso da certeza. E a certeza, Bosco Machado já foi atrás, Diogo Machado já foi atrás, fechou as parcerias. Os parceiros, quando entraram, já mostraram para que vieram. Quando já pisa o pé, já tem que mostrar para que vem, né, Bosco?
0: É verdade.
1: Quando
0: é
1: claro. Bosco Machado e Diogo Machado conversam, não tem? Não
0: é
1: tem
0: verdade, pare. É como você disse, esse pessoal que deu essa mensagem, realmente, eles são os verdadeiros caridenses.
1: É.
0: Verdadeiros que quer bem a Carira.
1: Que quer bem a Carira.
0: E tem responsabilidade com a Carira.
1: Isso.
0: Então essas pessoas aqui têm que ser ouvidas.
1: É.
0: Entendeu? Isso é que a gente quer passar para a família de Carira, para o povo de Carira. Nós tem que ter responsabilidade com Carira, é o povo.
1: É o povo.
0: Quem tem que ter compromisso com Carira é o povo.
1: É o povo.
0: Entendeu? É o povo.
1: E a hora do povo é agora, é a hora de você, minha amiga e meu amigo que tá aí me ouvindo. Tá ali aquela pessoa conversando e você fala, gente, tá aqui, ó. É cada um agora de nós sermos o cabo eleitoral da nossa cidade, do que é bom para nós. É você propagar trabalho. A coisa mais fácil do mundo é ser cabo eleitoral, Diogo. Ô, negócio bom ser. Eu não preciso de mais nada. É só mostrar trabalho, trabalho, trabalho, trabalho. Você faz uma lista de trabalho que você passa mais de uma hora de relógio falando de obras e benfeitoria e o cara vai falar, pô, não tem como ser contra. Um cara que vai ser contra isso ganhou propina. Ganhou favor. A verdade é essa. Quem trabalha contra a certeza do que tá dando certo, ou é propina ou é favor, ou é o cara que tá com dor de cotovelo até hoje que perdeu. Pronto, a verdade é essa.
0: Mas sabido é o povo.
1: É, com certeza.
0: O povo tá vendo.
1: Bosco Machado, Fernando Barbosa, são exatamente 9h35. Eu quero por demais, Bosco, agradecer a sua presença aqui. Você viu que tem mais mensagem aí chegando, Barbosa? Não, né? Agradecer por demais, Bosco Machado, a sua presença aqui, dizer que enalteceu muito, né? E vou te deixar à vontade agora para ter essa conversa com a população de Carira, da importância de cada cidadão que teve um sonho de ver a cidade como está hoje e que ainda sonha em ver melhor ainda. O que você tem a dizer para quem hoje vive um sonho e quer continuar vivendo essa realidade. Qual o recado que Bosco Machado tem para você, população de Carira?
0: Bom, eu quero lhe agradecer, né, a oportunidade de eu vir aqui mais uma vez no seu programa, ao Barbosa aí, grande amigo Barbosa, de muito tempo, e dizer o seguinte, é aquela história, eu quero agradecer os carirenses, aos meus amigos de Carira, e dizer que o compromisso de Carira é com o povo de Carira. Então nós temos que ter compromisso. Quem tem que defender as coisas de Carira é o povo de Carira. Nós precisamos também ajudar Diogo nessa luta. Diogo não vai chegar sozinho

0: carinha, aqueles que têm responsabilidade aqui, aqueles que têm compromisso com Carina. Então, os candidatos que têm compromisso com Carina é aqueles que Diogo apoia. Então, isso, mais uma vez, eu quero dizer ao povo de Carina, pelo carinho que eu tenho ao povo, eu quero bem que eu quero o povo, ajuda Diogo nessa luta no dia 4 de outubro.
1: Muito bem, muito bem. Bosco, agradeço demais a sua vinda aqui e falamos aí com grande liderança do nosso município de... Olha, aqui é Caminho de Roça, viu? Caminho de Roça. Depois que acabar, né? Essa campanha toda...
0: Também,
1: que, olha, eu vou dizer uma coisa pra você, viu,
0: Bosco? É só pedir agradecer também, né?
1: Eu tenho uma suspeita, viu? É primeiro turno, viu?
0: Não, vamos pra luta. Eu também.
1: Valeu, Bosco Machado. E a todos vocês, vamos pra um breve intervalo comercial e daqui a pouquinho a gente tá de volta. É, Bosco.
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0: Renato Dória.
1: 9:47 aqui na Melhor, na Educadora de Frei Paulo. É isso aí, pessoal. Tivemos a entrevista com João Bosco Machado, ex-prefeito, grande liderança lá do nosso município. Carira, e aí? O que vocês estão achando aí, né? A política, bem dizer, Fernando Barbosa, para muitos lugares já termina, né? Amanhã, mas a gente pode, talvez, tem que ter um enfrentamento aí, né? De mais campanhas, segundo turno, né? Mas, para muitos lugares, para muitos, a política já termina amanhã. Por exemplo, só se tem segundo turno, só para campanha de governo e presidente, né, Barbosa? O restante, a galgada acaba amanhã. Para um grande restante. Galgada acaba amanhã para candidatos a deputado estadual. A caminhada termina amanhã para candidatos a deputado federal. A jornada acaba amanhã para senadores, onde vamos ter duas vagas esse ano. Ou seja, precisamos amanhã estar concentrados no que fazer. Aí na sua cidade, você que está me ouvindo, tá tudo ok? De repente a minha rua ainda não foi, mas eu tô vendo que o trabalho tá acontecendo, porque é uma questão de tempo. Que se pudesse fazer tudo, né, Barbosa? De uma vez. Que se pudesse fazer tudo de uma vez. Se pudesse fazer tudo de uma vez, se pudesse se gerar emprego de uma vez. Se pudesse, Fernando Barbosa, numa situação dessa hoje que acontece com essa nova empresa que foi instalada dentro do Sergipe, né? Que se pudesse fazer água jorrar nas torneiras de todo mundo. O primeiro passo foi dado. Aí agora é um trabalho de quê? Trabalho de formiga. É aquele trabalho de tentar ver aonde é que tá o erro para todos poderem, então, enfim, serem felizes. Terem suas torneiras todas. O primeiro passo já foi dado. E tinha que ser dado. Não podia ficar na mesmice. Chegou aquele momento que vocês receberam visitas inesperadas de pessoas que devem favor. Olha, eu devo favor para aquele candidato ali porque ele me operou. Por mais que o Opera Sergipe está aí operando todo mundo sem precisar de favor de ninguém. No máximo para um transporte, no máximo. Sendo que uma prefeitura que nem Carira leva o povo mesmo. Pá, leve, traz, leve, traz, leve, traz. Mas tem aquelas pessoas que às vezes não querem ir junto com o povão, querem ir de forma particular, né? Querem ir de forma particular. Aí, de repente, alguém pode dar esse auxílio. Mas o mais importante, que é a cirurgia, aconteceu. Pessoas que fizeram cirurgias aí com valores exorbitantes de 20, 30, 40 mil reais. O trabalho, ele tá visível. Só não enxerga quem não quer enxergar. Eu tava conversando, sabe, Fernando Barbosa, com um amigo marchante, e ele ficou muito triste há muito tempo atrás, porque ele disse que houve o fechamento dos matadouros. Falei assim, olha, fechou os matadouros do estatuto, e você não sabe como foi ruim quando aconteceu isso. O governador, no tempo que aconteceu isso, chamava-se Belivaldo Chagas. Quando você cita esse nome, você arremete ele a alguém. Não adianta você querer culpar o governo hoje de uma coisa que um cara, que uma pessoa que no tempo governava, que hoje todo mundo sabe onde ele tá. Todo mundo sabe onde ele tá hoje. Mas em Carira se prometeu uma fábrica. Prometeu. Quem prometeu e não cumpriu, vocês sabem onde é que tá hoje? Aliado de quem tá hoje? E quem não prometeu, tá lá. Fábrica funcionando em Carira. Quem não prometeu. Quem gosta de Carira. São 100 famílias que hoje trabalham lá.

e a tendência é aumentar. Daqui a pouquinho 130, 150 e vai aumentando, aumentando gradativamente. Eu espero que a nossa economia possa cada vez mais progredir. Que a nossa economia progredindo, automaticamente os empregos vão aparecer, né, Barbosa? A economia tem que estar sólida. A economia tem que estar sólida. Se a nossa economia... Olha como é que parcerias, Fernando Barbosa, influenciam até numa nação. Olha que Bosco estava falando, né? É, hoje, o mercado calçadista vem fechando portas por causa de tarifação. Né, Barbosa? Tarifaço. E o tarifaço acontece por causa de quê? Por que que esse tarifaço acontece? Cabe a você julgar. Eu não vou estar aqui influenciando cabeça de ninguém. Mas eu sei que se existe uma tarifação acima do normal, significa que as parcerias não estão tão boas assim, né, Barbosa? Significa que parcerias não estão tão boas assim. Isso afeta diretamente, olha só, viu? Estados Unidos das Américas, um tarifaço que um presidente dá, porque tudo no mundo hoje é dolarizado, né, Barbosa? Aí o cara empurra um tarifaço desse, olha a consequência, vem chegar dentro de Careira, uma fábrica. O cara não pode mais empregar a gente, por quê? Porque ele tá pagando um imposto acima da média, aonde esse imposto poderia se transformar em geração de emprego. E não vai ter emprego, por quê? Porque ele tá pagando mais imposto. Olha só. Então, o seu voto, ele tem que ser consciente a esse ponto. Chega de viver passado. Chega de lista, essa lista que eu vi aqui, ó, que a Polícia Federal aprendeu, já joguei aí nos grupos de WhatsApp. Depois eu vou fazer uma lista de transmissão, vou jogar aí na lista de transmissão todinha. Chega desse tipo de lista. Chega desse tipo de eleitor. Chega desse tipo de cabo eleitoral. Cada nome que tá aqui, né, Barbosa? É um cabinho eleitoral que entrou dentro da sua casa pra lhe enganar. Meu amigo, minha amiga. Tá aqui, ó, quanto é que ele pegou, ó, tinha gente aqui recebendo R$3.500 por mês pra falar bem de gente fantasiada, que botou um chapéuzinho, umas roupinhas de couro e se fez passar por uma coisa que não é. E aí? E aí? E você que tá aí do outro lado acreditando nessas pessoas? E a lista é grande, viu? A lista é grande. Quando eu vi um nome aqui, eu falei, rapaz... Esse aqui eu conheço, viu? Quando eu vi a lista, eu falei, epa, tem gente aqui conhecida, viu? E a Polícia Federal vai atrás de todo mundo, né, Barbosa? Vai atrás de um por um, vocês podem ter certeza. Isso vai dar um pano pra manga, Barbosa. Isso vai dar um pano pra uma manga. Que só Jesus na causa. Mas o nosso trabalho, enquanto num rádio, conversando com você que tá aí do outro lado, é dizer a você... Use a tua consciência. Use o que você está vendo. Ah, eu recebi mensagem, Fernando Barbosa, tem eleitor de tudo quanto é jeito. Eu recebi mensagem no meu celular de pessoas dizendo, olha, eu tô sem candidato, viu? Quem me der uma ajudinha, que eu não vou sair de casa pra votar em ninguém de graça. Meu Deus do céu. Eu recebi tantas mensagens desse jeito. Eu nem respondo. Eu nem respondo. Há uns que talvez eu tenha um pouco mais de consideração. Eu falei, gente, eu tenho vergonha. Eu tenho vergonha de chegar para um candidato, um prefeito, e falar bem assim, olha, naquela casa ali disse que se der dinheiro vai votar em você. Eu tenho vergonha, porque o trabalho que está sendo feito em Carira não era para chegar a esse ponto. Não foram muitas pessoas que fizeram isso, não. Foram poucas, viu? Mas essas poucas mensagens que eu recebi, eu sentiria vergonha de fazer se eu estivesse no lugar dessas pessoas. Agora, quando é um prefeito que não trabalha, né, Barbosa? Quando é um prefeito que deixa a cidade abandonada, quando é um prefeito que não tá fazendo nada, aí ele tem que arrumar dinheiro pra comprar voto mesmo. Ele tem que arrumar mesmo, seja onde for, porque não trabalha, não faz nada. Agora, quem trabalha, quem mostra... Aí tem pessoas que falam bem assim, não, mas não é de prefeito, eu dou a resposta, eu voto nele. Mas só que ele, pra mostrar o trabalho que ele tá fazendo, Carira não tem condições, não. Carira não arrecada, não. Carira não arrecada. O pouco que se arrecada em Carira, o pouco que vem do governo federal, só dá pra pagar funcionário. E como Bosco Machado falou,
e promover a limpeza pública, a saúde, né, Barbosa? Um hospital aberto, esses serviços mais essenciais. Para um grande restante de um desenvolvimento como esse que a gente está vendo, não tem condições. Então não adianta você chegar e falar, né, lá na frente, pode deixar aqui para prefeito. Mas peraí, o prefeito não trabalha só, ele precisa de parcerias, ele precisa de união. Ele precisa de pessoas que vão investir, encaminhar emendas para nossa cidade. E essa tecla que a gente vem batendo. Você quer a sua cidade desenvolvida? Eu via direto o povo de Cariri dizer, hein, Barbosa, a gente aqui no rádio quantos anos, né? Por que que Glória desenvolve? Por que que tal lugar desenvolve? Por que que outro lugar desenvolve? Só Cariri tá parado. Eu me lembro antigamente o povo dizendo isso, há uns tempos atrás. Cariri sempre a mesma coisa. Vocês lembram atrás? Como é que a gente escutava esse tipo de reclamação e às vezes nós mesmos fazíamos essa reclamação? Pois acabou esse tempo. Acabou o tempo que eu olhava para Glória, que eu olhava para Itabaiana, que eu olhava para Aracaju, que eu olhava para Estância, que eu olhava para Lagarto, que eu olhava para todo canto, menos Cariri. Acabou esse tempo. Hoje Cariri está se desenvolvendo, Cariri está crescendo, Cariri está se preparando. Está preparando o seu porte para começar a receber empresas. Onde é que o empresário Fernando Barbosa vai investir numa cidade como era antigamente, que o jegue estava lá comendo dentro de uma praça lá, porque o povo não habitava uma praça. Lembra da praça antigamente, Barbosa? O capim crescendo e o jegue lá no meio da cidade. Aí um empresário chega lá, deixa eu ver onde é que eu vou abrir. Quando chega lá, fala, pô, uma praça dessa abandonada. Hoje não. Hoje os empresários estão enxergando Cariri de um modo diferente. Rapaz, olha que cidade boa pra eu abrir minha empresa e trazer até minha família pra morar aqui, né, Barbosa? Eu vou trazer pra cá, os outros lugares lá estão tudo cheio, né? Vamos migrar. Vamos migrar. É isso que Cariri está passando hoje. Transformação, crescimento. Só que agora chegou a hora sua. Aí, você que tá aí me ouvindo aí agora. Chegou o seu momento. O seu momento de dizer, eu quero continuar crescendo. Eu quero continuar desenvolvendo. Eu quero a minha cidade tão grande e tão desenvolvida quanto outros lugares que eu já visitei. Lugares que eu passo no meu dia a dia. Eu quero. Você quer? Aí o cara vai dizer e a mulher vai dizer, eu quero. Então, vamos ajudar quem está trabalhando. Diogo Machado precisa de pessoas que estejam 100% junto com ele. Nas decisões dos amigos que ele escolheu. Precisamos estar 100% do lado do nosso prefeito. Para que o desenvolvimento continue acontecendo. A todos vocês, 10 horas da manhã chegou e o programa acabou. Amanhã é o grande dia, é o dia da democracia, é o dia das escolhas. Façam o que a consciência de vocês mandar. Saiam nas ruas, saiam na sua cidade e olhem. Tá crescendo? Tá desenvolvendo? Ah, não chegou aqui, mas vai chegar. Tudo é um passo a passo. O importante é você ver que tá perto. Tá chegando. Não tá parado. Vai chegar. Tenha um ótimo final de semana. Uma semana de labuta abençoada. E que amanhã, no Dia da Democracia Brasileira, todos vocês possam exercer o seu direito à cidadania com muita consciência e com muito respeito à sua cidade, ao seu estado, à sua nação. Até sábado que vem, se Deus assim nos permitir. Tchau!

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Alô! Beleza, vamos que vamos, galera. Hoje é sábado. Tivemos aí, né, o programa do companheiro Márcio Prata. Então, a partir de agora, muito brega, né? Muita música brega no seu rádio aí. Hoje, sábado, 3 de outubro de 2026. Pois é, véspera de eleição em todo o Brasil, hein, gente? Pois é, não vá fazer, né, na sua sessão o que você faz no banheiro, hein? Pelo amor de Deus. Responsabilidade, afinal de contas, é o futuro, né, do nosso país, do nosso estado, que está em nossas mãos. A partir de agora, eu com você, você com a gente aqui e Deus com todos nós. Vamos embora. Muita música brega, né? Aqui na Educadora FM, você em casa, você em algum bar da cidade aí, viu? Hoje é de Feira Livre aqui em Frei Paulo e em muitos lugares por aí. Você na Feira Livre tomando uma fubuiazinha. Aquele abraço aí pra você. Você que tá tomando uma gelosa aí também, beleza?

11:08, 11:08, poderemos ir até as 11 horas. Aliás, podemos ir até o meio-dia, né? Poderemos ir também, né, até as 2 da tarde, né? Com o programa Brega aqui da Educadora FM, tá certo? Então, galera,

Muito bem, por aqui agora sim, tá tudo pronto, tudo instalado, tudo direitinho aqui. Vamos começar então o Sobrega da Educadora FM com Bartô Galeno, galera.

beleza. E aí, gente, tá gostando? Bom demais, hein? Um bregazinho lascado assim é pra arrombar mesmo. Vamos embora. Agora 11 horas e 19 minutos. 11:19.

Agora 11 horas e 20 minutos, 11:20 aqui em Frei Paulo, programa Sobrega, substituindo aí o jornalismo do sábado, né? Com Márcio Prata. Poderemos ir até o meio-dia, quem não sei, poderemos ir, não sei, cadê o... Alô, Fábio, aí em Pinhão, se for comparecer, dá um toque aí pra gente ir anunciando, senão vamos até às 14h. E tem mais música brega na rádio que é chique, tá pintando pra você. Você lembra dessa música aqui com Lambadão, né? Estilos, vamos lá.

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Muito bem, você confere com a gente agora, 11:37, é o Sobrega da Educadora. Vamos até o meio-dia, talvez até as 2 da tarde. As 2 tem Adelmo Mota. Olha, deixa eu parabenizar aqui a nossa amiga Genivalda, nossa grande ouvinte Genivalda, aí em Carira, ela que amanhã estará completando idade nova, né? Alô, Genivalda, muita paz, muita saúde, viu? Antecipadamente são os nossos desejos aí pra você, que completa a idade nova amanhã, numa data especial, né? Dia da democracia, né? Valeu, Genivalda, tudo de bom. Olha quem está me ouvindo também, São Miguel do Aleixo. É, o nosso amigo Luiz Carlos, tá ligado aqui no Sobrega da Educadora, ele, a Rosa, né, sua esposa, Del também, Mauro de Rocha, turma boa aí, viu? Genivaldo, daqui a pouquinho a gente traz um bregazinho clássico, bem romântico aí pra você, viu? Onze horas e 38 minutos, 11:38. Vamos com essa aqui agora.

Beleza, e aí, tá gostando? Bom demais, hein? Breazinho assim, aí, nossa. Falam até por aí que é o único programa que falta aqui na programação da Educadora, um programazinho brega, né? Porque a galera é brega, não tem jeito. Pois é, galera, e vamos seguindo, você confere com a gente agora, 12 horas e 15 minutos. 12:15. Pois é, então vamos aí até as 2 da tarde com o melhor da música brega pra você. Luiz Carlos lá de São Miguel do Oeste está felicíssimo da vida com essas músicas aí. Pedro de Miguel, o pai do jornalista Sandro Carvalho, também está gostando pra caramba. Valeu, valeu, valeu. 12 horas e 15 minutos para você que está almoçando, né? Para você que continua na Feira Livre aqui em Frei Paulo, tomando todas aquele abraço. O melhor da música brega, o brega rasgado da Educadora FM. Pessoal aí, pelas ruas da cidade, né? Diga aí onde você está ouvindo a Educadora FM, que a gente manda aquele alô especial para você. Meu amigo Bino Muambas, ouvindo a gente na Feira Livre de Pinhão, vendendo aí as muambas, né, Nino? Como que mais vende importados aqui em Sergipe? Um abraço aí para o grande Bino. Abraçar aqui o nosso amigo Adriano, lá em Maritá. Deve estar em Pinhão agora, ele faz a feira dele em Pinhão. Valeu, um abraço aí para o grande Adriano, um abraço aí também para o meu grande amigo Alex, que é funcionário da prefeitura, né? Dirige um dos transportes aí da prefeitura de Pinhão. Grande motorista, grande responsabilidade, um abraço aí grande, Alex, para você e para toda a sua família. Alô, Zezito! Já tomou quantas hoje, bicho? Grande Zezito, um abraço aí para você. Galera no Estreito, alô, Nia! Já fez a cobertura, bicho? Um abraço aí para o grande Nia. Alô, Marquinhos. Alô, Joyce, Natália, Mariana. Alô, Gobeu. Alô, Edinho. Zé das Cabras, Gildás e a esposa. Dona Maria. Alô, Dona Josefa Santana. Um abraço aí para você e também para a molecada aí, né? Para os netos aí, para a meninada aí, viu? Aquele abraço. Muito bem, vamos nessa. Deixa eu trazer mais uma sequência pra você aqui, olha. Newton César pra você aí. Não, ao vivo não, velho. Ao vivo ninguém merece, né, velho? Ao vivo ninguém merece, né? Eu mesmo não gosto, não faz meu gênero música ao vivo, viu? Deixa eu colocar aqui Newton César, né, de estúdio. Que essa música aqui tocou demais, né? Deixa eu colocar aqui o Newton César de estúdio, né? A pessoa ouve tudo direitinho, né? Cadê aqui, Fernando? Vê se eu encontro aqui a música. Pronto, encontrei aqui, né? De estúdio é outra coisa, né? Vamos embora? Espere um pouquinho mais.

Daqui a pouquinho tem essa pra você, daqui a pouquinho também tem Asas Morenas. Vamos primeiro ao nosso intervalo, já já tem mais aqui no Sobrega da Educadora, segura aí.

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0: parabéns a você que hoje completa idade nova, você que vai aniversariar amanhã, aniversário da Genivalda, né? Lá de Careira, grande ouvinte aqui também da nossa programação. Os nossos sinceros parabéns aí, viu? A você e a todos que vão aniversariar amanhã e que estão aniversariando hoje também, né? Beleza. Um abraço aí pra todo mundo. Você em casa, você no trabalho, você descansando. Você na cidade grande ou pequena, longe ou perto, não importa. O importante é que você tá aqui, ó.
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0: Pois é, e essa é a rádio que cresce com você. Pois é, quem não vive sem você, nem você sem ela, que está um passo à frente na era da comunicação. A rádio que é indispensável pro seu dia a dia. E amanhã, dia de votação em todo o país, onde estaremos elegendo os nossos deputados estaduais, os federais também, senadores, presidente da República e os governadores. Particularmente, cada um fala pelo seu estado, o nosso governador. É importante que você vote consciente, né, gente? Que você vote não naquele candidato, não porque me deu alguma coisa, né, porque me fez um grande favor. Tá certo que a gente paga, né? Dizem que o pobre só pode pagar um grande favor com um voto, né? Não tem outra coisa para pagar, mas que você pense no nosso futuro também, no futuro da sua cidade, no futuro da sua família, no futuro aí do nosso país, tá certo? Então, tá bom do jeito que tá? Tá precisando de mudança, né, em todas as esferas? Então, tá na hora de você, quem tem esse poder é você, né, de mudar tudo isso que está acontecendo no estado e no Brasil. Agora 12:41, Sobrega da Educadora, Gilberto Lemos aí, ó, Mil Razões para Chorar.

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1: Bem, então, sucesso de Unha Pintada aqui no Sobrega da Educadora FM. Valeu, galera! Até as 2 horas, o pau quebra, o couro come aqui na Educadora FM. Muito bem, vamos que vamos. Galera que está no açude aqui na barragem aqui em Frei Paulo, né? Pessoal lá tomando todas. Boa tarde pra vocês aí. Cuidado, hein, gente? Com água não se brinca, viu? Aquele abraço aí pra todo bichinho aí. Você em Mucambo, você em Alagadias, você nas Areias, você na Lagoa Nova, em Serra Preta, Serra Redonda. Pessoal do Estreito, todo mundo ligado aqui na nossa programação. Os amigos da Cambranganza, tá todo mundo ligado aqui na nossa programação. Deixa eu trazer mais uma. Hoje é muita música e pouco papo aqui na Educadora. Tyrone, por Deus, eu te amo. Vamos embora.

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balançozinho gostoso danado, hein? Só brega da educadora agora, 13:42. Já tem Adelmo Mota. Lembrando que a partir das 3:30 tem ele, o Chibateiro, Correio Nordestino. Muito bem, vamos que vamos. Abraçando a todos. Curtindo aí esse sabadão de sol forte, né? Todo mundo já concentrado, todo mundo já sabe quem vai votar, né? Com certeza já tem seus candidatos aí, né? Na mente, no coração também. Amanhã é o dia maior da democracia, onde vamos expressar digitalmente, né? Os candidatos que irão nos representar em cada estado e também na nossa nação. Beleza. Você sabe a escolha, não vote por aquele que lhe deu um saco de feijão, que pagou uma cachaça pra você, uma cerveja, né, que comprou o seu voto, né, que sugeriu que você vendesse o seu voto e você pegue o dinheiro. Quando o cara der as costas, cabra safado querendo comprar minha dignidade, ela não tem preço. E aí você dá o troco, porque quem compra seu voto não tem compromisso com você nenhum, viu? Compromisso nenhum. Como é que ele vai fazer alguma coisa por você, pela sua cidade, pelo seu estado, pela sua nação, se comprou o seu voto? Tem gente que gasta aí milhões, né? Milhões, né? Para comprar a dignidade do povo, né? E aí, o que vai fazer por esse mesmo povo? Quando chega lá, seja na Assembleia, seja no Palácio do Governo, seja também no Senado, né? O que é que vai fazer? Nada, absolutamente nada, né? Com certeza vai tirar, usurpar o que ele gastou na eleição. Eleição, bicho, há muito tempo virando casa de negócio, e não é assim. A política, ela foi feita para que o principalmente o mais carente seja favorecido, né? Com projetos, né? Com obras não faraônicas, mas obras que venham a dar dignidade ao povo, né? Calçamento na sua rua, energia, água, né? Principalmente água nas suas torneiras. Você abrir a torneira da sua casa e ali está todos os dias o líquido precioso, né? Então não vote não, né? Não vote. O cara quer comprar seu voto? Vende, amigo, vendo sim. Me dê seu título? Não, se não confia em mim, não. Passa o dinheiro pra cá e amanhã deixa seu santinho, amanhã eu voto em você. Quando ele der as costas, você rasga e vote aí de acordo com a sua dignidade, de acordo com o seu coração, tá certo?

1h45, trazendo mais algumas aqui. Daqui a pouquinho a gente encerra o programa Só Brega de hoje. Vamos aqui com ele, Franquito Lopes. Opa, fone musical tá ligado aqui ainda, cara? Que isso, tá desaprendendo, bicho? Vamos voltar aqui pra gente tocar, Franquito.

tá aí então a última de hoje. Que mal te fiz eu? A última veio aí com Léo Magalhães. Valeu, galera. Aos amantes da música brega na rádio que é chique, a gente coloca um ponto final, galera. Um minutinho faltando para as duas. Forte abraço para todo mundo. Cuca leve, leve e solta, né? Leve, leve, livre e solta, melhor dizendo, para o grande dia de amanhã. Onde estaremos elegendo os nossos representantes, tanto na União, né? A presidente da República, vamos eleger amanhã dois senadores, mais um deputado federal, deputado estadual e o governador. Valeu, gente, faça o melhor, viu? Não faça na urna o que você faz no banheiro da sua casa, não. Pelo amor de Deus. Valeu, um abraço para todo mundo. Vem na sequência, Adelmo Mota. Um abraço para todo mundo e até segunda-feira, se Deus quiser. Lembrando que amanhã tem cobertura na Educadora FM, flashes informativos durante toda a nossa programação. A partir das 5 da tarde tem a apuração, né, a contagem dos votos, né, as informações aqui na Educadora FM. A todos um forte abraço e até amanhã, podemos dizer assim, direto das ruas da cidade. Valeu, galera!

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Ele mesmo, estou chegando, 14h05, nessa tarde maravilhosa. Já estava morrendo de saudade de vocês, viu? Quero aqui agradecer de coração mesmo minha nobre amiga, Neguinha Marrenta, toda a sua família aí do bairro Queimadas, de Itabaiana, pelo convite e pela confiança depositada em meu trabalho, onde domingo foi uma festa linda, rapaz. Primeira cavalgada, nós trupica mais um cai. Fiz a locução com todo amor e carinho. Obrigado de coração, Gilson do Bolinho, Neia, a todos, viu, Neguinha Marrenta? Eu muito obrigado pelo carinho de vocês. Foi uma manhã, tarde e noite maravilhosa estar ao lado de vocês, viu? E que vem a próxima em 2027, em nome de Jesus, viu? A vitória chegou, viu, Neguinha Marrenta? Um abração também para Luana, da Sambaíba. Também um abração para Jaqueline, no Povoado Vermelho, minha assistente de palco, me auxiliou lá na festa domingo passado. Obrigado, Jaqueline, pela atenção, por tudo. Eu só tenho a agradecer a vocês, viu? Agradecer também a mascotinha, a Vitória, a mascotinha da cavalgada. Essa menina deslumbrante, educada, fina, um amor de pessoa, né? Eu só tenho a agradecer a vocês de coração mesmo, viu? E daqui a pouco Neguinha Marrenta vai estar ligando, viu? Para agradecer a todos vocês, com certeza. Tá começando, viu? Mais um programa Sabadão Especial com ele, Adel Mota. Hoje recheado, viu? Recheado de coisas boas, viu? Não é isso, Luana, ainda Sambaíba, tá ouvindo, tá ligadinha. Isso é gratificante, já fez seu pedido musical. Daqui a pouco vou tocar, viu, Luana? Hoje estarei sorteando no final do programa 3 pastéis da banca do Júnior do Pastel, Organização Fernanda, 1 litro de vinho suave, brinde do Denson Paraíba, do Sítio Baixão, 1 brinde da Neguinha Marrenta, lá do bairro Queimadas, Itabaiana, 1 pacote do quebra-queixo do Veinho e também 1 camisa da festa e Romaria de Nossa Senhora Aparecida, viu? É brinde dos feirantes Júnior e Tunico. Só tenho a agradecer. Uma pessoa será contemplada hoje, viu? No valor de R$40 a camisa, viu? E dizer a vocês que no próximo sábado será um programa mega especial em homenagem às crianças, viu? Eu já tenho brindes a agradecer aqui ao irmão Valberto, agradecer a Maria Saleto, Povoado Gameleiro, a Denson Paraíba, do Sítio Baixão, a Neguinha Marrenta, do bairro Queimadas de Itabaiana, Marcelo Piroca, ao Marcos Júnior, também agradecer a Luana da Sambaíba, a Marcos Pareirinha MJL, também agradecer a Pareirinha de Javô, a Gilson do Bolinho e Neia do bairro Queimadas, a Cida Cosméticos e a Mercearia Silva, viu? Organização Reinaldo e Reginalda. Então, essas pessoas que por enquanto são essas, né? Que mais virão, tenho certeza. Estará patrocinando os brinquedos, os doces para as criançadas sábado, viu? Eu só tenho a agradecer de coração mesmo a todos vocês, viu? Tá começando mais um programa Sabadão Especial. Vamos ouvir na íntegra essa linda oração, começando com o pé direito, porque com Jesus somos fortes, sem Jesus nem tente. Né, Fernando? Vamos ouvir na íntegra. Eram pra você.

0: E eu quero aqui já começar o programa inspiradíssimo, né? A vontade de Deus que seja feita. E eu quero aqui já atender a minha ouvinte lá no povoado Sambaíba de Itabaiana, a minha ouvinte amiga, a Luana, lá da Sambaíba. Ela pediu Iguinho Lulinha, Flow de Croata. Pra você, Luana, vamos curtir. 14 horas e 13 minutos, volto já já.
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1: Ele mesmo, estou de volta, são 14:16. Aí eu atendi o pedido da minha ouvinte, lá do povoado Sambaíba de Itabaiana, a Luana, ela está ligadinha no programa e ela também estará doando, né, brindes próximo sábado, viu, para as crianças. Vai deixar uma criança, muitas crianças felizes, né, Luana? A palavra é gratidão por tudo, viu? Isso mesmo. É, e agora eu vou atender a ligação aqui, rapaz. Vou abrir a sessão. Vou dar a neguinha marrenta. Ela tá ligando aqui, a neguinha marrenta. Eu vou atender essa menina linda, maravilhosa. Alô, boa tarde, neguinha marrenta. Boa tarde.
2: Boa tarde.
1: Como é que você está, menina?
2: Tudo bem, graças a Deus.
1: Eu estou maravilhosamente bem. Já estava morrendo de saudade dos meus ouvintes.
2: Eu passo tudo aqui para te agradecer. E foi maravilhoso.
1: Top das top, viu?
2: E já confirmar a presença na segunda, viu? Já deu uma nota.
1: Meu Deus, aí eu fico todo arrepiado, fico feliz, neguinha. E já tem
2: sinal que foi boa, né?
1: Já tem minha, né, palavra, viu?
2: Vou agradecer aos ouvintes também. A todos os patrocinadores que colaborou.
1: Isso.
2: E graças a Deus foi uma festa linda. Regimento 2027.
1: Isso, verdade, Ninha. Você tá de parabéns. Eu falo sempre, você é uma mulher brava, guerreira. Uma mulher que merece todo o sucesso do mundo, porque onde muitos duvidaram do seu potencial, você mostrou que tem competência.
2: É verdade, não é fácil, né?
1: Que não é fácil.
2: Mas não caiu.
1: Isso, que não é fácil, verdade. Porque foram 5 meses de luta, né, neguinha?
2: Isso, isso.
1: E
2: agora já tô na luta, já próximo ano já, graças a Deus.
1: Já está correndo atrás para 2027.
2: Isso, isso.
1: E vai mudar alguma coisa, neguinha, já em mente?
2: Sim, será pela tarde.
1: Vai ser à tarde.
2: Isso, e o local será outro
1: também. Aí você vai procurar outro povoado.
2: Isso, porque eu não quero ficar todo ano povoado só, eu quero mudar de povoado para povoado, entendeu?
1: Fica muito repetitivo, né, neguinho? Entendo.
2: Isso, isso.
1: E eu tô achando que você não gostou pela manhã, não é verdade?
2: É porque é mais correria, né, Adelmo? Tem esse negócio de comida.
1: E sem contar o desperdício de comida, né, neguinha?
2: Isso, justamente. E a gente fica até triste, né? Porque teve os patrocinadores e colaborou. Mas, infelizmente, teve muito desperdício. Aí botar o dia todo não é satisfatório.
1: Pra mim, né? É, não, é verdade. É, fica um pouco desgastante e triste, né, neguinha?
2: Isso.
1: Nesse momento, você está em sua residência?
2: Eu tô aqui na casa do meu pai, tá voltando a Jôsia.
1: Está voltando, tá com ele, Gilson Bolinho. Um forte abraço para o Gilson Bolinho, viu?
2: Obrigada.
1: Um abraço na dona Neia, essa mulher maravilhosa.
2: Obrigada.
1: E o Tiago, né? Esse menino lindo, sabido, esse Tiago.
2: Obrigada. Top Xande de Pilares, gratidão, por favor.
1: E a Vitória, a mascotinha, não tá por aí, né?
2: Ah, não. Ali eu amo de coração, mas ela deve...
1: E minha assistente de palco, Jaqueline.
2: Tá ouvindo também. Tá todo mundo
1: escutando
2: você.
1: Eita, fico feliz. Foi maravilhoso estar com vocês, neguinha. É, graças a Deus, fiz mais amizades, é importante, além do profissionalismo. Mas a gente fica feliz, né? Pelo reconhecimento, pela atenção sua. Não só sua, como de sua família, neguinha.
2: Obrigada, eu espero que a 2027 não.
1: Podia
2: vir aqui antes,
1: viu,
2: visitar a gente.
1: Em breve estarei aí, sim, com fé em Deus. Não pode deixar apagar a chama.
2: Muito bem, é verdade.
1: Né, neguinha?
3: É verdade mesmo.
1: Foi que ela falou aí?
2: Ele disse, Tiago, é verdade mesmo.
1: É, Tiago, é, não pode deixar passar muito.
3: Meu Deus, é muito maravilhoso.
1: Que bom, Tiago, que bom. É gratificante, Neguinha. Neguinha, fica à vontade, agradecer seus patrocinadores, uma forma ampla, uma forma geral, fica à vontade, viu?
2: É, agradeço mais uma parceria, porque foram muitos, graças a Deus, né? Agradecer pelo espaço do Rádio Pai e Filho também, que me cedeu espaço para realizar essa festa.
1: O Devaqueiro e isso, a Silvânia, isso, né?
2: Isso, meus compadres. Isso é gratidão por tudo, né? Porque pra lembrar o nome de todo mundo agora tá osso.
1: É verdade. Não, mas você agradecendo de uma forma ampla já é gratificante, né, Neguinha?
2: É, agradeço a todos e faz aí a
1: vá que você esqueça.
2: Gratidão pra todos.
1: Já vá que você esqueça de alguém, fica, é, deixa alguém triste, não é isso? Então.
2: Então, verdade.
1: Vamos simplificar. Né, Neguinha?
2: É verdade. E a meu pai, né? Que eu apoio também, né? Cuidar nas feiras, vindo passar sininho, assim, na rua,
1: isso. Isso mesmo. Neguinha.
2: Uma correria boa, né?
1: E fechado pra 2027, tá o locutor Adelmo Mota. E tem alguma atração musical já fechada?
2: Já, Breninho Lima.
1: Breninho Lima, tá fechado.
2: Breninho Lima tá fechadíssimo.
1: Então, e eu tô pegando carona com Breninho Lima, viu?
2: Azul.
1: Neguinha, fica à vontade, fica à vontade, suas considerações. Eu só tenho a agradecer por tudo.
2: É, que Deus abençoe todos. Eu espero que em 2027, quem teve colado comigo agora em 2026, fé em Deus multipliquem. Se teve 72 patrocinadores, por fé em Deus vai vir mais, porque eu não exijo valor.
1: Verdade.
2: O que vir eu agradeço. Pode ser 10, pode ser 5, pode ser o que for. Vem de coração, pode vir.
1: Seja bem-vindo, né, Neguinha?
2: É isso aí.
1: Então, Neguinho, eu quero agradecer minha assistente, viu, de palco, a Jaqueline, ela que cuida do seu filho Tiago, né?
2: Isso, é.
1: Agradecer também a Luana, é, pelo carinho, pela atenção também que foi dada lá domingo. E a todos e sua família, num amplo geral, só tenho a agradecer por tudo, Neguinha.
2: Eu que agradeço, a gente que agradece.
1: E pra deixar você feliz e mais radiante, como vai ser essa mulher bela, maravilhosa, faça um pedido musical pra eu tocar pra você, faça.
2: Xande de Pilares, gratidão.
1: A música que você quer ouvir, qual é?
2: Xande de Pilares, gratidão.
1: Gratidão, Xande de Pilares. Vou tocar pra você pra fechar com chave de ouro sua participação, viu, menina?
2: Obrigada, Deus abençoe.
1: E obrigado pelo brinde, vou sortear hoje, viu?
2: E o pessoal gosta, né, que
1: foi
2: sorteada.
1: Oi?
2: Eu espero que o pessoal, a pessoa que foi sorteada goste.
1: Não, menino, pode ser, olha, uma castanha. Ganhando, todo mundo fica feliz, Neguinha.
2: É verdade, isso é de bom coração, né, Adelmo?
1: E vindo de coração, de uma pessoa com um coração gigante, tá, meu Deus do céu. Melhora
2: isso
1: tudo.
2: É verdade, sábado com fé em Deus vamos animar as crianças.
1: Isso, não pode deixar passar em branco as crianças, não é isso?
2: É verdade.
1: Inclusive a Luana vai estar mandando brindes pra você, viu? Certo, menina. Algo mais? Algo mais? Algo mais, fica à vontade.
2: Não, só isso mesmo.
1: Então vamos ouvir o seu sucesso.
2: Pronto, vamos.
1: Segura na mão de Deus e vamos ouvir esse lindo sucesso, viu, menina?
2: Isso aí, Deus abençoe.
1: Valeu, menino, cheiro, boa tarde.
2: Outro, boa tarde.
1: Valeu, tchau, tchau. Olha o sucesso da Neguinha Marrenta aí, ó, essa menina é demais.

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1: É ele mesmo, estou de volta, viu? A palavra é gratidão. 14:29. Quero mandar um salve aqui, essa galera linda que trabalha na fábrica do veinho do quebra-queixo, viu? Um abração para o Wellington, Odete, Michele, Júnior, Maria das Neves, Josivan, todos vocês, e o empresário forte, o veinho do quebra-queixo, viu? Que no final do programa estarei sorteando, viu? Um pacote do quebra-queixo do veinho com 20 unidades. A Neia provou lá no povoado, no bairro Queimadas, e adorou, não foi, Neia? Ela disse, Adelmo, uma delícia, viu? Olha, quem prova se apaixona e fica viciado. A Neia ficou apaixonada pelo quebra-queixo do veinho, não foi, Neia? A mãe da neguinha marrenta. Um abração pra vocês, viu? Wellington, Odete, Michele, Júnior, Maria das Neves, Josivan, a todos um abraço do Adelmo Mota. 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Fernando tá me ouvindo, ele não tem a data ainda, mas em breve estarei passando aqui a data para todos ficarem cientes, viu? 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Quero aqui mandar um abração, meu amigo SBT do Alho, o alho mais gostoso do mundo. Ele é um feirante que vende ali na Feira Livre de Aparecida com seu banquinho. Ele vende tempero e o alho mais gostoso do mundo, viu? Um abração pra Zé do Amendoim, Dona Fátima, o amendoim mais gostoso, também feirante, viu? Que vende lá em Aparecida. Gilda no loteamento Lagoa Verde, Carira, também a Cleidiana, sua prima Carira, a Fátima no povoado Lagoa d'Água, a esposa do Zé do Amendoim, então lá, viu? Cuidando do amendoim e ouvindo a Delmo Mota, forte abraço, viu? A Givanilde e sua filha Gilvânia no povoado Saquinho, Andresa lá em Coronel João Sardes, já tá ligadinha, Edson Mototáxi, ou mesmo Edson da Macaxeira, aquela macaxeira que coloca na panela se desmancha, viu? Ela diz, Adelmo, venha, me coma, ou macaxeira gostosa, viu, Edson? Ele vende inhame também, batata, viu? Um abração para o vereador Jorge da Topique, de Pedra Mola, me dando a honra da audiência, Paredinho de Javu, Kelly, Givaldo Sanfoneiro, Dona Maria do Carmo, Zete, Verônica, também a Lourdes, a Nailza, a Denilza, um forte abraço aí em Pedra Nova, viu? Também um abração para Genilde, de Lagoa Nova, vizinho Alagadiço, viu? É a mãe da Rejane, esposa do Zé Aldo, né? Um abração também pra Jamile, viu? Dudilo Vaqueiro, em Ribeirópolis, Leomi Vaqueiro, aquele abraço. Simone no povoado Cutias, né? A esposa do Reginaldo, meu parceiro forte, também tão ligadinhos, aquele abraço. Genilson e Nilson Machante, Alain e sua mãe Maria Lúcia no Pau Preto. No Pau Ferro, Adel Mota. Que Pau Preto? Onde tu achou esse Pau Preto? É Pau Ferro, Adel Mota. Também um abração para Irinaldo e Dona Deusa, os feirantes também, lá de Ribeirópolis, viu? Vende aquela abacaxi, aquela melancia gostosa, laranja, uma delícia, viu? Vende aqui em Frei Paulo e Aparecida, tudo pertinho. Um abração para Dias, Léa e Daniela aqui em Frei Paulo, a Fabiana e sua filha, Carla Franciele no Barro Branco, também ligadinhas. Doquinha da Jaca, da Uva e da Manga, da Banana, ali na Avenida Abidão José Barreto, viu? Você passa lá na avenida, você vai ver a barraca do Doquinha, viu? Tem de tudo um pouco, o precinho e camarada. Meu nobre amigo Caio Reis, secretário de saúde por Pedra Mole, os seus pais, né? O prefeito José Augusto José do Loló, Dona Ridelma, sua mamãe, um abração pra vocês aí em Pedra Mole, Matheus Calácio, grande Matheus Calácio, tá chegando, hein, Matheus Calácio? Dia 31 de janeiro, é logo ali, né, Matheus Calácio? Forte abraço, meu querido. É, rapaz, todo mundo ligado na melhor, viu, com ele, Adelmo Mota. E agradecer os meus amigos patrocinadores que mantêm o programa no ar, viu? são essas pessoas que mantêm o programa aqui no ar. Eu só tenho a agradecer, porque se não fosse ele, sabe, neguinha marrenta, a Del Mota não estaria aqui fazendo a festa para vocês, viu? Você que tá me ouvindo e deseja realizar a sua festa, o seu evento, pode contratar ele, viu? 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Ligou, chegou na hora. 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

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Isso mesmo. Você está me ouvindo? 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É, 14:42. 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Forte abraço, meu amigo Ozié, saúde, viu, meu querido? 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Um abração para o João do Désio, também na sintonia do programa. 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
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Nessa hora, metendo a mão na massa e ouvindo a Domo Mota. 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

0: 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Já deixo meu abraço e percarinho do seu papai, Zé Pereira, desejando muita saúde. Isso mesmo. E tá liberado o telefone. Pode liberar o telefone, Fernando. Tá liberado os telefones. 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É brinde da Neguinha Marrenta, viu? E chegando aqui as mensagens, vamos lá.
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0: Aqui quem mandou a gravação foi Givanildo, povoado Saquinho, tá ligadinha, viu? A Gilvânia, boa tarde, Adel Mota. Gilvânia do povoado Saquinho, sua filha. É, aqui pra pedir pra você passar a música de Amado Batista, Folha Seca. Estamos todos ligados no seu programa, viu? É todo mundo ligado, a Givanilde, a mamãe da Gilvânia no povoado Saquinho. Estamos ligados, a família toda, mãe, pai e os meus irmãos e filhos. Forte abraço pra vocês, viu, Gilvânia? Gilvânia no povoado Saquinho, ao lado da sua mãe Givanilde. É, rapaz. A Josiane mandou um áudio.
2: Boa tarde, Adelmo Boto. Tudo bom? Ei, tô morrendo de saudade de você, viu? Nunca mais lhe vi. Faça uma música aí boa, boa mesmo. Pra oferecer a minha mãe, Dona Salete, a Peninha, Peninha da farinha. Ele vende farinha aí no mercado e pra todas minhas irmãs, viu? Valeu, Adel, adoro.
0: Valeu, menina, eu também tô morrendo de saudade de você, viu, Josiana? Povoado Milagres, isso mesmo. Epa, vamos lá, o Cristiano. Olha aqui, o Cristiano, rapaz, é o namorado da neguinha marrenta, mandou aqui um áudio, viu?
3: Boa tarde, Adel Mota, boa tarde, Adel Mota. É o namorado da neguinha marrenta, como é que o senhor tá? Passa uma música aí pra mim aí, meu irmão. Passa uma música de Amado Batista aí, pode ser, meu irmão. Seu programa é top, Adelmo. Tamo junto com você, adoro.
0: Valeu, Cristiano. Forte abraço, é o namorado da neguinha marrenta. Vou tocar Amado Batista, Folha Seca. Vou já agradar você e outra pessoa, viu? Viu, meu Cristiano, meu nobre amigo, rapaz. É, rapaz. Gilvan é o filho da Hilda Fernandes de Carira. Tem ouvinte no ar? Mas vamos, primeiro ouvinte é prioridade. Alô, boa tarde.
4: Boa tarde.
0: Quem fala?
4: Zé de Oliveira, fazendo a camarada município de Carilho.
0: Diga aí, Zé de Oliveira.
4: Queria ouvir a música Rick Renne.
0: Rick Renne, tem preferência?
4: Qualquer uma dele.
0: Qualquer uma. Pra quem se oferece?
4: Pra Giovanni Reberop, aí do Povoado dos Lojas.
0: Certo.
4: Da Aparecida. Todos de tanque novo e todos estão ouvindo maravilhoso programa.
0: Beleza, meu querido. Bom final de semana. Forte abraço, viu?
4: Você também.
0: Valeu, tchau, tchau. É, bota aqui o áudio aqui do Gilvan.
5: Boa tarde, Adelmo. Boa tarde, rapaz. Como é que você tá? Tudo bem? Ô, Adelmo, eu tenho um amigo em São Paulo ali. Eu conversando com ele ontem. Rapaz, ele fez um hino, uma música evangélica, gospel, né? E mandou pra mim, cara. Eu vou enviar pra você aí. Se você puder. A gente tá aqui te ouvindo. Se você puder passar, tocar ela aí. Você toca, você passa, que eu vou gravar e mostrar pra ele lá. Que você tocou a música pela primeira vez, né, em uma emissora, viu? Música dele, é arranjo também dele, viu?
0: Então, Gilvan, vou passar agora a linda canção dele, viu? Maurício Linhares, linda música gospel para todos os ouvintes curtirem pela primeira vez, viu?

0: linda música, Gilvan. Maurício Linhares, é linda música gospel, viu? Quem manda é vocês, vocês que mandam, viu, meu querido? A Jaqueline na Gruta da Mancambira, boa tarde, amigo. Quero que você passe uma música de Cristiano Neves. Ofereço para o meu esposo e todos que estão ouvindo você nesse momento. Forte abraço, Jaqueline. A Neia, aí no bairro Queimadas. É, de Itabaiana, é a mãe da neguinha marrenta. Boa tarde. Passa aí a música de Amado Batista e Paula Fernandes, Barrabás. Ofereço a você e todos os ouvintes. É, vamos lá, José de Jaconias. Olá, boa tarde. Hoje foi o horário normal, foi? Mas estou ligado desde Fernando Barbosa. Não preciso nem pedir música mais. Já vai tocar Amado Batista. É isso aí, José. Tem mais aqui, chegando mais. Bete Moraes. Boa tarde, Adelmo. Estou ligadinha, viu? Adoro, também adoro, Bete. A Ana Heloísa em Saquinho. Boa tarde, Adelmo. Passando aqui para pedir para você passar a música de Luan Santana. Coloca meu nome na lista do sorteio. Todo mundo já tá na lista, viu? É, a Carla Moraes mandou um áudio.
1: Boa tarde, Adelmo Mota. É Carla Moraes. Fazendo geladinho e fazendo cocada de forno e ouvindo a Rádio Educadora com Adelmo Mota.
0: A cocada de forno mais gostosa quem faz é Carla Moraes, em Aparecida. A Rose na Gruta Mancambira. Boa tarde, Adelmo. Tô ouvindo você aqui, mas minha tia Marizé. Forte abraço pra vocês, viu? A Joseilda, irmã do Caceteira Dilso. Oi, amigo, boa tarde. Quero que você passe uma música com Pablo e Priscila Senna. Ah, é? Não me faça chorar. Ofereço pra você e pra todos que estão ouvindo. E não vou fazer você chorar, jamais. É, Adriana Lima. Boa tarde, Adelmo. Já estou te ouvindo. Mas, Vitor, viu? Eu e Vitor, estamos te ouvindo. Passe a música de Rick Renner, Filho Pra Mim. Vamos lá, Adelmo Mota, tem mais. Leôncio, de preferência, Adelmo, a música Princesa.
2: Boa tarde, Adelmo Mota, boa tarde a todos. Hein? Aqui, Leôncio, de Aparecida, Adelmo, sempre da escuta. Estou participando do programa. Para me pedir a música de Amado Batista, qualquer uma deles, você passe aí para oferecer a todos que estão ouvindo nesse momento. Que Deus te abençoe, Santa Adelmo.
0: Valeu, forte abraço, Leôncio. Tem mais aqui, Adelmo Mota, vamos lá. Andrés em Coronel Jonsá, na Bahia. Boa tarde, passe a música de Zezé de Camargo e Luciano, Flores em Vida. Um ótimo programa, Andresa, de Coronel Jonsá, na Bahia. A menina linda, boa tarde, Adelmo. Eloá, queria pedir uma música de Henrique Juliano. Eloá em Aparecida. Também, vamos lá, Adelmo Mota. A sua mana, a gêmea, né? A Eloane, boa tarde, Adelmo. Hoje eu quero pedir uma música de Matheus e Cauã. Isso mesmo. A Josiane Santa Rita, boa tarde, Adelmo Mota. É Josiane, eu quero que você passe a música de Amado Batista. Ele era Jesus Cristo e eu era Barrabás. Vamos lá, vamos lá. Silmara, a mãe das gêmeas, Eloá, Eloane e Heloísa. Boa tarde, amigo. Já estamos ligadinhos. Hoje quero oferecer todas as músicas tocadas para todos os ouvintes. Uma boa tarde a todos. Boa tarde. Muita mensagem chegando, né? Também a Genivalda em Carira, boa tarde. Obrigado, Genivalda, tá na sintonia ao lado da sua mamãe, dona Zefinha, a princesa dona Zefinha. Vamos lá, Adelmo Mota, tem mais um áudio aqui de quem, meu Deus? Da Hilda Fernandes, é? É, tá, a Hilda Fernandes mandou um áudio aqui, vamos lá.
3: Boa tarde, Adelmo Mota. Toque a música Ao Lado de Deus pra mim, de Rick Renner. E boa tarde, fica com Deus. Tudo de bom, viu? Tchau. Valeu. Boa tarde, Adelmo Mota. Tudo bom? Toque a música pra mim, Ao Lado de Deus, com Rick Renner, viu? Boa tarde, fica com Deus e tudo de bom. Tchau.
0: É, Hilda Fernandes em Carira, 15 horas em ponto, rapaz. A Ana Maria, lá em Nossa Senhora Aparecida, esposa do Gilton Carlos, mandou o seu áudio aqui também, Ana Maria. Vamos lá retransmitir o áudio da Ana Maria, lá em Nossa Senhora Aparecida.
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0: É Ana Maria, viu? É Ana Maria, esposa do Gilton Carlos, meu cunhado. Tem ouvinte? Alô, boa tarde. Alô.
5: Alô.
0: Boa tarde.
5: Boa tarde.
0: Quem fala?
5: Laércio Riachinho.
0: Quem?
5: Laércio Riachinho.
0: Ei, velho duro, como é que você tá, velho duro?
5: Eu tô bom e bonito.
0: Rapaz, se tu tá bom e bonito, eu vou ficar feliz agora.
5: E você, como é que tá?
0: Eu tô bom e bonito também, rapaz.
5: Graças a Deus.
0: Diz o que manda.
5: Eu tento ligar, mas não consigo, aí agora consegui.
0: Hoje conseguiu, graças a Deus. Diz o que manda, homem.
5: Aí depois se der aí, toca o Andiamado Batista aí pra animar a galera. E desejar um sabadão especial pra todos, né?
0: Isso, vou tocar, já tá no ponto aqui, Folha Seca, viu?
5: Beleza, e Deus abençoe a nós todos.
0: Um abração, Laércio. Valeu.
5: Bom
0: final de semana, viu? Valeu, aí eu falei com o Laércio lá da fazenda Pouca Terra no Riachinho, rapaz. É, rapaz, a minha amiga Maria Salé também do Gameleiro mandou aqui uma mensagem, mas tem um ouvinte no ar. Alô, boa tarde.
6: Boa tarde, Adelmota.
0: Quem fala?
6: O Raquel.
0: Oi, Raquel, boa tarde, tudo bem, menina?
6: Eu tô bem, Adelmota, e
0: como
6: você?
0: É que, eu tô bem, como é que tá seu pai?
6: Meu pai tá bem, Adelmota.
0: E hoje tu quer ouvir que moda, menina?
6: Eu quero a música de Daniel.
0: Daniel. Qual?
6: Tudo na vida passa.
0: Tudo na vida passa, é verdade.
6: E é.
0: É, tudo na vida passa. E pra quem se oferece?
6: Pra você.
0: Pra
6: Fernando Barbosa. Pra Ivan Machado. E pra todos os ouvintes, hein?
0: Valeu, um abração no papai, viu?
6: Tchau, Adelmota.
0: Valeu, tchau, tchau, Raquelzinha. É, na sintonia do programa, rapaz. Agora vou ler a mensagem aqui da Maria Celeste do Gameleiro. Boa tarde, meu ilustre locutor Adelmo Mota. Hoje estou ouvindo pelo aplicativo. Se for possível, passe para mim com Zezé de Camargo e Luciano, me telefone mais. Ofereço para você e para todos os meus amigos e amigas que falam sempre em mim e para minha família. Um grande abraço da sua ouvinte. Obrigado, minha querida Maria Salete de Gameleiro. O bonitão de Aparecida mandou um áudio.
2: Boa tarde, Adelmota. Estamos na escuta. Passa aí a música aí, os quatro cantos da casa aí, oferecer a todos os ouvintes aí a programação.
0: Vocês estão vendo que só dá pra atender a todo mundo se for 3 ou 4 horas de programa, viu? Não dá pra atender todo mundo. Eu vou pro zap da rádio agora, vamos lá. Vamos ver aqui. Hoje tem sorteio? Tem sim. Quem é que fala, hein? Roberta. É Roberta, vamos lá.
7: Eu também provei o quebra-queixo do velhinho. Roberta, que povoado com a luta na escuta.
0: Oi, Roberta, isso aqui é uma delícia. Como é, Roberta?
7: Também provei o quebra-queixo do velhinho. Roberta, que povoado com a luta na escuta.
0: Uma delícia, né, Roberta?
7: Também provei o quebra-queixo do velhinho. Roberta, que povoado com a luta na escuta.
0: Olha aí, tá vendo? Uma delícia.
7: Também provei o quebra-queixo do velhinho. Roberta, que povoado com a luta na escuta.
0: Obrigado pelo carinho, Roberta de Curralinho. Vamos lá. Boa tarde. Aqui é Maria Luísa. Boa tarde, Adelma. Maria Luísa, estou ligadinha. Forte abraço, Maria Luísa, menina linda de Aparecida. O Gledson Muniz mandou um áudio.
8: Boa tarde, Adelma.
0: Boa tarde, Gledson Muniz.
8: Boa tarde, Adelmota. Aqui é Gledson Muniz. Estou ligado aqui no seu programa. Valeu, Adelmota.
0: Forte abraço, Gledson Muniz. Na sintonia do programa. Tem mais aqui. Vamos lá, Adelmota. Roberto Oliveira. Boa tarde, Adelmota. Estou ligada no programa. É Roberta da Portelinha, aqui em Frei Paulo. Tem mais aqui. Vamos lá. É, vamos ver aqui quem é. Mandar aqui o áudio. Retransmitir aqui com carinho, com jeito.
9: Boa tarde, Adelmota. Boa tarde, Guilherme Assis, esposas das mães já espovoadas queimadas. Quero pedir a música de Rick Renner, filha, oferecer às irmãs e meu esposo, a você e sua família, a José em Curralinho, minha colega Maria de Zé Praça em Curralinho, a Mari Neuza e família, e oferecer a Wanda de Grato Cardoso, a a Lucas da Mercearia Nossa Senhora de Fátima, a Givânia Ribeirópolis, a Crado do Geladinho e todos os ouvintes desse maravilhoso programa. Um boa tarde, fique com Deus, adeus.
0: Forte abraço, Iraci, a mãe da Fernanda, rapaz. É, rapaz, aqui, vamos lá. Maria do Carmo, a mãe da Camila, boa tarde, Adel Mota, boa tarde, Maria do Carmo. É, tem aqui, vamos lá, chegando mais outro. O áudio aqui da Jô. Alô, Jô! O que é que tu quer dizer, Jô? Fala pra mim, Jô.
10: Boa tarde, Adelmo Mota, meu amigo. Quanto tempo, né? Então, passe uma música aí pra mim, de Danielzinho, pra oferecer a minha irmã Genilde, lá em Lagoa Nova, minha sobrinha Jamile, Gênesis, meu cunhado Messias e a toda a minha família. Viu? Minhas filhas em Aracaju, meu filho no Saquinho e para todos e todos que estão ouvindo a Educadora FM. Boa tarde, meu amigo.
0: Boa tarde, minha amiga Ju. Forte abraço, menina. Tem mais aqui, outro áudio aqui. Vamos lá, é o Luciano. Deixa eu ver de onde é o Luciano. Vamos ver aqui o que é que o Luciano fala.
11: Boa tarde, Ademota. É o Luciano de Pinhaca. Tá com a Danielzinho aí, pra Cida, Fuscão. A Edivano, posto de gasolina, é, Naninho Dançador, Baiano, Congo, Danilo, Casco, né, o Adelcinho, Atos, Lucas, a galera aqui do Pinhão.
0: Valeu, Luciano, é isso aí, rapaz, vamos lá. 15 horas e 7 minutos. Tem mais mensagem aqui. A Vera, mãe da advogada Jaqueline, já mandou aqui o seu áudio.
12: Nada, Adelmoto, estou me ouvindo. Você nem está olhando meus áudios, seu pente. Talvez é por isso que eu não estou ganhando o quebra-queixo do velho. Pois hoje tu olha para ver, viu? Olha meus áudios, que eu quero ganhar o quebra-queixo do velho, que é bom demais.
0: Todo mundo querendo ganhar o quebra-queijo, velho. Tá vendo, velho? Tá procurado, rapaz. É, rapaz. Vamos ver aqui a Joyce Kelly. Oi, boa tarde. Joyce Kelly Santos Andrade, Campo do Brito. Estou ligadinha. Toca pra mim uma música de Pablo. Quero participar do sorteio dessa camisa linda. É, todo mundo sorteando, todo mundo participando. Isso mesmo. É a minha ouvinte lá em Campo do Brito, a Joyce Kelly, rapaz. Vamos ver aqui o Guigui, o que é que o Guigui diz aqui de Frei Paulo.
13: Boa tarde, Demoita.
0: Boa tarde, Guilherme, aqui em Frei Paulo. Tem mais outra mensagem aqui. Vamos ver aqui, vamos outro áudio aqui, Adelmota.
14: Tá, Débora. Aqui quem fala é Dedinha, Denise Oliveira, município de Carira. Peço a música de Danielzinho para oferecer meu esposo, meus filhos, minha irmã Marisa, Zefinha, meus irmãos e para todos os ouvintes. Tchau, fique com Deus.
0: 15 horas e 9 minutos, está na melhor com ele, Adelmo Mota. Tem mais aqui, rapaz, a Valdileide Aragão, está na sintonia, forte abraço. Ele pediu Princesa, não foi? Meu amigo Leôncio, rapaz, tem mais mensagem chegando, olha, não para. Só se fosse 4 horas de programa, rapaz, é uma benção, viu? Deixa eu ver, tem mais outro áudio aqui. Aqui, vamos ver aqui, Adelmo Mota, vamos retransmitir.
15: Boa tarde, Adelmo Mota. Eu quero pedir a música de Cara Velha. Eu sou um filho sem sorte. Aqui é Nininho, filho de Deus, José Serrado. Para oferecer a irmão Marco, a minha filha, que mora em Dores, Paulinha, a mãe dela, Fátima. E a todos os ouvintes, principalmente a você em família. Para oferecer para todos que escutam a Rádio Educadora de Frei Paulo. Que Deus abençoe. Tenha uma boa tarde e que Deus ilumine a sua vida.
0: Valeu, meu querido, obrigado pelas palavras. São 15 horas e 10 minutos. E as mensagens. A Roberta do Curralinho mandou aqui mais 2 áudios. Vamos ver aqui o que foi que a Roberta do Curralinho disse agora. Vai dizer agora.
16: Boa tarde, eu quero participar do sorteio aí. Vontade de tocar, se puder, é uma música de Tomato Batista, Folha Seca, oferecendo para minha esposa Edinaldo do Curralinho, meus filhos e meu sogro. Acabou de Aparecida.
0: Valeu, valeu, Roberta Nicurralinho, tá na sintonia do programa. É muita gente nessa hora, viu? É muita gente sintonizado. Vamos lá, aqui, ó. Cláudia Costa de Santana, cidade de Malhador. Cláudia só mandou assim o nome. Cláudia Costa de Santana, cidade de Malhador. É somente isso, né? a minha amiga lá no povoado, Gilvanice, boa tarde a todos, Dio, na Baixa Larga Pinhão, sintonizada. Vamos ver aqui quem mais aqui.
17: Boa tarde, Ademota, que a gente vai dizer que eu devo ir bastante ligado, quero que você passe uma música do Saduzi, que é, pode ser qualquer uma, para oferecer a todos os seus ouvintes. Todos.
0: É o Zé da Serra, o esposo da minha querida Iraci. Eita, chegou outro aqui, Luiz. Boa tarde, Adelmota. Luiz Otávio, do povoado Curralinho. Passe uma música de unha pintada, quero participar do sorteio. É uma benção, viu, rapaz? Deixa eu ver aqui, outra mensagem aqui, Maricélia, vamos lá.
18: Boa tarde, Adelmo Mota, boa tarde. Aqui é Maricélia, de Nossa Senhora Aparecida. Gostaria que você tocasse qualquer música para oferecer a Dona Selma em Ribeirópolis, a minha irmã.
0: Valeu, forte abraço. Vamos de música, Fernando. O que é que tem no ponto, Fernando? Folha Seca. É para você se apaixonar, viu? 15 horas e 12 minutos. Você que pediu Folha Seca é para vocês aí, viu? Eu volto já já com muita coisa boa para vocês.

0: Guilherme Mota.
1: É ele mesmo, estou de volta, 15 horas e 25 minutos. Tá vendo, Neia? O que é bom dura pouco. Tô indo embora já, Neia. Tô quase chorando aqui no estúdio. Mas vou fazer o sorteio agora, viu, Fernando? Vamos me ajudar e fazer o sorteio aqui. Fazer o sorteio e vou deixar tocando Matheus e Cauã, viu, Eloane? E eu quero aqui já parabenizar, vai ser amanhã o aniversário da Genivalda em Carira. Amanhã ela completa mais uma primavera. Genivalda, que desejo mil felicidades, viu, menina? Saúde, paz, muitos anos de vida, viu? É o que desejo aqui já antecipar a Delmo Mota, viu? Amanhã você vai estar soprando velhinhas. Tô sabendo que você matou um boi, não foi? 15 caixas de cerveja, tô sabendo, viu? Ó, é muita fé, é muita coisa, viu? Felicidade, saúde e paz, viu, Genivalda? Deus te abençoe sempre ao lado da sua família. E boa tarde, amiga Delmo Mota. Tô aqui na chácara, deitado em uma bela rede, viu? Ligado em seu programa. É o JP Moraes. Alô, João Paulo Moraes. Forte abraço, meu querido. É, vamos lá. Fernando, me ajuda aí pra sortear 3 pastéis do Júnior do Pastel, Organização Fernanda. Diz aí o número. Qualquer número.
2: 10.
1: Quem ganhou foi Maria Luísa. Alô, Maria Luísa, em Nossa Senhora Aparecida. Pra você pegar sexta-feira, viu? Que a feira livre vai ser sexta-feira, viu, Maria Luísa? Um número pra ganhar. 1 litro de vinho, brinde do Denison Paraíba, Sítio Baixão. Qualquer número, Fernando.
2: 22.
1: Quem ganhou foi Gilson do Bolinho, do bairro Queimadas. Alô, Gilson do Bolinho, do bairro Queimadas. Você ganhou 1 litro de vinho suave, viu? Brinde Denison Paraíba, do Sítio Baixão. Agora um brinde de Neguinha Marrenta, do bairro Queimadas. Diz qualquer número, Fernando.
2: Número 1.
1: Quem ganhou foi Maria Cristina de São Miguel do Aleixo. Alô, Maria Cristina de São Miguel do Aleixo. Pode ligar pra mim que eu te passo pertinho, né? Aleixo e Aparecida. Agora um pacote do quebra-queixo do veinho, viu? Diz aí, Fernando, qualquer número.
2: Número 30.
1: 30? Luana da Sambaíba Itabaiana ganhou o quebra-queixo do veinho. Ela vai provar e vai se deliciar, viu? Vai ficar viciada, viu, Luana da Sambaíba Itabaiana? Ganhou o pacote do quebra-queixo do veinho. E agora, Fernando, para finalizar, uma camisa da festa de Nossa Senhora Aparecida, da Romaria, brinde dos feirantes, Juni Tunico.
2: 17.
1: Atenção, Adriana Lima, do povoado Gruta da Mancambira. Você foi contemplada com a linda camisa da festa e Romaria de Nossa Senhora Aparecida no valor de R$40, viu? Pode me procurar sexta-feira que eu te entrego, viu? Certinho? Forte abraço pra todos, fiquem com Deus e vou deixar tocando o sucesso da linda música Matheus e Cauã, da Eloane, viu? Até sábado, viu? Sábado, em homenagem às crianças, tem muito sorteio. Fui, adoro, tchau, tchau.

0: Machado.
1: Alô, alô, senhoras e senhores, alô, minhas amigas, meus amigos, meu boa tarde. Alô, lindas mulheres apaixonadas do Agreste do Sertão, do Vale Cotiguiba, de Sergipe. Alô, você, macho velho, derrubado, desacunhado, amigo, meus amiguinhos, meu boa tarde, obrigado pelo rádio ligado. Alô, você aqui de Frei Paulo que está me ouvindo, obrigado pelo rádio ligado, você de todas as cidades, dos povoados, das chácaras, do sítio, das fazendas, da roça, do campo, obrigado pelo rádio ligado, obrigado pelo carinho da audiência. Eu vou para um intervalo comercial e volto já para atender você. Fica aí tranquilo que eu atendo com o maior carinho do mundo. Você, macho velho, é quem manda aqui nessa chibada, viu?

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1: fechado.
0: Depois do nosso quadro de comercial, a gente estamos voltando agora com o nosso Correio Sertanejo, né? Vamos colocar agora logo umas duas mensagens aqui pra gente andar, né? Aí já tem já o ouvinte na linha, vamos atender o ouvinte, vamos lá. Isso, vamos atender o ouvinte. Alô, boa tarde.
2: Boa tarde, Bateiro.
0: Oi, quem fala?
2: Valdomiro aqui de Lagarto, Bateiro.
0: Como vai, Valdomiro? Tá boa a saúde?
2: Tá boa, sim, com certeza.
0: Isso.
2: A família tá boa, irmão?
0: Tá boa, tudo bem, viu?
2: Pensei que você não ia apresentar o programa hoje.
0: Por quê?
2: A coisa da manhã, né?
0: Isso, essa coisa da manhã é de arrombar.
2: A cidadania, né?
0: Essa coisa da manhã é de arrombar, né?
2: É cidadania, rapaz.
0: Como é que vai, Hilda? Tá bem?
2: Dona Hilda tá bem, graças a Deus. Ela tá com medo da boca de se aproximar o telefone pra dar uma boa tarde.
0: Ih, O telefone morde, é?
2: Oi?
0: O telefone morde, é?
2: Eu não sei, mano.
0: Tá bom, eu digo a ela que eu tô mandando um abração, viu, pra vocês aí, viu?
2: Ela tá ouvindo, Ivan.
0: Tá certo.
2: Ivan, quero mandar um abraço aqui pra seu Érico Aboiador, Dona Grande Graça Cazuto, seu Zé Guilherme Simondia.
0: Sim.
2: Dona Hilda Fernanda com a família. Naldinho Almeida. Você com sua

0: Hein?
1: A próxima música que vai passar. Aliás, o programa tá começando agora.
0: É, tá começando puder, agora.
1: Se você puder passar a canarinha do Peito Amarelo, fica bastante agradecido. Mandar um abraço pra Guri, Visorinho também que tá te ouvindo. E o teu, né?
0: Sim.
1: O teu, né? O teu, tem visto o teu.
0: O teu tá aqui. Você quer?
1: Um abraço, meu querido. Bom retorno. Dona Lúcia, tá bem com a família?
0: Tá bem, tudo bem.
1: Um abraço, bom retorno pra sua residência.
0: O teu tá aqui, você quer?
1: Não, cara, nada. Eu tô perguntando a você o teu, pelo teu.
0: É, tá aqui o teu.
1: E aí, já conseguiu? Rapaz, mandar um abração pra Valduís também, né? Com certeza daqui a pouco ele entra aí.
0: É, Valduís, grande homem, viu?
1: É, Valduís. Valduís tá uma figura.
0: É, gente boa.
1: Isso, valeu,
0: irmão.
1: Bom retorno pra sua residência, meu querido.
0: Um abraço, um cheiro aí no pé do cangote, viu?
1: Rapaz, logo no pé do cangote.
0: Sim, tá ruim, né?
1: Não é o quê, rapaz? Logo o cheiro de massa do pé do cangote, que porra é essa?
0: É, então tá bom, um abraço, obrigado.
1: Valeu, tchau, tchau.
0: Tem mais um ouvinte na outra linha, vamos lá. É, alô, boa tarde.
2: Boa tarde,
0: Ivan. Oi, Giovânia.
2: Tudo bem?
0: Eu tô bem, e você, Giovânia?
2: Tudo boa. Tô boa, graças a Deus.
0: Isso.
2: Tô bem, tô boa, tô tudo.
0: É, eu sei que você tá boa mesmo. Você tá boa toda.
2: Você tá bem, né?
0: Eu tô bem. A saúde também tá boa, minha, graças a Deus. Melhorei.
2: Graças a Deus. Toca aí a música da sua filha, viu?
0: Certo.
2: Não, mas vou oferecer aí, Valdomiro, Lagarto, na família.
0: Sim.
2: Pra você, pra família, seu José, na família, pra toda minha família e todos que vão lhe ouvir nesse momento, ok?
0: Ok, ok.
2: Um abração, boa tarde, viu?
0: Obrigado, coração. Você tá aí deitado na rede azul, tá ou não?
2: Oi.
0: Tá deitado na rede azul ou não?
2: Não, tô fazendo uma coisa aqui, cara.
0: Ah, então tá bom. Um abraço, obrigado, Giovânia. Tem mais ouvindo na outra linha? Alô, boa tarde.
3: Boa tarde, batei.
0: Aí, ele chegou, tá vendo? Derrubado,
3: é. Se arrancarzinho a gente chega.
0: Você tá bem mesmo?
3: Eu tô bom.
0: Então, eu tô perguntando se você tá bem.
3: Ah, pô, tô bom, graças a Deus.
0: Então tá bem, tá bom também.
3: Tá, ah, pois não é isso.
0: É, e o que é que você quer aqui?
3: Aí eu quero uma música aí, Rio Negro Solimão na Sola da Bota.
0: Certo.
3: Eu ofereço pra você e sua família, pra o Guardomir e pra Gilvânia, que falou aí.
0: Sim.
3: Pra o Zeradinho Cruz das Graças, pra o Bizongo, o Súmulo.
0: Certo.
3: Pra Ronaldinho Almeida, Carlinhos Almeida, pra.
0: Sim.
3: Fátima Engoro, pra Marcelo do Rancho Quatro Irmãos, pra o Guri, Zé de Armar no Saco da Serra, pra o Erivan.
0: Certo.
3: Marca, rapaz. Pra. Tô usando pra Galega, pra Amanda.
0: Certo.
3: E pra todo mundo, o povo aqui de Canindé. E pra meu filho, que tá aqui, esse é vergonha.
0: Sim.
3: E pra todos os amigos e amigas.
0: Tá bom.
3: Pra você mandar de coxa e batata pra ele, que ele tá ali ouvindo.
0: Quem é o seu menino?
3: Moisés.
0: Ah.
3: O tal do Tutela, se você mandar uma chibatada pra ele, que ele tá ali ouvindo.
0: Quem, o Moisés?
3: É.
0: Tutela, é?
3: É.
0: Alô, Tutela, cadê aí, Espinhela?
3: Parece que ele dá certo, mas o Jair, dá certo os dois.
0: Tá bom, valeu, Valduís, obrigado, Valduís.
3: Valeu.
0: Eu vou olhar aqui duas mensagens e vou começar o programa com música, né? Vamos ver isso aqui. Boa tarde.
4: Boa tarde, Iva Machado. Aqui é Divânia de Pedra Nova, município de Nossa Senhora Aparecida. Eu peço uma música de Rick Reno, qualquer uma delas, para oferecer para meu pai, para minha mãe, para minha irmã, para meus sobrinhos, para meus três filhos, para meu esposo, para minha nora, para meu genro, para todas as minhas amigas aqui de Pedra Nova e para Geana em Lages.
0: Certo.
4: E para você, Iva.
0: Obrigado, querida. Obrigado. Um abração forte. Vim pra você e toda a sua família. Vamos ver o Marcelo lá do Riachão, né? Diga aí, Marcelão. Caba forte. Boa tarde.
5: Boa tarde, Chibateiro. Aqui quem fala é Marcelo, do Rancho Quatro Irmãos, povoado Riachão Glória.
0: Sim.
5: Se for possível, passe aí a música de Barreirito, Placa de Venda.
0: Placa de Venda.
5: Oferecer a Guria, a Erivan Aboiador, Valduís, minhas duas filhas Marcela e Malu, para você, para todos que estiveram ouvindo. Estamos por cá, na pegada do verão.
0: Certo. Valeu, Marcelo, derrubado, um abraço. Vamos mais outro aqui, né? Final do telefone 6444. Tem quatro pra porra, né? Vamos ver aqui. Fala aí. Boa tarde.
6: Boa tarde, Ivan Machado. Aqui quem fala é Detinha, do Edenilson Oliveira, município de Carira.
0: Detinha.
6: Peço a música de Ivan Mineiro e Marciano para oferecer meu esposo, meus filhos, minha irmã Maria, Zefinha, meus irmãos e para todos os ouvintes. Tchau e fique com Deus.
0: Obrigado, Detinha. Um abraço, querido. Acho que é Detinha, né? É isso mesmo. Se não for, manda outra mensagem aí corrigindo aí o nome, viu? Falando o nome direito. Tá certo assim? Isso. Vamos abrir o programa com música. Quero mandar um abraço para Salete do Gameleiro, para Maria José Andrade em Glória, para como é o nome dela? Rosa, né? A nossa amiga Rosa aí em Glória também. A Maria Alice também em Glória, tudo aí na região de Glória, né? A Rosa e a Mário José na cidade, a Maria Alice e a Saleta no povoado de Glória. Vamos começar com música, vamos trazer a música do Valdomiro, né? Canarinho do Peito Amarelo, né? Não é isso?

Estou apresentando o Correio Sertanejo aqui pela Educadora 89.5 aqui de Frei Paulo, né? Eu toquei a música aí de Salete não pediu música ainda, né, Ivan? Você tá mentindo, né? Toquei a música de Valdomiro, Canarinho do Peito Amarelo, foi, Valdomiro? Toquei também a de Edivânia e a de Genivaldo de Carira, Rick Rene, né? Rick Rene, uma música linda, né? Toquei também a de Marcelo, Placa de Venda com Barreirito, né? Falta de Gilvânia, a música da minha menina, Lucélia Barros. E Falta de Valdomiro, Na Sola da Bota. E a de Detinha, né? A Detinha lá de Carira, João Mineiro e Marciano. Toco já, tá certo? Peraí, assim não, riscando a camisa não pode, né?

0: Eu vou passar mais umas mensagens aqui. Vamos passar mais umas mensagens. Deixa eu ver aqui. Vamos lá, essa aqui. É. Boa tarde.
1: Boa tarde, Ivan Marcelo. Aqui é Gobeu do povo Alta Redonda. Toca aí a música aí. Quem é uma mulher casada? Depois pra girar a saedinha, a gente da bandeira pedreira, da Fuiacinha. A Val da Barraca, Giovanna Ribeiro, a minha tia Ana aqui, a meu primo Luciano, meu pai, a minha mãe e a todos os ouvintes desse programa.
0: Valeu, meu amigo Belo aí de Serra Redonda. Obrigado a vocês todinhos aí que estão me ouvindo. Um abração, viu, Gobel? Você é gente da gente, viu, cara? Vamos mais outra mensagem. Tem um telefone aqui, um ouvinte na linha. Alô, boa tarde.
2: Boa tarde, Ivan Machado.
0: Ô, meu amigo Guri.
2: Sim, senhor.
0: Tudo jóia, Guri?
2: Tudo bem, graças a Deus.
0: Como vai, nossa amiguinha, Juvaneide?
2: Tá boa, tá boa, que ela tá em Canindé, tá na casa da menina, que a menina teve menino, né?
0: A menina teve menino?
2: Foi.
0: A menina teve menino, né?
2: A menina teve menino.
0: Tá certo, tá bom.
2: A menina,
0: é filha
2: da menina.
0: Isso.
2: Aí ela tá lá na casa da menina.
0: Sei.
2: Vai ver amanhã.
0: Tá certo. Aí você tá sozinho, tá solteiro?
2: Tô solteiro, a mulher me deixou, né? Foi-se embora.
0: É, a mulher lhe deixou, foi pra lá, você tá solteiro, né?
2: É.
0: Tá
2: a
0: certo.
2: A mulher me largou uma.
0: Isso.
2: A gente chega amanhã, graças a Deus.
0: Até ela chegar, você não quer uma, não?
2: Hein?
0: Nada.
2: Poxinha, quem nada não safoga.
0: É, é. Até ela chegar, você não quer uma, não?
2: Quero não.
0: Quer não? Hein?
2: Não, quero não.
0: Por quê?
2: Porque eu quero ficar só mesmo, tô mais dentro do nosso
0: sonho, né? É, tá com Deus, tá com tudo, né?
2: Graças a Deus. Quando o cara diz, não, tô sozinho, não. Sozinho,
0: não,
2: digo mais Deus, nosso
0: Senhor. A gente nunca tá sozinho, né, Guri?
2: Não. Tá sozinho aquele que não quer saber de Deus nem de Nossa Senhora.
0: É verdade, é. E aí, diga mais alguma coxa.
2: Se o senhor puder passar aí, ô Tom Biquinho.
0: Pão de queijo?
2: Sim. Com Fátima Leão, pode ser?
0: Pode. Você gosta mais de pão de queijo ou pão com requeijão?
2: Tendo o pão e o requeijão, e tendo o requeijão e o pão, nós comemos.
0: Nós comemos, né?
2: Nós comemos.
0: Certo.
2: Ou o senhor não come?
0: Como, eu gosto muito. Eu gosto mais do... Eu como os dois, mas eu gosto mais do requeijão, sabe?
2: E é, né?
0: É.
2: Mas quando o cara come o requeijão com pão, é quando o requeijão é mais e o pão é pouco. Mas quando o pão é mais e o requeijão é menos, aí come pão com requeijão.
0: Também, né?
2: Também, é sim.
0: É. Você já comeu já requeijão com feijão?
2: Com feijão?
0: Sim.
2: Já comi.
0: Já, né?
2: Eu como até com farinha seca, vale com feijão.
0: É, e o requeijão com farinha que é gostoso, né?
2: É bom que é a poxa.
0: É, mais bom que você.
2: Hein?
0: Nada.
2: Poxa, quem tá dizendo
0: que você tá
2: assim?
0: Você tá surdo, é?
2: É que eu tô aqui no meio do tempo, rapaz, o vento tá ventando, não tô escutando quase nada, não.
0: É, eu tô percebendo daqui que tá um vento forte aí, viu?
2: É, eu tô aqui no carro aqui, que o vento tá forte, já mesmo.
0: Já tirou o leite das cabrinhas agora à tarde?
2: Terminei agora.
0: Isso. Tá bom.
2: Aí eu conheci o senhor, né?
0: Sim.
2: Salvador Rio,
0: certo.
2: A Marcelo Santos,
0: certo.
2: A Elisão aqui, a Odeira.
0: Sim.
2: E a todos os ouvintes que estão participando, né? Que é muito assim, o Zé de Arruz, o Sarco, até a Fisma Feipá.
0: Sim.
2: E todos os ouvintes, né?
0: Manda um cheiro aí pra Adão Mota.
2: Deus me defenda. E o.
0: Você não gosta de Adão Mota, não, né?
2: Eu gosto.
0: Hein?
2: Aquele que nunca me fez mal é meu amigo.
0: Sim, aí você não manda um cheiro pra ele?
2: Não, manda uma pergunta, uma boa tarde, uma boa noite, um bom dia.
0: Sim, mas cheiro não, né?
2: Não, cheiro não.
0: E nem você deixa dar um cheiro em você?
2: Não quero de jeito nenhum.
0: Tá bom, valeu, obrigado, viu?
2: E o rapaz aqui da assentamento do Amba, né?
0: Sim.
2: É o Adelmo, né?
0: É Adelmo do assentamento Moama, né?
2: É. É o mesmo nome do daí, né?
0: É, você conhece ele?
2: Não, nunca vi não.
0: Nunca vi não. Esse assentamento do Moama fica próximo de você ou é longe?
2: Rapaz, eu acredito que tem meia fachada aqui, eu nunca ouvi falar nele aqui, que
0: é
2: não.
0: Ele sempre manda mensagem pra mim nas rádios.
2: Pois é.
0: Tá bom, obrigado, viu, guri?
2: Obrigado, digo eu.
0: Qualquer coisa, volta a ligar, você manda aqui, viu?
2: Não, quem manda aí é Valdo isso. Sim, o peço do Jailton, pra mim
0: morrer, né? Jailton, né?
2: É, o Jailton.
0: Jailton é gente nossa, viu?
2: Eu mandei um vídeo aqui pra ele, rapaz, e ele não me respondeu de jeito nenhum.
0: Por quê?
2: Eu não sei não, acho que foi porque ele achou que tava exagerado.
0: E foi?
2: Foi uma dona numa moto com um velho na garupa.
0: Sim.
2: Eu mandei pra Valdo isso, bichar a cara do Jailton. Compre Valdo isso por pouca coisa, viu?
0: Valeu, um abraço.
2: Tá, obrigado.
0: Valeu. Vamos mensagem já tá ali no ponto. Vamos lá, boa tarde.
3: Boa tarde, Ivan Machado. Aqui é Gilton do povoado Cachoeirinha.
0: Gilton.
3: Nossa Senhora das Dores. Estou aqui ouvindo seu programa. Quero oferecer as músicas para você e todos os seus ouvintes.
0: Certo. Obrigado, Gilton. Um abraço, rapaz. Aí em Cachoeirinha, em Nossa Senhora das Dores, né? Tem um ouvido do outro lado, será ainda? Alô, boa tarde.
4: Boa tarde, Chibati.
0: Oi, tem voz.
4: Como é que tá, meu filho?
0: Tá boa aqui, viu?
4: Tá, né?
0: Tá.
4: Você gosta da paciência de guri, né?
0: Isso, é. Você, tá bem?
4: Eu tô bem, graças a Deus.
0: Você tá bem, tá bom ou tá boa?
4: Tô bom.
0: Tá bom, né?
4: É.
0: Sei.
4: Negócio de boa, não sou mulher pra estar boa?
0: Na boa, boa de saúde, tá? A saúde tá boa, não tá?
4: Tá pra ir levando.
0: Tá, é isso, cara. Eu pergunto assim, a saúde tá boa, não tá?
4: Tá. Tá bom.
0: É, a minha tá boa, a minha saúde.
4: Tá boa, graças a Deus, né?
0: Isso. E você quer o que aqui?
4: Eu quero ouvir uma música, se quiser sempre tocar.
0: Sim.
4: Não, eu quero o que aqui não, que não dá certo, a música.
0: Sim.
4: O sonho do caminhoneiro, com o milionário José Rico.
0: Sonho de um caminhoneiro?
4: Com o milionário José Rico.
0: Certo.
4: Certo?
0: Certo.
4: Oferecer a Fá. A Tonte Sebim.
0: Sim.
4: A Ednaldo de Corninho, o ministro da Lagoa da Espera.
0: Certo.
4: A Zé de Raimundo do Riachim.
0: Sim.
4: A Gilvânia de Ribeirope.
0: Sim.
4: A Zezé do Cajueiro.
0: Sim.
4: A Zé Augusto de Ribeirope e Zé Augusto Gari.
0: Certo.
4: E a Vodeci da Lagoa da Espera, que hoje se encontra em Mora Ribeirope.
0: Tá certo.
4: E a Chico, o marido dela. E um abraço pra todo mundo e uma boa volta pra casa, te bater.
0: Obrigado, amigo. Obrigado. Um abraço. Dá um abraço da menina, tá certo?
4: Tá certo. Família tá boa, a sua, né?
0: Tá tudo bem, graças a Deus.
4: Um abraço pra todo mundo.
0: Valeu, tchau.
4: Tchau.
0: Vamos ver uma mensagem aqui da nossa querida Valdileide lá de Propiá. Fala aí, Valdileide.
5: Boa tarde, Ivan. Gostaria de ouvir os dois mineiros. Paixão Mineira. Ofereço pra você, pra Gilvânia, pra Valdo Wilson, Guri, Gilvaneide. E para todo mundo que estiver ouvindo o programa, obrigada e um bom fim de semana. Estou aqui ouvindo, viu, Ivan?
0: Tá certo. Te agradeço.
5: Um abraço para todos.
0: Te agradeço muito, minha querida Valdileide. Vamos lá, outra mensagem aqui para adiantar aqui, né, a mensagem, né? Vamos lá aqui, vamos ver aqui, né? Isso, boa tarde.
6: Boa tarde, Ivan. Ivan, aqui é Valdeci de Ribeirópolis. Quero ouvir uma música Pedras, com Zezé de Camargo e Luciano. Ofereço para você e para todos os seus ouvintes. Tchau.
0: Tchau, valeu, Valdeci. Pedra com Zezé de Camargo e Luciano. Joga pedra por aí, né? Tem mais mensagem, tá cheio de mensagem, né? Vamos aqui, outra, deixa eu ver aqui. Vamos ver aqui. Boa tarde.
7: Boa tarde, Ivan Machado. Como é que vai? Tudo bom? Aqui é Geraldinho de Povoado. Cruz das Graças, se você puder, toca aquela musguinha, duas camisas para oferecer a você, a Vaduís, a Tibilio, a Zé de Moisés, Giovanni Ribeiro, a Seu Delino, Solina Raiz, a Eduardo no Zarari. Fica com Deus, um abraço, amigo Geraldo.
0: Valeu, valeu, Geraldo. Obrigado, Geraldo. Tem outra mensagem aqui, uma outra aqui. Essa aqui, vamos lá. É, boa tarde.
8: João Machado, boa tarde, Luciano de Pinhão.
0: Certo, Luciano.
8: Você tá aqui com o Léo Costa Oferecida, lá na minha dançadora, Baiano, Gongo, Danilo, Edivano Custo Gasolina, Fuscão, Daniel. Valeu.
0: Certo. Obrigado, obrigado, Luciano de Pinhão. Vamos com mais música em nosso programa, tem muita mensagem. Eu vou colocar a mensagem toda aí. Aí vai, né? Aí a tarde toda, né? Vamos tocando aqui vamos tocar mais música. Tem pedido por grandeza, né? Deixa eu ver aqui. Vamos soltar aqui o BG, né? E...

0: A Lucélia Barros cantando Com Muito Desejo. Aí vai pra a nossa querida Gilvânia Ribeirão, também pra Ana Maria Salles da Serra, pra Salete, pra todos que gostam, né?
1: Isso.

0: João Mineiro e Marciano. Eita, música boa, né? Essa música, João Mineiro e Marciano, foi pra Betinha, né? É, ainda falta de guri, pão de queijo. Vou mandar um abraço aí pra Gil da Cachoeirinha, que não pediu música. Agora tem Tonho Góes, pediu Sonho de Caminhoneiro, né? É, Valdileide pediu Os Dois Mineiros, Paixão de Mineiro, né? Toca já, viu, Valdileide? Segura aí um pouquinho, viu, querida? Eu vou atender o telefone e vou tocar a música pra minha querida ouvinte, a Genivalda aí de Capela. De Capela não, rapaz, de Carira, né? É porque eu tô na rádio Capela agora, aí tudo é Capela. E também eu volto pra Capela todos os dias, né? Aí eu vou tocar a música de Genivalda, que ela está aniversariando amanhã. Eu vou tocar parabéns. Eu vou atender aqui um ouvinte, depois eu toco só a música, viu, Genivalda? Segura aí um pouquinho, tá certo? Alô, boa tarde.
1: Boa tarde, autoridade.
0: Ô, salvação.
1: Tudo bem?
0: Tá, tudo jóia. Você, tá boa a saúde?
1: Tá bom, graças a Deus. Normal, tudo normal.
0: Isso aqui é bom, viu?
1: É.
0: E o que é que você quer aqui, salvação?
1: Eu queria ouvir uma música.
0: Sim.
1: É, A Morte Não Marca a Hora.
0: A Morte Não
1: Marca.
0: A Morte Não Marca a Hora, né?
1: Isso.
0: Quem é que canta?
1: Teixeirinha.
0: Sim. A Morte. Deixa eu anotar aqui pra não esquecer. A Morte Não Marca a Hora.
1: Isso.
0: É verdade, viu? É verdade.
1: É, claro.
0: É.
1: E olha, tem coisa. É assim, é. Como aquele menino que morreu esses dias aí?
0: É, o Rick, né?
1: Rick, ele não tinha uma música assim dizendo as coisas, né?
0: É, ele fez uma música, uma letra Ao Lado de Deus, rapaz, né?
1: Então, e esse é A Morte do Macaó, é com Teixeirinha.
0: Ah,
1: pode
0: certo.
1: Ver que é a realidade da vida.
0: Isso. E você tá boa, não tá? Saúde?
1: Tá boa, sim.
0: Isso.
1: Graças a Deus, tá viva Deus, diga.
0: Você cria passarinho, salvação?
1: Passarinho não.
0: Não, né? Não, sei. Não cria de jeito nenhum, não, né?
1: É, o que é que você queria do passarinho?
0: Eu queria comprar um passarinho bravo aí, sabe?
1: Mas qual é o passarinho?
0: Pode ser um azulão, cabeça, um papacapim.
1: Cabeça,
0: você sabe?
1: Eu posso dar uma cabeça?
0: É. Sei, é um cabeça brabo, né?
1: É, uma cabeça mesmo, com coisas aí, né? É. Mas deixa pra lá. Valeu aí, autoridade.
0: Deixa pra lá, por quê?
1: É, deixa isso pra lá.
0: Hein?
1: É.
0: Mas você me traz quando o passarinho cantando?
1: Ei.
0: Você me traz quando o passarinho cantando?
1: Um bom retorno.
0: Você me traz quando o passarinho cantando?
1: O quê?
0: Hein?
1: Tem que ir cantando,
0: né?
1: E é
0: doida. Eu vou comprar um passarinho sem cantar.
1: Yeah.
0: É.
1: É bom, valeu aí, vamos.
0: Se você não vier trazer, manda pro Adão Mota, viu?
1: Ah, Adão, ele tá aí ainda.
0: Ele tá.
1: Valeu.
0: Manda um cheiro aí pra ele.
1: Adão.
0: Manda um cheiro aí pra ele.
1: Adão, um cheiro no. Obrigado aí, valeu.
0: Valeu, meu amigão, abraço.
1: Tchau, tchau.
0: Tchau. Agora eu vou tocar a música de Genivalda. Ela está aniversariando, me parece que é amanhã, né, Genivalda? Se eu não tô falho, né? Se eu não falhei, eu acho que é amanhã que a Genivalda está aniversariando. E aí está a música dela aí. Parabéns com Teixeirinha.

parabéns aí pra Genivaldo, né? Agora a música do guri, né? Pão de queijo, viu, guri?

0: Pois é, rapaz, olha o pão de queijo aí, né? O pão de queijo de Minas Gerais. Agora eu vou tocar duas músicas que eu fiquei devendo na semana passada, duas para dois ouvintes. Vou tocar Os Filhos de Goiás, Eu Preciso de Você, para José Augusto, de Ribeirópolis, e vou tocar Água no Leite, de Sandoval, lá de Feira Nova. Vou tocar agora, vamos lá. Eu vou atender primeiro um ouvinte aqui, vamos lá. Alô, boa tarde.
1: Boa tarde, cafeteiro.
0: Oi, é Sandoval?
1: Ainda.
0: Tudo bem, Sandoval?
1: Tudo na paz de Deus.
0: E aí, rapaz, como é que tá a nossa feira nova aí da Boinha?
1: Tá tudo em paz.
0: Isso, oi.
1: E seu amigo vem aqui, já estou preparado de hoje.
0: Sim.
1: Pra amanhã, com fé em Deus.
0: Certo.
1: A gente fazer uma limpeza no estado de Sergipe. Tchau.
0: Valeu. Tá bom.
1: Tchau e um abraço.
0: Obrigado. Vou tocar a sua música da semana passada, viu?
1: Beleza.
0: Agora. Valeu, Sandoval.

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0: Depois do comercial, a gente volta a apresentar o nosso Correio Sertanejo, né? Vamos dar uma olhada aqui. Vamos dar uma olhada aqui nas mensagens. Tem muitas mensagens ainda pra gente ver. Vamos olhar as mensagens agora. É, o problema é as músicas, né? Vamos ver essa aqui, vamos lá. Pelo menos as pessoas mandam e eu passo a mensagem, né? Se dá para atender, aí é questão do tempo. Boa tarde.
1: Boa tarde, Ivan. Aqui quem está falando é Vanilde, do Sutiã. Ivan, por favor, passe aí Retrovisor com Gustavo Lima. Ofereço para mim, para Pepa, Rafael em família, Fifi em família, para Rafa em família, para os clientes dele na borracharia Nossa Senhora Aparecida, para os meninos que trabalham com ele. Ofereço para Dona Irene em família, ofereço. Para Ginaldo Aline Aparecida e para todos os ouvintes, não faltando para Setor de Sula, Nossa Redonda. Obrigada.
0: Tá certo.
1: Para todos vocês aí.
0: Valeu, Vanide. Obrigado, Vanide. Se vou tocar a música, eu não sei. Só o tempo é quem vai dizer, né? Vamos mais outra mensagem. Boa tarde.
2: Boa tarde, Ivan Machado. Boa tarde a todos os ouvintes. Ivan Machado, aqui é o Galego do Som, da cidade de Careira. Passando aqui para parabenizar o amigo Laelso Aboiador, do Povoteque Novo Careira. Um abraço para o Laelso, que é aniversariante. E o seu programa vai para todos os aniversariantes do dia e da semana e do mês.
0: Certo. Valeu, obrigado, Galego do Som, Careira. Um abraço a você, rapaz. Obrigado, meu chibateiro. Olha mais outra. Boa tarde.
3: Boa tarde, Ivan. Aqui é Diogo Matutias, Careira, amigo. Não ligo, mas estou ligado, Ivan. Boa tarde, bom trabalho. Que Deus abençoe e um bom retorno. Que Nossa Senhora passe sempre à sua frente, protegendo, tá? Fica com Deus, Ivan.
0: Obrigado, minha querida linda, coroa linda, maravilhosa. Muitos anos que me acompanha, né? Obrigado, Dilma. Tudo de bom pra você, minha linda. Valeu. Vamos mais outra mensagem, né? Vamos lá. É, aqui agora, né? Isso. Boa tarde.
4: Boa tarde, Ivan Machado. Boa tarde a todos os ouvintes. É, passa aquela música de Léo Costa, O Bagaço da Cama. É, para me oferecer a Zé de Cecílio, a Zé Baiano, a Valdésno, Valdésno do Riachão. É, enfim, a todos que estão ouvindo. A Alice, minha filha, está aqui, mas eu. Deus te abençoe sempre, Ivan. Aqui é Leôncio de Aparecida.
0: Valeu, meu amigo Leôncio, Leôncio de Aparecida, né? Eu lembrei que eu quero mandar um abração forte para umas pessoas que me ouvem, né? Aí fiquei sabendo também, né? De umas que me ouvem e outras eu já sei que me ouvem. Eu quero mandar um abração para meu amigo, o seu Jaime, aí em Dores, na rua aí de Leandro, do Badacodona. Seu Jaime, tá me ouvindo? Obrigado, meu irmão. Seu Jaime é o esposo da saudosa Bebê, que é minha prima ainda, né? Valeu, um abraço pra você, meu amigo. Seu Jaime aí, um abração, tudo de bom, que Deus te abençoe. E um abraço aí do seu menino, né? Meu primo, tá certo? Obrigado por sempre me ouvir. Não sei se hoje ele tá me ouvindo, mas a pessoa que me falou foi o meu menino, Jânio, que esteve lá, e ele disse que ele me ouve todos os sábados aqui na educadora. Obrigado, seu Jaime. Outro abraço que eu quero mandar também é para outro que me ouve aí, é seu Lorival. Seu Lorival aí é o pai de Lurdinha, né? O pai de Lurdinha que mora aí na rua de Gilvan, meu irmão aí, na rua de Vadim da escola. Seu Lorival, um abraço pro senhor, macho velho. Tudo de bom, viu? Que Deus te abençoe, cara. Eu quero mandar outro abração, é para dois irmãos, é Vieira e Oliveira, aí na Lagoa dos Tamburi, que me ouve também. Um abração para Vieira e Oliveira, e a esposa, me parece a esposa do Vieira, é dona, como é o nome dela mesmo? É, agora fugiu, mas se eu lembrar eu vou dizer, certo? Eles dois são tio da minha nora Eliana, né? Eliana, que é casada com meu filho Jânio e que mora em Minas Gerais. Esses dias estavam passeando aqui e já voltaram para Minas Gerais. Então, como é o nome dela mesmo? Esqueci, meu pai do céu. Neuza, né? Agora lembrei. É Dona Neuza. Eu acho que é Dona Neuza, né? Eu acho que eu acertei, viu? Um abraço aí para o Vieira e o Oliveira, são dois irmãos que são tios do Hélio Gás, que é meu parceiro comercial, é meu vizinho em Dores e é meu amigo, né? E é cunhado do meu filho, Hélio Gás, que é sobrinho do Vieira e do Oliveira na Lagoa dos Tamboris. Tá bom? Tá dado o recado. Certo? Agora vamos para mais mensagem. Eu já abri aquele ali. Boa tarde.
4: Boa tarde, Ivan Machado. Boa tarde a todos os ouvintes. Passa aquela música de Léo Costa, O Bagaço da Cama.
0: Essa acho que eu já vi, parece, né? Vamos essa aqui agora. Essa de... Essa outra... Eu vou ler já essa outra daqui a pouco. Essas que mandam de mensagem de texto... mensagem escrito, né? Escrito ou mensagem de texto, né? Eu vou ler já, viu? Tá certo? Deixa eu ver logo as mensagens de voz, né? Áudio de voz, né? Vamos aqui, essa aqui. Vamos lá. Boa tarde.
5: Boa tarde. Eu não passei mensagem, mas eu tô te ouvindo, viu? Dando risada com as tuas brincadeiras aí.
0: É quem foi mesmo? É a minha amiga Vera, né? Valeu, Vera, querida. Um abraço. É Vera aí de Aparecida, né? Nota aqui o nome de Vera. Vera de Aparecida. Obrigado, minha amiga Vera. Abração aí pra você, querida. Deixa eu ver mais outra mensagem. Não vamos prometer passar música, tá assim, né? O que der, eu passo, certo? Mas eu quero divulgar o nome de vocês e o lugar que vocês moram, de todos que mandaram mensagem. E continue assim. Vamos mais outra aqui. Vamos lá. Isso, boa tarde.
6: Boa tarde, Ivan Machado. É Aparecido por Fazendinha Ribeirópolis. Oi, Ivan. Passa aí aquela música nos quatro cantos da casa. Nossa Senhora Aparecida, Nossa Senhora Aparecida. Que ninguém pode mudar o nome de Nossa Senhora Aparecida, que é a padroeira do Brasil. Vamos pedir a Nossa Senhora, que ela é a protetora do mundo, a padroeira do mundo, e ninguém tira o nome dela. E ela é a santa de meu nome. Vamos botar para todos e até amanhã, se Deus quiser. Vamos botar certo na nossa cabeça. Deus sabe todas as coisas.
0: Isso, mas nenhum candidato vai mudar nome da Nossa Senhora Aparecida. Nenhum vai mudar, certo? Não estou defendendo aqui nenhum nem outro, que eu acho que cada um vota em quem quer, mas não vai existir isso. Eu estou dizendo com a maior certeza do mundo que não vai ser mudado o nome Nossa Senhora Aparecida, que é o nome tradicional da nossa santa, nossa padroeira do Brasil. Ninguém vai mudar, certo? Quem diz que alguém vai mudar é mentira, isso não existe. Tá certo assim? Deixa eu ver, tem mais mensagem. Agora tem umas mensagens de texto, né? Eu vou pegar aqui o WhatsApp da rádio para ler a mensagem de texto.

irmãos, vamos ver aqui uma mensagem de texto aqui. No perfil aqui tem Roberta Oliveira, né? Boa tarde, Ivan Machado. Tô ligada no programa. É Roberta da Portelinha. Ah, é aqui de Frei Paulo, né, Roberta? Obrigado, viu, amiguinha? Roberta Oliveira da Portelinha. Portelinha. Portelinha aqui em Frei Paulo. Valeu, minha querida Roberta. Obrigado, um abração, tudo de bom pra você. Certo? Vamos mais outra mensagem de texto aqui, deixa eu ver aqui, né?

0: Certo.
1: Já viu todas as músicas do programa, que é Rosa até Divinete. Música pra todos ouvintes.
0: Tá bom, minha querida Rosa, me ouvinte, me ouvinte. Obrigado de coração. Vamos ver outra mensagem aqui, né? Outra mensagem de texto, né? Essa aqui, quem é essa aqui? É Guilherme, meu amigo Guilherme aqui de Frei Paulo, né? Guilherme. Boa tarde, Ivan. Estou ouvindo o seu programa, Guilherme aqui de Frei Paulo. Obrigado, meu amiguinho. Um abraço, meu irmãozinho. Um abraço. Obrigado, Guilherme. Um abraço na sua mamãe. Vamos ver outra mensagem de texto aqui, deixa eu ver se tem, né? Essa aqui tá apagada, né? Vamos outra. Tem mais de texto. Tem essa aqui. Boa tarde, Ivan Machado. Aqui é Zefa, do povoado Lagoa Pia, município de Carira. Eu quero que você passe uma música de Amado Batista, Folha Seca. Minha amiga Zefa, né? Zefa, povoado, Lagoa Pia. Lagoa Pia, Carira. Tá bom, valeu, minha amiguinha Zefa. Obrigado, um abração forte, tá certo? Deixa eu ver se tem mais de mensagem de texto aqui, né? Terminou, né? Terminou. Esse aqui, quem é esse aqui, né? Será que eu passei esse aqui? Vamos ver aqui. Boa tarde.
1: Oliveira, município de Carira. Peço a Marciana para o esposo, filho, minha filha.
0: Tá bom, valeu, obrigado mesmo, tá bom? Minha amiga Detinha aí, né, do Ednilson Carira. Deixa eu ver aqui, né? São 17 horas e 45 minutos aqui em Frei Paulo, né? Amanhã é eleição, né? Amanhã a gente... Eu tenho um programa lá em outra emissora, lá em Capela. Amanhã de manhã, mas amanhã de manhã eu não vou. Dia da eleição, vou amanhecer de folga, né? Vai ser mais tranquilo, fica à vontade. E se preparar para votar, né? Vota aí, meus candidatos. Cada um tem seus candidatos, vote certo, né? Vamos votar certo aí. Vamos engrandecer aí a democracia. Vamos ver se a gente se dá uma melhorada aí, né? No país. E se Deus quiser, tudo vai dar certo, né?

de volta, mandar um abraço aí para seu Jaime, Jaime aí em Dores. Aí me parece que ele continua morando aí na rua de Leandro, da, Leandro do Bar da Codorna, né? Né, seu Jaime? Tá me ouvindo aí, meu amigo? Obrigado, um abração, certo? Um abraço também para seu Lorival, que é o pai de Lourdinha, que mora aí em frente a Gilvan, meu irmão, aí em Dores. Um abraço, Lorival, tá me ouvindo, Albado? Vamos mandar um abraço também para Vieira e Oliveira, são dois irmãos na Lagoa dos Tamborins. E a nossa amiga Neuza, a Neuza é a esposa, me parece que é a esposa do Vieira, não é isso? Acho que é, né? E eles dois, né, Vieira e Oliveira, são tio de Hélio Gás, que é meu parceiro, meu vizinho lá em Dores, e tio também de Eliana, minha nora, né, minha querida nora, que é a esposa do meu filho Jânio, que moram em Minas Gerais. Vou ler aqui, vou tocar algumas músicas aqui, né? Vou tocar aqui as pessoas primeiro que me pediu. Vou tocar agora de Tom Góes, Sonho de um Caminhoneiro com o Milionário Zé Rico. Vou tocar de Valdinei de Propriá, né? Os

dois mineiros, paixão mineira, né? É, Valdeci pediu pedras com o Zezé de Camargo e Luciano, o Geraldinho, duas camisas, Luciano de Pinhão, Léo Costa, rapaz, é pedido, viu? Alice, lição de moral com Teodoro Sampaio, Maria José de Glória, Deus a Nua com Amado Batista, Salvação, é, a morte não marca a hora. Gente, se eu não, não vai dar tempo mesmo, eu sei que não vai dar tempo. E aí eu posso tocar essa música no próximo sábado, se Deus quiser, né? Vamos ver aqui a primeira, aproveitar aqui o restinho do tempo. Eu só tenho 10 minutos, só tenho 10 minutos. Vai dar o quê? No máximo 3 músicas. Sonho de um Caminhoneiro, vamos lá.

0: E vem da música, Maria Alice, viu? Nós trouxemos da hora aqui só um pouquinho aqui da música de Maria José de Glória, Deusa Nua, Amado Batista. Vou ficar devendo a música na íntegra a vocês.
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0: obrigado.
1: É, mas não dá não, o tempo já foi, né? É, mas eu vou tocar na íntegra essas músicas que vocês me pediram, e eu ainda vou ficar devendo algumas não, muitas, né? Mas eu agradeço a todas vocês, mulheres lindas, maravilhosas, que sempre está aumentando a minha audiência, né? Sempre aumentando a minha audiência. Obrigado a vocês, minhas amigas, a meus amigos também, um abraço, um bom fim de semana. Amanhã é o dia de votação, todo mundo escolha o seu candidato, vote certo, vote como eu vou votar, certo? 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Hélio Gás aí em Dores, tá certo? 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Agradeço também a Teco, que chegou agora, e eu vou embora. Amanhã é dia de a gente votar, né, Teco? A gente vai votar certinho, né? E eu acho que para governo eu vou votar certinho junto com você. É, pode ficar sabendo, que é certo mesmo, viu? E também. É, para presidente também, eu acho que eu vou votar também com você. Não vou citar não, porque não é. Não pode, né? Não pode, né? É, a gente tem que ter. A gente tem que ter ética, a gente tem que ter respeito, né? E o respeito é bom e eu gosto. E que todo mundo vote nos seus candidatos que achar que está correto. Não é isso? Gente, se Deus quiser, no próximo sábado eu estarei aqui. Se Deus quiser, Deus quer. Tchau, tchau, bye bye, que Ivan já vai. Agora vocês ficam com Teco, Teleco, Teco.

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0: minutos na cidade de Frei Paulo. Boa noite, povo de Deus. Boa noite, povo de Nossa Senhora. Estamos começando o programa Falando com Deus. Eu sou Miriam e estamos aqui para juntos falarmos com Deus, entregar o nosso coração a Deus, abrir o nosso coração para aquilo que o Senhor tem para nós. Então, desde já, eu agradeço a você, ouvinte, que está aí do outro lado, ouvindo, esperando esse momento para rezarmos juntos. Em nome do Pai, do Filho e do Espírito Santo. Amém. Vinde, Espírito Santo, enchei os corações dos vossos fiéis e acendei neles o fogo do vosso amor. Enviai, Senhor, o vosso Espírito, tudo será criado e renovareis a face da terra. Oremos. Ó Deus, que instruíste os corações dos vossos fiéis com a luz do Espírito Santo, fazei que apreciemos retamente todas as coisas, segundo o mesmo Espírito, e gozemos sempre de sua consolação. Por Cristo, Senhor nosso. Amém. Vamos colocando já na presença do Senhor, através das mãos de Nossa Senhora, as nossas intenções, aquilo que está em seu coração, que você tem para oferecer a Nosso Senhor nesta noite, nesta hora. Eu quero colocar nas mãos de Nosso Senhor tudo aquilo que sou, tudo aquilo que tenho. Pedir pelas almas do purgatório, por todo o clero, pela Igreja de Cristo. Pedir por Senhor Nadinho, Dona Dulcelina, que nos cede esse horário para evangelizar, para falar de Deus. Por toda a família Oliveira. Por cada um de vocês aí, ouvindo aqui do outro lado, pelas intenções do coração de vocês. Também quero pedir por aqueles que estão afastados da graça de Deus, por todos os jovens viciados no mundo das drogas, do alcoolismo, da prostituição, por aquelas famílias desestruturadas. Espero que a partir de segunda tudo fique bem, né? As famílias serão restauradas, né? As amizades irão voltar ao convívio sadio, né? Que era antes, espero. Não é verdade? Então, e colocar tudo isso no coração de Nosso Senhor. Colocar este pleito de amanhã nas mãos de Deus, nas mãos de Deus. E que as pessoas abram o coração para aquilo que Deus tem para nós. Não feche o coração à graça de Deus. Não queira você mesmo fazer a sua vontade. Não, eu quero, porque quero, vou fazer. Não. Deixa Deus agir no seu coração com calma. Ouve o que Ele tem nesse texto de agora. Ouve o que Ele tem para te dizer. Ouve. Amanhã, quem sabe, antes de sair de casa, reza um texto. Peça discernimento a Nosso Senhor para o futuro do nosso país, do nosso estado, né, minha gente? É isso. Também quero colocar sacerdotes da nossa paróquia, Padre Francisco, Padre Agnello, por aqueles que confiam nas minhas orações, que me pedem orações, eu coloco você nas mãos de Nossa Senhora, o melhor lugar, nas mãos de Nossa Senhora. Também por Teco, por sua família, né? Tudo aquilo que está no coração do Teco. Rezo também pelo Instituto Fame, né? Lá no povoado Gandu, em Itabaiana, para que a Divina Providência derrame bênçãos abundantes sobre aquele instituto. Creio em Deus Pai Todo-Poderoso, Criador do céu e da terra, e em Jesus Cristo, seu único Filho, nosso Senhor, que foi concebido pelo poder do Espírito Santo, nasceu da Virgem Maria, padeceu sob Pôncio Pilatos, foi crucificado, morto, sepultado, desceu à mansão dos mortos, ressuscitou ao terceiro dia, subiu aos céus e está sentado à direita de Deus Pai Todo-Poderoso, de onde há de vir a julgar os vivos e os mortos. Creio no Espírito Santo, na Santa Igreja Católica, na comunhão dos santos, na remissão dos pecados, na ressurreição da carne, na vida eterna. Amém. Pai nosso que estás nos céus, santificado seja o vosso nome. Venha a nós o vosso reino, seja feita a vossa vontade, assim na terra como no céu. O pão nosso de cada dia nos dai hoje. Perdoai-nos as nossas ofensas, assim como nós perdoamos a quem nos tem ofendido. E não nos deixeis cair em tentação, mas livrai-nos do mal. Amém. Ave Maria, cheia de graça, o Senhor é convosco. Bendita sois vós entre as mulheres, e bendito é o fruto do vosso ventre, Jesus. Santa Maria, Mãe de Deus, rogai por nós, pecadores, agora e na hora de nossa morte. Amém. Ave Maria, cheia de graça, o Senhor é convosco. Bendita sois vós entre as mulheres, e bendito é o fruto do vosso ventre, Jesus. Santa Maria, Mãe de Deus, rogai por nós, pecadores, agora e na hora de nossa morte. Amém. Ave Maria, cheia de graça, o Senhor é convosco. Bendita sois vós entre as mulheres, e bendito é o fruto do vosso ventre, Jesus. Santa Maria, Mãe de Deus, rogai por nós, pecadores, agora e na hora de nossa morte. Amém. Glória ao Pai, ao Filho e ao Espírito Santo, como era no princípio, agora e sempre. Amém. Ó meu Jesus, perdoai-nos, livrai-nos do fogo do inferno. Levai as almas todas para o céu e socorrei principalmente as que mais precisarem da vossa misericórdia. Ó Maria concebida sem pecado, rogai por nós que recorremos a vós. No primeiro mistério gozoso contemplamos a anunciação do arcanjo São Gabriel à Virgem Maria. Pai nosso que estais nos céus, santificado seja o vosso nome, venha a nós o vosso reino, seja feita a vossa vontade, assim na terra como no céu. O pão nosso de cada dia nos dai hoje, perdoai-nos as nossas ofensas, assim como nós perdoamos a quem nos tem ofendido, e não nos deixeis cair em tentação, mas livrai-nos do mal. Amém. Ave Maria, cheia de graça, o Senhor é convosco. Bendita sois vós entre as mulheres, e bendito é o fruto do vosso ventre, Jesus. Santa Maria, Mãe de Deus, rogai por nós, pecadores, agora e na hora de nossa morte. Amém. Ave Maria, cheia de graça, o Senhor é convosco. Bendita sois vós entre as mulheres, e bendito é o fruto do vosso ventre, Jesus. Santa Maria, Mãe de Deus, rogai por nós, pecadores, agora e na hora de nossa morte. Amém. Ave Maria, cheia de graça, o Senhor é convosco. Bendita sois vós entre as mulheres, e bendito é o fruto do vosso ventre, Jesus. Santa Maria, Mãe de Deus, rogai por nós, pecadores, agora e na hora de nossa morte. Amém. Ave Maria, cheia de graça, o Senhor é convosco. Bendita sois vós entre as mulheres, e bendito é o fruto do vosso ventre, Jesus. Santa Maria, Mãe de Deus, rogai por nós, pecadores, agora e na hora de nossa morte. Amém. Ave Maria, cheia de graça, o Senhor é convosco. Bendita sois vós entre as mulheres, e bendito é o fruto do vosso ventre, Jesus. Santa Maria, Mãe de Deus, rogai por nós, pecadores, agora e na hora de nossa morte. Amém. Ave Maria, cheia de graça, o Senhor é convosco. Bendita sois vós entre as mulheres, e bendito é o fruto do vosso ventre, Jesus. Santa Maria, Mãe de Deus, rogai por nós, pecadores, agora e na hora de nossa morte. Amém. Ave Maria, cheia de graça, o Senhor é convosco. Bendita sois vós entre as mulheres, e bendito é o fruto do vosso ventre, Jesus. Santa Maria, Mãe de Deus, rogai por nós, pecadores, agora e na hora de nossa morte. Amém. Ave Maria, cheia de graça, o Senhor é convosco. Bendita sois vós entre as mulheres, e bendito é o fruto do vosso ventre, Jesus. Santa Maria, Mãe de Deus, rogai por nós, pecadores, agora e na hora de nossa morte. Amém. Ave Maria, cheia de graça, o Senhor é convosco. Bendita sois vós entre as mulheres, e bendito é o fruto do vosso ventre, Jesus. Santa Maria, Mãe de Deus, rogai por nós, pecadores, agora e na hora de nossa morte. Amém. Ave Maria, cheia de graça, o Senhor é convosco. Bendita sois vós entre as mulheres, e bendito é o fruto do vosso ventre, Jesus. Santa Maria, Mãe de Deus, rogai por nós, pecadores, agora e na hora de nossa morte. Amém. Glória ao Pai, ao Filho e ao Espírito Santo, como era no princípio, agora e sempre. Amém. Ó meu Jesus, perdoai-nos, livrai-nos do fogo do inferno, levai as almas todas para o céu e socorrei principalmente as que mais precisarem da vossa misericórdia. No segundo mistério, contemplamos a visita de Maria, sua prima Isabel. Temos ouvinte para rezar conosco. Alô, boa noite. Alô, boa noite.
1: Miriam.
0: Boa noite, Vanilde.
1: Tudo bem?
0: Tudo bem, minha querida. Suas intenções?
1: Minhas intenções eu boto por mim em família. Pela saúde do seu Carlito, pela saúde de Marinha Silene, pela saúde de Natan Venito, pela saúde de Maria Vanusa dos Santos, por Padre Francisco, Padre Agnello, por todos os doentes no leito dos hospitais e pelas pessoas que escutam a gente em casa. Pai nosso que estás no céu, santificado seja vosso nome, venha a nós o vosso reino, seja feita a vossa vontade, assim na terra como no céu.
0: O pão nosso de cada dia nos dai hoje, perdoai-nos as nossas ofensas, assim como nós perdoamos a quem nos tem ofendido, e não nos deixeis cair em tentação, mas livrai-nos do mal. Amém.
1: Ave Maria, cheia de graça, a Senhora é convosco. Bendita sois vós entre as mulheres. Bendito é o fruto do vosso ventre, Jesus.
0: Santa Maria, Mãe de Deus, rogai por nós, pecadores, agora e na hora de nossa morte. Amém.
1: Ave Maria, cheia de graça, a Senhora é convosco. Bendita sois vós entre as mulheres. Bendito é o fruto do vosso ventre, Jesus.
0: Santa Maria, Mãe de Deus, rogai por nós, pecadores, agora e na hora de nossa morte. Amém.
1: Ave Maria, cheia de graça, a Senhora é convosco. Bendita sois vós entre as mulheres. Bendito é o fruto do vosso ventre, Jesus.
0: Santa Maria, Mãe de Deus, rogai por nós, pecadores, agora e na hora de nossa morte. Amém.
1: Ave Maria, cheia de graça, a Senhora é convosco. Bendita sois vós entre as mulheres. Bendito é o fruto do vosso ventre, Jesus.
0: Santa Maria, Mãe de Deus, rogai por nós, pecadores, agora e na hora de nossa morte. Amém.
1: Ave Maria, cheia de graça, a Senhora é convosco. Bendita sois vós entre as mulheres. Bendito é o fruto do vosso ventre, Jesus.
0: Santa Maria, Mãe de Deus, rogai por nós, pecadores, agora e na hora de nossa morte. Amém.
1: Ave Maria, cheia de graça, a Senhora é convosco. Bendita sois vós entre as mulheres. Bendito é o fruto do vosso ventre, Jesus.
0: Santa Maria, Mãe de Deus, rogai por nós, pecadores, agora e na hora de nossa morte. Amém.
1: Ave Maria, cheia de graça, a Senhora é Bendito é o fruto do vosso ventre.
0: Santa Maria, Mãe de Deus, rogai por nós, pecadores, agora e na hora de nossa morte. Amém.
1: Ave Maria, cheia de graça, o Senhor é convosco. Bendita sois vós entre as mulheres. Bendito é o fruto do vosso ventre, Jesus.
0: Santa Maria, Mãe de Deus, rogai por nós, pecadores, agora e na hora de nossa morte. Amém.
1: Ave Maria, cheia de graça, o Senhor é convosco. Bendita sois vós entre as mulheres. Bendito é o fruto do vosso ventre, Jesus.
0: Santa Maria, Mãe de Deus, rogai por nós, pecadores, agora e na hora de nossa morte. Amém.
1: Maria, cheia de graça, o Senhor é convosco. Bendita sois vós entre as mulheres. Bendito é o fruto do vosso ventre, Jesus.
0: Santa Maria, Mãe de Deus, rogai por nós, pecadores, agora e na hora de nossa morte. Amém.
1: Glória ao Pai, ao Filho e ao Espírito Santo.
0: Como era no princípio, agora e sempre. Amém. Ó meu Jesus, perdoai-nos, livrai-nos do fogo do inferno, levai as almas todas para o céu,
1: socorrei principalmente aquelas que mais precisarem da vossa misericórdia.
0: E aumentai a nossa fé.
1: Convertei os pecadores.
0: Dai-nos a paz e os dons do Espírito Santo.
1: Santa Ana e São Joaquim.
0: Rogai por nós.
1: Nossa Senhora da Conceição.
0: Rogai por nós.
1: São Miguel Arcanjo, São Gabriel, São Rafael.
0: Rogai por nós.
1: Obrigada e boa noite.
0: Santa noite, Ivanilda, Deus abençoe. Terceiro mistério, contemplamos o nascimento de Jesus na Gruta de Belém. Pai nosso que estás no céu, santificado seja o vosso nome. Venha a nós o vosso reino, seja feita a vossa vontade, assim na terra como no céu. O pão nosso de cada dia nos dai hoje. Perdoai-nos as nossas ofensas, assim como nós perdoamos a quem nos tem ofendido. E não nos deixeis cair em tentação, mas livrai-nos do mal. Amém. Ave Maria, cheia de graça, o Senhor é convosco. Bendita sois vós entre as mulheres, e bendito é o fruto do vosso ventre, Jesus. Santa Maria, Mãe de Deus, rogai por nós, pecadores, agora e na hora de nossa morte. Amém. Ave Maria, cheia de graça, o Senhor é convosco. Bendita sois vós entre as mulheres, e bendito é o fruto do vosso ventre, Jesus. Santa Maria, Mãe de Deus, rogai por nós, pecadores, agora e na hora de nossa morte. Amém. Ave Maria, cheia de graça, o Senhor é convosco. Bendita sois vós entre as mulheres, e bendito é o fruto do vosso ventre, Jesus. Santa Maria, Mãe de Deus, rogai por nós, pecadores, agora e na hora de nossa morte. Amém. Ave Maria, cheia de graça, o Senhor é convosco. Bendita sois vós entre as mulheres, e bendito é o fruto do vosso ventre, Jesus. Santa Maria, Mãe de Deus, rogai por nós, pecadores, agora e na hora de nossa morte. Amém. Ave Maria, cheia de graça, o Senhor é convosco. Bendita sois vós entre as mulheres, e bendito é o fruto do vosso ventre, Jesus. Santa Maria, Mãe de Deus, rogai por nós, pecadores, agora e na hora de nossa morte. Amém. Ave Maria, cheia de graça, o Senhor é convosco. Bendita sois vós entre as mulheres, e bendito é o fruto do vosso ventre, Jesus. Santa Maria, Mãe de Deus, rogai por nós, pecadores, agora e na hora de nossa morte. Amém. Ave Maria, cheia de graça, o Senhor é convosco. Bendita sois vós entre as mulheres, e bendito é o fruto do vosso ventre, Jesus. Santa Maria, Mãe de Deus, rogai por nós, pecadores, agora e na hora de nossa morte. Amém. Ave Maria, cheia de graça, o Senhor é convosco. Bendita sois vós entre as mulheres, e bendito é o fruto do vosso ventre, Jesus. Santa Maria, Mãe de Deus, rogai por nós, pecadores, agora e na hora de nossa morte. Amém. Ave Maria, cheia de graça, o Senhor é convosco. Bendita sois vós entre as mulheres, e bendito é o fruto do vosso ventre, Jesus. Santa Maria, Mãe de Deus, rogai por nós, pecadores, agora e na hora de nossa morte. Amém. Ave Maria, cheia de graça, o Senhor é convosco. Bendita sois vós entre as mulheres, e bendito é o fruto do vosso ventre, Jesus. Santa Maria, Mãe de Deus, rogai por nós, pecadores, agora e na hora de nossa morte. Amém. Glória ao Pai, ao Filho e ao Espírito Santo, como era no princípio, agora e sempre. Amém. Ó meu Jesus, perdoai-nos, livrai-nos do fogo do inferno, levai as almas todas para o céu e socorrei principalmente as que mais precisarem da vossa misericórdia. Neste quarto mistério, contemplamos a apresentação do menino Jesus no templo. Amado ouvinte, apresente a Nossa Senhora aquilo que está em seu coração, o que está faltando para você se erguer, o que está faltando para você melhorar. Como também você pode oferecer as suas alegrias, as suas curas, as suas vitórias, não só as derrotas, mas principalmente as vitórias em agradecimento pela intercessão dela ao seu Filho Jesus, pelo milagre que Nosso Senhor fez a nós no dia de hoje, em estarmos vivos até aqui. Já é um grande milagre. Então agradecemos a Nossa Senhora. Apresentemos a ela a nossa vida, para que ela coloque a vida de cada um de nós nas mãos de Nosso Senhor, que é o nosso Salvador, que é o nosso tudo, que é aquele que venceu a morte por mim e por você. Pai nosso que estás nos céus, santificado seja o vosso nome, venha a nós o vosso reino, seja feita a vossa vontade, assim na terra como no céu. O pão nosso de cada dia nos dai hoje. Perdoai-nos as nossas ofensas, assim como nós perdoamos a quem nos tem ofendido. Não nos deixeis cair em tentação, mas livrai-nos do mal. Amém. Ave Maria, cheia de graça, o Senhor é convosco. Bendita sois vós entre as mulheres, e bendito é o fruto do vosso ventre, Jesus. Santa Maria, Mãe de Deus, rogai por nós, pecadores, agora e na hora de nossa morte. Amém. Ave Maria, cheia de graça, o Senhor é convosco. Bendita sois vós entre as mulheres, e bendito é o fruto do vosso ventre, Jesus. Santa Maria, Mãe de Deus, rogai por nós, pecadores, agora e na hora de nossa morte. Amém. Ave Maria, cheia de graça, o Senhor é convosco. Bendita sois vós entre as mulheres, e bendito é o fruto do vosso ventre, Jesus. Santa Maria, Mãe de Deus, rogai por nós, pecadores, agora e na hora de nossa morte. Amém. Ave Maria, cheia de graça, o Senhor é convosco. Bendita sois vós entre as mulheres, e bendito é o fruto do vosso ventre, Jesus. Santa Maria, Mãe de Deus, rogai por nós, pecadores, agora e na hora de nossa morte. Amém. Ave Maria, cheia de graça, o Senhor é convosco. Bendita sois vós entre as mulheres, e bendito é o fruto do vosso ventre, Jesus. Santa Maria, Mãe de Deus, rogai por nós, pecadores, agora e na hora de nossa morte. Amém. Ave Maria, cheia de graça, o Senhor é convosco. Bendita sois vós entre as mulheres, e bendito é o fruto do vosso ventre, Jesus. Santa Maria, Mãe de Deus, rogai por nós, pecadores, agora e na hora de nossa morte. Amém. Ave Maria, cheia de graça, o Senhor é convosco. Bendita sois vós entre as mulheres, e bendito é o fruto do vosso ventre, Jesus. Santa Maria, Mãe de Deus, rogai por nós, pecadores, agora e na hora de nossa morte. Amém. Ave Maria, cheia de graça, o Senhor é convosco. Bendita sois vós entre as mulheres, e bendito é o fruto do vosso ventre, Jesus. Santa Maria, Mãe de Deus, rogai por nós, pecadores, agora e na hora de nossa morte. Amém. Ave Maria, cheia de graça, o Senhor é convosco. Bendita sois vós entre as mulheres, e bendito é o fruto do vosso ventre, Jesus. Santa Maria, Mãe de Deus, rogai por nós, pecadores, agora e na hora de nossa morte. Amém. Ave Maria, cheia de graça, o Senhor é convosco. Bendita sois vós entre as mulheres, e bendito é o fruto do vosso ventre, Jesus. Santa Maria, Mãe de Deus, rogai por nós, pecadores, agora e na hora de nossa morte. Amém. Glória ao Pai, ao Filho e ao Espírito Santo, como era no princípio, agora e sempre. Amém. Ó meu Jesus, perdoai-nos, livrai-nos do fogo do inferno, levai as almas todas para o céu, e socorrei principalmente as que mais precisarem da vossa misericórdia. Nesse quinto mistério, contemplamos o encontro do menino Jesus no templo. Pai nosso que estás nos céus, santificado seja o vosso nome, venha a nós o vosso reino, seja feita a vossa vontade, assim na terra como no céu. O pão nosso de cada dia nos dai hoje. Perdoai-nos as nossas ofensas, assim como nós perdoamos a quem nos tem ofendido. E não nos deixeis cair em tentação, mas livrai-nos do mal. Amém. Ave Maria, cheia de graça, o Senhor é convosco. Bendita sois vós entre as mulheres, e bendito é o fruto do vosso ventre, Jesus. Santa Maria, Mãe de Deus, rogai por nós, pecadores, agora e na hora de nossa morte. Amém. Ave Maria, cheia de graça, o Senhor é convosco. Bendita sois vós entre as mulheres, e bendito é o fruto do vosso ventre, Jesus. Santa Maria, Mãe de Deus, rogai por nós, pecadores, agora e na hora de nossa morte. Amém. Ave Maria, cheia de graça, o Senhor é convosco. Bendita sois vós entre as mulheres, e bendito é o fruto do vosso ventre, Jesus. Santa Maria, Mãe de Deus, rogai por nós, pecadores, agora e na hora de nossa morte. Amém. Ave Maria, cheia de graça, o Senhor é convosco. Bendita sois vós entre as mulheres, e bendito é o fruto do vosso ventre, Jesus. Santa Maria, Mãe de Deus, rogai por nós, pecadores, agora e na hora de nossa morte. Amém. Ave Maria, cheia de graça, o Senhor é convosco. Bendita sois vós entre as mulheres, e bendito é o fruto do vosso ventre, Jesus. Santa Maria, Mãe de Deus, rogai por nós, pecadores, agora e na hora de nossa morte. Amém. Ave Maria, cheia de graça, o Senhor é convosco. Bendita sois vós entre as mulheres, e bendito é o fruto do vosso ventre, Jesus. Santa Maria, Mãe de Deus, rogai por nós, pecadores, agora e na hora de nossa morte. Amém. Ave Maria, cheia de graça, o Senhor é convosco. Bendita sois vós entre as mulheres, e bendito é o fruto do vosso ventre, Jesus. Santa Maria, Mãe de Deus, rogai por nós, pecadores, agora e na hora de nossa morte. Amém. Ave Maria, cheia de graça, o Senhor é convosco. Bendita sois vós entre as mulheres, e bendito é o fruto do vosso ventre, Jesus. Santa Maria, Mãe de Deus, rogai por nós, pecadores, agora e na hora de nossa morte. Amém. Ave Maria, cheia de graça, o Senhor é convosco. Bendita sois vós entre as mulheres, e bendito é o fruto do vosso ventre, Jesus. Santa Maria, Mãe de Deus, rogai por nós, pecadores, agora e na hora de nossa morte. Amém. Ave Maria, cheia de graça, o Senhor é convosco. Bendita sois vós entre as mulheres, e bendito é o fruto do vosso ventre, Jesus. Santa Maria, Mãe de Deus, rogai por nós, pecadores, agora e na hora de nossa morte. Amém. Glória ao Pai, ao Filho e ao Espírito Santo, como era no princípio, agora e sempre. Amém. Ó meu Jesus, perdoai-nos, livrai-nos do fogo do inferno. Levai as almas todas para o céu e socorrei principalmente as que mais precisarem da vossa misericórdia. Infinitas graças vos damos, soberana Rainha, pelos benefícios que todos os dias recebemos de vossas mãos liberais. Dignai-vos agora e para sempre tomarmos debaixo de vosso poderoso amparo, e para mais vos obrigar, vos saudamos com a Salve Rainha. Salve Rainha, Mãe de Misericórdia, vida, doçura e esperança nossa salve. A vós bradamos, degredados filhos de Eva, a vós suspiramos, gemendo e chorando neste vale de lágrimas. Eia, pois, advogada nossa, esses vossos olhos misericordiosos a nós volvei, e depois desse desterro mostrai-nos, Jesus, bendito fruto do vosso ventre. Ó clemente, ó piedosa, ó doce, sempre Virgem Maria, rogai por nós, Santa Mãe de Deus, para que sejamos dignos das promessas de Cristo. Amém. Ó minha Senhora, ó minha Mãe, eu me ofereço inteiramente toda a vós, e em prova da minha devoção para convosco, eu vos consagro nesta noite para sempre os meus olhos, os meus ouvidos, a minha boca, o meu coração, inteiramente todo o meu ser, porque assim sou vossa incomparável Mãe. Guardai-me e defendei-me como coisa e propriedade vossa. Amém. Santo anjo do Senhor, meu zeloso guardador, se a ti me confio a piedade divina, sempre me rege, me guarde, me governe, me ilumine. Amém. Em nome do Pai, do Filho e do Espírito Santo. Amém. Vamos à mensagem de Nossa Senhora, transmitida no dia 1º/10/2026. Queridos filhos, eu sou a vossa mãe e venho do céu para oferecer-vos meu amor e para levar-vos ao meu Filho Jesus. Não lanceis fora as graças do meu Senhor, mas abraçai tudo aquilo que o céu vos oferece. Abri vossos corações e aceitai a vontade de Deus para vossas vidas. Vós tendes liberdade, mas tende cuidado. A vossa liberdade, sem a graça de Deus, vos conduz à perdição. Esforçai-vos. O que tendes a fazer, não deixeis para o amanhã. A humanidade caminha para o abismo da autodestruição que os homens prepararam por suas próprias mãos. Estai atentos. Caminhai para um futuro de dor. Buscai o Senhor e Ele vos salvará. Levai os meus apelos ao mundo e ajudai os meus pobres filhos afastados. Se não acolherdes os meus apelos, a vossa recompensa será grande. Se acolherdes os meus apelos, a vossa recompensa será grande no céu. Avante, eu rogarei ao meu Jesus por vós. Esta é a mensagem que hoje vos transmito em nome da Santíssima Trindade. Obrigada por me teres permitido reunir-vos aqui por mais uma vez. Eu vos abençoo em nome do Pai, do Filho e do Espírito Santo. Amém. Fica em paz. Graças a Deus. Meus irmãos, essa mensagem de Nossa Senhora, que ela vem nos dizer, né, para tomarmos cuidado para abrir os nossos corações e aceitar a vontade de Deus na nossa vida. Nós temos liberdade, mas precisamos tomar cuidado. A nossa liberdade sem a graça de Deus nos conduzirá à perdição. A nossa liberdade sem a presença de Deus, sem perguntar a Deus se é certo ou não, se está de acordo com Ele ou não, vai nos levar à perdição. E a perdição nos leva ao inferno, minha gente. Vai nos levar ao inferno. Se não perguntarmos a Deus tudo aquilo que fomos fazer, se é correto. Se não rezarmos antes para saber se é correto ou se não é correto. Não é, minha gente? Nossa liberdade pode nos levar ao inferno, sem a graça de Deus. Então, como ela mesma pede, né? Esforçai-vos. O que tendes a fazer, não deixeis para o amanhã. Às vezes nós vamos deixando tudo para amanhã. Amanhã eu faço, amanhã eu digo, amanhã eu falo, amanhã eu me reconcilio, amanhã eu abraço. Não é verdade? Amanhã eu visito e aí pode ser tarde demais. Pode ser muito tarde para nós, minha gente. Então vamos viver o hoje como se não houvesse amanhã. Vamos viver o hoje a nossa vida de acordo com o nosso Senhor, de acordo com aquilo que Ele tem para nós. E ela diz: caminhais para um futuro de dor. Que futuro é esse? Que dor é essa? De onde vem? De que lado? Não é verdade? De que lado vem essa dor? Pode vir de muitos lados, não é? Hoje nós estamos privados de falar algumas coisas, algumas realidades. Mas pode vir. Porque nós tivemos liberdade de melhorar, de ter um futuro melhor, fisicamente falando, né? Porque o espiritual nós buscamos na casa de Deus. Mas fisicamente falando, né?

liberdade para ir e voltar, para entrar e sair onde eu quiser. Mas será que se eu entrar em um lugar onde tem várias pessoas fazendo coisas que não se devem, eu tenho liberdade de entrar, mas me convém entrar ali? Como é que eu vou sair? Eu posso entrar e sair da mesma maneira? Será? Me convém entrar, participar daquilo ali? Entenderam, minha gente? E outra coisa, eu vou falar só para os católicos de verdade. Quem for católico de verdade vai me entender. Nós, católicos de verdade, temos um decreto papal do Papa, eu vou dizer do Pio XII, que ele escreveu que nós, católicos de verdade, estaremos automaticamente excomungados se nós dermos o nosso sim a partidos comunistas. Isso eu posso falar. Nosso sim a partidos comunistas. Então, quem for católico de verdade sabe do que eu estou falando. Cuidado. Ah, mas é um programa religioso, você não pode falar. Posso. Porque a igreja tem o dever, a obrigação de falar aos seus fiéis o que é correto. Embora não possa citar nomes de algumas realidades, a igreja está proibida. Não é verdade, minha gente? É triste isso. Mas está proibida? Mas nós falamos. Nós falamos. Nós podemos dizer o que é que um católico de verdade pode ou não fazer. Nós temos essa obrigação de ensinar o nosso povo. Não é deixar assim ao léu, não, minha gente, pelo amor de Deus. Vamos acordar. Vamos deixar a paixão doida pelas coisas tortas. Espera aí. Eu digo a você, minha gente, consulte nosso Senhor amanhã, pelo amor de Deus. Pelo amor de Deus. Não é mais um pleito, não, minha gente. Não é mais um. Ah, é mais um. Daqui a 4 anos vem outro, daqui a 2 anos vem outro. Não é mais um, não. Amanhã é o pleito eleitoral. Amanhã é aquele que é. Põe a mão na consciência. Amanhã é aquele que é. E sou eu e você. Nós estamos procurando funcionários. Olha, procurando funcionários para dirigir nosso país. O nosso estado, minha gente. Eu procurando um funcionário para dirigir o meu estado, o meu país. Porque eles são pagos com o nosso dinheiro, com o nosso suor, minha gente. Com os impostos que nós pagamos. É com o nosso dinheiro que eles são pagos. Entenderam agora? Você quer qualquer um na sua casa? Fazendo alguma coisa na sua loja, na sua fábrica, na sua indústria, qualquer empregado, você quer? Então nós brasileiros, os brasileiros amanhã estão procurando funcionários para dirigir o estado de cada um de nós, né? Nós aqui em Sergipe procurando um funcionário para dirigir o nosso estado. Não é verdade, minha gente? E mais os seus auxiliares, né, que vai dirigir também o estado junto com o funcionário maior, não é verdade? E também o funcionário para dirigir, né, o nosso país. Olha, como está o nosso país? Está bom? Está maravilhoso? Está uma graça? Tá? Então, nós escolhemos. Nós católicos, protestantes, umbandistas, seja lá o que for, vamos escolher o funcionário público

vamos dirigir, minha gente. Pense nisso. Para nos dirigir. Dirigir o Estado, o país. Para fazer leis. Para melhorar o nosso país. Ou não. Não é verdade? Eles podem criar uma lei para acabar com o país. Porque eles podem, eles fazem. Então vamos procurar funcionários. Vamos analisar, né? E procurar os funcionários para o nosso país. Como se fosse para a nossa loja. Bons funcionários. Tá bom, minha gente? A igreja tem o dever de auxiliar o povo assim. Escolha aquele que mais parece com aquilo que você defende. Você defende uma família normal. Eu defendo a vida. Então, eu tenho que falar aquele que defende a vida. Não é verdade, minha gente? E não a morte. Então, veja. Aquela pessoa parece com aquilo que você defende? Parece. Não importa. Ele parece com aquilo que você defende? Se parecer, você vai lá e contrata ele. Não é verdade? Então, amanhã é o dia de nós contratarmos os funcionários para dirigir o Estado, o país. E vamos escolher aquele que se parece conosco. Não é verdade? Então, vou aqui encerrando o programa, porque eu vou à Santa Missa, né? E uma boa noite a todos. E até o próximo mês, se Deus quiser. Sejam conscientes. Conscientes. Funcionários nossos têm que se parecer conosco. Não é verdade, minha gente? Um beijo no coração de cada um de vocês. Santa noite.

0: Louvado seja nosso Senhor Jesus Cristo.
1: Para sempre seja louvado.
0: É com grande alegria que nos reunimos hoje para a celebração eucarística. Unidos em oração, rezemos pelo Santo Padre, o Papa, por nossos bispos, por nosso pároco, vigário e diácono, pela paz no mundo e em nosso Brasil, pelos dizimistas, pelas vocações sacerdotais e religiosas, pelos enfermos, pelos dependentes químicos, pelos benfeitores de nossa comunidade e para que Deus suscite cada vez mais leigos comprometidos com a missão da nossa paróquia. Rezemos pela saúde de Givanildo de Jesus Santos, Laurenice Silva Santos, Natasha Maiane Oliveira dos Santos, Deise Santana, João José de Oliveira. Pelos fiéis defuntos, Márcia Maria Oliveira e Jesus, 4 anos e 10 meses, Josefa Nilda do Nascimento, Maria São Pedro, Wilson Barbosa da Silva, 1 ano, José Batista de Oliveira, 6 anos e 5 meses, Josefa Silva dos Santos, Messia Dantas Nunes de Souza, 8 meses, Manuel Soares de Souza, Wanderson Dantas Souza, Josino Gomes dos Santos, 11 anos, Renato Pereira de Lima, 2 meses, Maria de Fátima Jesus dos Santos, 7 meses, Valdisney Ferreira Moreira, Inês Ferreira Moreira, Maria Corália Nunes Rocha, Maria Bernadette Rocha e todos os falecidos da família, Antônio Santana de Jesus, José Luciano dos Santos de Jesus, Douglas dos Santos de Jesus, Edilberto Ferreira Lima, Ananias Ferreira Lima, Josefa Soledade da Cruz, 14 anos, Ananias Alves dos Santos, Jailton Alves dos Santos, pelas almas do purgatório, Jailton Silva, 5 anos e 4 meses, Etelvino Pereira da Conceição, Paula Honória da Silva, Maria Pureza Silva, Juarez Pereira Silva, José Pereira Sobrinho, José Onofre Pereira Silva, Aloísio Pereira Silva, Carlos Henrique do Nascimento, José Alex de Oliveira Santos, Rogeres Antônio Oliveira dos Santos, Antônio José dos Santos, Augusto Oliveira e falecidos da família, Alice Oliveira e falecidos da família, Pedro Eribaldo de Oliveira, pelas almas do purgatório, principalmente as mais esquecidas, Maria Bispo da Lapa, Alfredo Teles Barreto, Maria Pemba, Josefa Barreto Oliveira, Aloísio Menezes Santos, Josefa Dantas de Andrade, Erivaldo Messias Santos, Vera Lúcia Vieira Santos, Pedro Almeida e familiares, Marielze Messias e familiares, José Nilson Pereira e familiares, Josevaldo Alves Feitosa, José Carlos Pereira, Jorge Nascimento Pereira, Celina Freire da Silva, Maria do Carmo Teles Souza, 7º dia. Iniciemos a celebração da Santa Missa com canto de entrada.

0: Em nome do Pai, do Filho e do Espírito Santo, a graça e a paz de Deus, nosso Pai, de Jesus Cristo, nosso Senhor, estejam convosco.
1: Bendito seja Deus que nos reuniu no amor de Cristo.
0: Irmãos e irmãs, em Jesus Cristo justo, que intercede por nós e nos reconcilia com o Pai, abramos o nosso espírito ao arrependimento para sermos dignos e nos aproximar da mesa do Senhor. Confessemos os nossos pecados. Confesso a Deus Todo-Poderoso e a vós, irmãos e irmãs, que pequei muitas vezes por pensamentos e palavras, atos e omissões, por minha tão grande culpa. E peço à Virgem Maria, aos anjos e santos, e a vós, irmãos e irmãs, que rogueis por mim a Deus nosso Senhor. Deus Todo-Poderoso, tenha compaixão de nós, perdoe os nossos pecados e nos conduza à vida

0: Leitura do livro do profeta Isaías. Vou cantar para o meu amado o cântico da vinha de um amigo meu. Um amigo meu possuía uma vinha em fértil encosta. Cercou-a, limpou-a de pedras, plantou videiras escolhidas, edificou uma torre no meio e construiu um lagar. Esperava que ela produzisse uvas boas, mas produziu uvas selvagens. Agora, habitantes de Jerusalém e cidadãos de Judá, julgai a minha situação e da minha vinha. O que poderia eu ter feito a mais por minha vinha e não fiz? Eu contava com uvas de verdade, mas por que produziu elas uvas selvagens? Pois agora vou mostrar-vos o que farei com minha vinha. Vou desmanchar a cerca e ela será devastada. Vou derrubar o muro e ela será pisoteada. Vou deixá-la inculta e selvagem. Ela não será podada nem lavrada. Espinhos e sarça tomarão conta dela. Não deixarei as nuvens derramar a chuva sobre ela. Pois bem, a vinha do Senhor dos Exércitos é a casa de Israel, e o povo de Judá, sua dileta plantação. Eu esperava deles frutos de justiça, e eis injustiça. Esperava obras de bondade, e eis iniquidade. Palavra do Senhor.
1: Graças a Deus.
0: A vinha do Senhor é a casa de Israel.
1: A vinha do Senhor é a casa de Israel.
0: Arrancastes do Egito essa videira e expulsastes as nações para plantá-la. Até o mar se estenderam seus sarmentos, até o rio os seus rebentos se espalharam.
1: A vinha do Senhor é a casa de Israel.
0: Por que razão vós destruísteis sua cerca, para que todos os passantes a vidimem? O javali da mata virgem a devaste, e os animais do descampado nela pastem.
1: A vinha do Senhor é a casa de Israel.
0: Voltai-vos para nós, Deus do universo. Olhai dos altos céus e observai. Visitai a vossa vinha e protegei-a. Foi a vossa mão direita que a plantou. Protegei-a e ao rebento que firmastes.
1: A vinha do Senhor é a casa de Israel.
0: E nunca mais vos deixaremos, Senhor Deus. Dai-nos vida e louvaremos vosso nome. Convertei-nos, ó Senhor Deus do universo, e sobre nós iluminai a vossa face. Se voltardes para nós, seremos salvos.
1: A vinha do Senhor é a casa de Israel.

0: Leitura da carta de São Paulo aos Filipenses. Irmãos, não vos inquieteis com coisa alguma, mas apresentai as vossas necessidades a Deus em orações e súplicas, acompanhadas de ação de graças. E a paz de Deus, que ultrapassa todo o entendimento, guardará os vossos corações e pensamentos em Cristo Jesus. Quanto ao mais, irmãos, ocupai-vos com tudo o que é verdadeiro, respeitável, justo, puro, amável, honroso, tudo o que é virtude, ou de qualquer modo mereça louvor. Praticai o que aprendestes e recebestes de mim, ou o que de mim vistes e ouvistes. Assim, o Deus da paz estará convosco. Palavra do Senhor.
1: Graças a Deus.

0: O Senhor esteja convosco.
1: Ele está no meio de nós.
0: Proclamação do Evangelho de Jesus Cristo segundo Mateus.
1: Glória a vós, Senhor.
0: Naquele tempo, Jesus disse aos sumos sacerdotes e aos anciãos do povo: escutai esta outra parábola. Certo proprietário plantou uma vinha, pôs uma cerca em volta, fez nela um largar para esmagar as uvas e construiu uma torre de guarda. Depois, arrendou-a a vinhateiros e viajou para o estrangeiro. Quando chegou o tempo da colheita, o proprietário mandou seus empregados aos vinhateiros para receber seus frutos. Os vinhateiros, porém, agarraram os empregados, espancaram a um, mataram a outro e ao terceiro apedrejaram. O proprietário mandou de novo outros empregados em maior número do que os primeiros, mas eles os trataram da mesma forma. Finalmente, o proprietário enviou-lhes o seu filho, pensando: ao meu filho eles vão respeitar. Os vinhateiros, porém, ao verem o filho, disseram entre si: este é o herdeiro. Vinde, vamos matá-lo e tomar posse da sua herança. Então agarraram o filho, jogaram-no para fora da vinha e o mataram. Pois bem, quando o dono da vinha voltar, o que fará com estes vinhateiros? Os sumos sacerdotes e os anciãos do povo responderam: com certeza mandará matar de novo, de modo violento, esses perversos. E arrendará a vinha a outros vinhateiros, que lhe entregarão os frutos no tempo certo. Então Jesus lhes disse: vós nunca leste das Escrituras: a pedra que os construtores rejeitaram tornou-se a pedra angular. Isto foi feito pelo Senhor e é maravilhoso aos nossos olhos. Por isso eu vos digo: o reino dos céus vos será tirado e será entregue a um povo que produzirá frutos. Palavra da salvação.
1: Glória a vós, Senhor.

Meus filhos, ao longo da Sagrada Escritura, ocorre que muitas imagens são tiradas da vida comum do povo, especialmente da zona rural, para se comparar com um relacionamento que Deus tem ou deseja ter com o seu povo. Vocês vão ver a imagem de um pastor que conduz o rebanho já no Antigo Testamento, o Salmo é bastante conhecido. Vai se ver Jesus falando da semente que é lançada à terra, seja na parábola do semeador, na semente de mostarda e outras assim. Hoje, a imagem que a Sagrada Escritura propõe é a imagem de uma vinha. Alguém aqui já viu uma plantação de uvas, um parreiral, uma vinha? Vinho não nasce da terra. Mas por que justamente a plantação de uma vinha é utilizada tanto no Antigo como no Novo Testamento para se referir a um povo que Deus desdobrou-se em carinho para cuidar, para que desse frutos? Tem diversos significados, mas para não nos prolongar, a vinha produz uva, da qual naquele instante da história se fazia o vinho. Hoje se faz um monte de coisa com uva, mas naquela ocasião, até o tempo de Jesus, de uva se fazia vinho. Não existia suco de uva, não existia suco integral, não existia simplesmente o mosto, não se fazia farinha de uva. Não se tinha laboratório para tirar da uva o transresveratrol. Eita, falei difícil agora. Hoje uva é usado para tudo isso que acabei de dizer. Mas seja na época bíblica, no Antigo ou no Novo Testamento, uva era usada para fazer vinho. E quando eu digo vinho, é vinho, com teor alcoólico. E naquele tempo era muito mais alto do que hoje. E outra, não era docinho. Hoje o brasileiro gosta de vinho docinho porque misturam açúcar. Várias vezes a alegria, a virtude ou momento, a sensação ou o prazer, a alegria era sempre representado num banquete regado a vinho. Vinho era sinal de alegria, de vida plena, do conjunto de todos os bens onde não se faltava mais nada e onde se tinha o amado que amava, que era amado, melhor dizendo, e o amante que amava. Eita, não posso falar essas palavras, porque quando a gente fala amante, alguns lembram logo de adultério, de traição, né? Não era bem amante no sentido aquele que ama. O amado, aquele que é amado, já está dizendo a própria palavra. Então, o relacionamento de Deus, que cercava o seu povo de cuidados, era suficiente para encher de sentido a vida do seu povo. Porque Deus permanecendo fiel e o povo também permanecendo fiel à aliança com ele, estavam como que já predispostos a ter todos os bens que os realizasse como povo e individualmente. Traduzindo, o vinho sinal da alegria, a alegria que só era verdadeira se houvesse uma comunhão de Deus com seu povo e de seu povo com Deus. Várias vezes no Antigo Testamento aparece a fórmula da aliança: sereis o meu povo e eu serei o vosso Deus. Deus permanece fiel, mas o povo nem sempre foi fiel. E é nesse contexto que nos encontramos com o resultado da vinha do Antigo Testamento lá em Isaías, que produziu frutas que não prestavam, produziu uvas selvagens que não prestavam para nada. E a parábola da vinha que Jesus conta já é assim: chegou o tempo de dar fruto, mas quem deveria cuidar e entregar a quem de direito não entregou. Se a
palavra sobre a vinha no profeta Isaías, primeira leitura de hoje, fala do povo que deve se converter e corresponder à aliança. Jesus, falando da vinha, fala daqueles que têm responsabilidade de guiar o povo à fidelidade para com Deus. São esses, portanto, os significados. A vinha simboliza o povo escolhido. No Antigo Testamento, o povo de Israel, que não deve ser confundido com o país atual de Israel. Não confundam as coisas. O povo da aliança do Antigo Testamento é uma realidade. O estado atual de Israel é uma coisa que não tem nada a ver com a outra, por mais que eles queiram forçar a barra. E ainda mais, para iluminar essa questão, Nosso Senhor, reprovando os líderes do seu tempo, que a parábola diz, se a vinha pertence a Deus, se a vinha era o povo, arrendou a vinhateiros, aqueles que estavam conduzindo o povo, mandou os servos, os profetas, que foram simplesmente descartados, manda o filho, que era ele, estava falando dele próprio, e o filho é, portanto, assassinado fora da vinha. Nunca é demais lembrar que Jesus foi crucificado fora das muralhas de Jerusalém, no Calvário. Hoje, quem vai na Terra Santa fazendo turismo, encontra a Basílica do Santo Sepulcro, onde Jesus foi crucificado, sepultado e ressuscitado, já protegido por muralhas. Mas no momento histórico em que Jesus viveu e foi condenado e morto, aquilo ali ficava fora das muralhas da cidade. Então, quando Nosso Senhor diz, o filho do dono da vinha veio e os vinhateiros maus o mataram para tomar posse da vinha sozinhos. Como se dissesse assim, este povo é só nosso, não queremos dividi-lo com mais ninguém. Diz lá na sentença que o reino será tirado de vocês e será entregue a um povo que produzirá frutos. O que é que isso quer dizer? Lembrem, se a vinha simboliza o povo eleito, no antigo era o povo de Israel. No Novo Testamento, o povo eleito é o povo que, resgatado pelo sacrifício de Nosso Senhor, unido a Jesus, entra em aliança com Deus. Se a aliança do Antigo Testamento era pertença a um povo segundo a carne, a aliança no Novo Testamento é a pertença a um povo onde se entra conforme a graça, conforme a fé. Israel, enquanto povo, perdeu a exclusividade de povo da aliança e de povo de Deus. Eu acho ridículo quando algumas seitas que se dizem cristãs, recusando o sinal da cruz, colocam nos seus púlpitos a bandeira do Estado moderno de Israel. Isso é ridículo. Isso não tem sentido nenhum. Na própria palavra de Jesus, que deixou o significado inequívoco, aquele povo que rejeita o cumprimento de suas promessas não merece mais o status de povo de Deus, de vinha do Senhor. São Paulo apóstolo, se não estou enganado, na carta aos Gálatas, se refere à igreja como o novo Israel de Deus. Procurem. Eu sei que tem gente que não gosta quando a gente diz, a igreja é o novo Israel. Tem que respeitar os judeus. Bom, o primeiro respeito que a gente deve ao próximo é dizer a verdade ao próximo. Não se respeita o próximo enganando, mentindo ou omitindo. Isso aí quem faz é outra categoria de pessoas, que hoje eu não vou falar não, porque é véspera de eleição. Mas o primeiro respeito, o primeiro ato de amor, de caridade que devemos ao próximo é dar ao próximo a verdade. E se foi o próprio Jesus que deu o significado, nós não temos o direito de modificá-lo. O dono da vinha é o próprio Deus. A vinha é o povo escolhido que faz aliança com ele. Mas é necessário que nesta aliança a vinha produza frutos. Não basta para o povo do Antigo Testamento dizer, Deus fez aliança conosco. Não basta para nós também dizer, eu fui batizado, crismado e fiz primeira comunhão.
A aliança não se resume a rituais, por mais que eles sejam eficazes e realmente nos comuniquem a graça de Deus, como é o caso dos sacramentos. Cada graça recebida precisa ser, portanto, correspondida. Quantas vezes meus paroquianos já me ouviram dizer: nós somos uma religião de aliança, o que Deus precisava fazer por nós, Ele já fez. Agora é a nossa hora de fazer a nossa parte, de cumprir o nosso compromisso no pacto com nosso Senhor. É necessário dar frutos. Para dar frutos, é necessário estarmos nós unidos ao tronco da vida, que é Cristo. Se eu não me engano, é no capítulo 15 do Evangelho de São João que Jesus, tratando de novo do tema da videira, ou melhor, tratando da vinha, ele vai falar dele próprio como a videira verdadeira. Então, a vinha verdadeira pode ser feita de uma planta só. Por isso, nos convida a estar unidos a ele para que demos fruto. João, capítulo 15. Tira a prova dos 9 quando chegar em casa. Já tem gente ali puxando o celular para conferir. Eu estou vendo aqui. Eu acho engraçado essas ocasiões. Mas é bom. Vocês não trazem a Bíblia para a igreja, porque a Bíblia é pesada demais, né? Ou talvez incomoda quando você vai visitar um colega. Ai, meu Deus, isso aqui está pesando demais. Aí nunca trazem. Paciência. Mas, preste atenção. Deus continua querendo ter em comum com o povo que é dele, a vida dele. Mas é necessário que nós, enquanto povo, enquanto indivíduos, desejemos também para nós essa vida de Deus, na terra como no céu. É outra coisa que eu vou dizer sempre que couber. Para a gente dar fruto, a gente precisa prestar atenção nesse conselho de São Paulo na carta aos Filipenses que ouvimos hoje. Não fique muito preocupado com as coisas deste mundo. Apresente vossas necessidades a Deus em orações, súplicas e ação de graças. Quanto ao resto, ocupai-vos com tudo que é verdadeiro, respeitável, justo, puro, amável, honroso, tudo que é virtude ou de qualquer modo mereça louvor. Quais são as virtudes que estão ao nosso alcance? Qual é o bem que precisa acontecer no mundo e que nós, como filhos de Deus, assumimos? Em razão da aliança com nosso Senhor Jesus Cristo, assumimos o dever de cumprir, o dever de, agindo neste mundo, promover o bem e fazer com que o bem prevaleça. Se isso parece que está só no discurso de palavras para emocionar, que não é o meu intuito, é bom lembrarmos: a aliança, ela deve ser vivida por nós além das orações e dos rituais. Ela precisa ser traduzida em gestos concretos. E quando eu digo gesto concreto, não é apenas fazer sopão, porque pobre passa fome todo dia, não apenas um dia na semana, não é apenas distribuir cesta básica, embora também isso auxilie. É também tomar decisões cujo resultado seja o bem comum. E aí, querendo ou não, a gente tem que tocar no assunto incômodo da eleição. Eu sei que eu me arrisco, porque... Oremos. Vocês tiveram tempo, eu fiz diversas advertências, nem todas foram transmitidas. Mas em maioria das missas eu fiz diversas advertências para que o povo cristão tivesse o mínimo de juízo e critério antes de escolher em quem votar. Estão lembrados ou já esqueceram? O partido do seu candidato, você já observou, pesquisou o que é que o partido do seu candidato defende? Um cristão pode assinar embaixo a defesa do aborto? O partido do seu candidato por acaso defende? Então você não pode votar nele. Muitos, em vez de usar o nome aborto, usam o termo saúde reprodutiva. Tome cuidado, isso é um eufemismo. Eita, falei chique agora. Eufemismo é quando inventam outro termo para disfarçar o termo real.
O partido do seu candidato, por acaso, defende luta de classes? Que um cristão não pode colaborar com isso. Você tem que mudar o seu voto. O partido do seu candidato defende aquele controle exagerado, praticamente ditatorial, de imprensa, mídia e redes sociais? Um cristão não pode aprovar esse tipo de coisa. O partido do seu candidato tem o costume de respeitar as regras, ou é do tipo que quando está no poder fica mudando as regras de modo a sempre ter vantagem? Um cristão

ou vai obedecer o partido? Se ele não fizer o que o partido está mandando, ele corre o risco de ser expulso e perder o mandato. Já pensaram nisso? Voto não tem preço, meus filhos. Tem consequência. No dia da minha posse, há 1 ano e 2 meses, eu deixei claro para vocês, acredito que estou tornando claro aqui de novo, que eu não tenho partido, nem devo, e que a minha missão aqui não é política. Porém, se a política tocar o altar, eu vou defender o altar. Será que estou errado pensando dessa forma? Se a política promover injustiças, eu tenho como pastor que está do lado da minha ovelha que foi vítima da injustiça. A minha política é o bem comum, o bem do meu povo. Não me interessa quem é quem está governando. Mas quando temos a oportunidade de escolher quem vai nos governar depois de quem governa hoje, temos que pôr a mão na consciência e a nossa fé e os valores do Evangelho precisam nos iluminar. Que tenhamos juízo. E rezemos para que no Brasil haja paz, haja progresso. E não caio na besteira de estar brigando dentro de casa por causa que eu voto em A e fulano vota em B e vão se tornar inimigos. Deixa de ser besta. Quem fala mal um do outro, na próxima eleição vai estar todo mundo em cima do mesmo palanque. Vocês sabem disso. Tem tantos exemplos. O vice-presidente atual que o diga. Tem muitos exemplos. Então não vale a pena estar brigando, arrumando inimigos, só porque tem preferências por partidos e candidatos diferentes. A única coisa que eu rezo e faço um apelo à consciência do povo católico é que os valores que aprendemos com Jesus também ajudem a fazer a escolha. Justiça para todos. Promoção dos mais pobres, não para que permaneçam na pobreza, mas para que saiam da pobreza. Distribuição equânime e de qualidade dos bens para todos, que são direito de todos. Todo mundo já sabe, segurança, educação, trabalho digno, emprego digno, muitas questões. Não aconteça que a curto, médio ou longo prazo, o resultado da escolha de um povo que se diz cristão faça sofrer a todos. Quando um homem bom ou uma mulher boa governa, todo o povo é beneficiado. Quando eu tenho que escolher as palavras, eu já ia dizer uma palavra que parece que se eu disser já vai logo ser associada com um lado. Quando uma pessoa que não presta, vamos dizer assim, porque se eu disser a palavra C-O-R-R-U-P-T-O governa, vocês bom, são bons no soletrando, né? Eu já estão rindo. Quando uma figura assim governa, o povo todo sofre. Rezemos pelo Brasil. Eu sei que a essa altura do campeonato, o apelo que eu faço talvez não tenha mais eco. Não ajude mais ou não influencie mais a decisão da maioria do meu povo. Mas ainda dá tempo.

0: Quando você chegar em casa hoje, faça uma pesquisa. O que o partido do seu candidato defende? Você assina embaixo? Em tudo? Porque quando você vota, isso equivale a você dar àquela pessoa uma carta em branco com a sua assinatura, como se dissesse: a partir de hoje o que você decidir eu assino embaixo. Eu concordo. Mas não é bem assim. Porque você já sabe, de acordo com aquilo que o partido propõe, o que é que o seu candidato vai decidir quando estiver lá no Congresso. Não é difícil de saber disso. Leve isso a sério, meus filhos. Pelo amor de Deus. Que nosso Senhor tenha misericórdia de todos nós. E que cada um tenha o Evangelho de Jesus também como critério na hora de fazer a escolha. Louvado seja nosso Senhor Jesus Cristo.
1: Para sempre seja louvado.
0: Creio em Deus, Pai Todo-Poderoso, Criador do céu e da terra, e em Jesus Cristo, seu único Filho, nosso Senhor, que foi concebido pelo poder do Espírito Santo, nasceu da Virgem Maria, padeceu sob Pôncio Pilatos, foi crucificado, morto e sepultado, desceu à mansão dos mortos, ressuscitou ao terceiro dia, subiu aos céus, está sentado à direita de Deus Pai Todo-Poderoso, donde há de vir a julgar os vivos e os mortos. Creio no Espírito Santo, na Santa Igreja Católica, na comunhão dos santos, na remissão dos pecados, na ressurreição da carne, na vida eterna. Amém. Com confiança, levemos aos céus nossos pedidos, dizendo: Senhor, escutai a nossa prece.
1: Senhor, escutai a nossa prece.

0: para que a igreja seja perseverante em missão, em sua missão de anunciar o evangelho da justiça, do amor e da paz a toda a humanidade, rezemos.
1: Senhor, escutai a nossa prece.
0: Para que os homens e mulheres que hoje recebem o voto de confiança para o exercício de cargos públicos sejam leais à missão assumida, pondo-se a serviço da sociedade, rezemos.
1: Senhor, escutai a nossa prece.
0: Para que os cristãos sejam fortalecidos e se sintam encorajados a ser defensores da terra, nossa casa comum, e de tudo que é verdadeiro, respeitável, justo, puro, amável e honroso, rezemos.
1: Senhor, escutai a nossa prece.
0: Para que nossa comunidade seja vinha que produz bons frutos de concretas esperanças e de vida para as pessoas mais fragilizadas da sociedade, rezemos.
1: Senhor, escutai a nossa prece.
2: Pela aniversariante Amanda de Souza Oliveira, para que a Divina Providência, assistindo em suas necessidades espirituais e materiais, conceda-lhe a graça de muitos anos de vida, paz e saúde, rezemos.
1: Senhor, escutai a nossa prece.
2: Pelos nossos irmãos enfermos, Givanildo, Laurenice, Natasha, Deise e João José, para que Deus, na sua bondade, conceda-lhes a graça da saúde de corpo e de alma, rezemos.
1: Senhor, escutai a nossa prece.
2: Por todos os fiéis defuntos pelos quais rezamos esta missa, que foram citados no início dessa celebração, para que a divina misericórdia, perdoando-os, os acolha junto a si, rezemos.
1: Senhor, escutai a nossa prece.
2: Pai Santo, acolhei com amor as preces que com confiança vos dirigimos, como também aquelas que cada um traz no próprio coração. Por Jesus Cristo, vosso Filho, que é Deus convosco na unidade do Espírito Santo.
1: Amém.

0: Ora, irmãos e irmãs, para que o meio vosso sacrifício seja aceito por Deus, Pai Todo-Poderoso.
1: Receba o Senhor por tuas mãos este sacrifício, para a glória do seu nome, para o nosso bem e de toda a sua santa Igreja.
0: Acolhei, Senhor, nós vos pedimos o sacrifício que instituístes e pelos sagrados mistérios que celebramos em vossa honra, dignai-vos completar a santificação daqueles que salvastes por Cristo.

É nosso dever e salvação dar-vos graça sempre em todo lugar. Senhor Pai Santo, Deus Eterno e Todo-Poderoso, por Cristo Senhor nosso. Por seu mistério pascal, Ele realizou a obra admirável de nos chamar do pecado e da escravidão da morte à glória de sermos agora raça escolhida, sacerdócio régio, nação santa e povo que vos pertence, para anunciarmos por toda parte os vossos grandes feitos, ó Pai, que nos chamastes das trevas à vossa luz maravilhosa. Por isso, com os anjos e arcanjos, os tronos e as dominações,

0: Na verdade, vós sois santo, ó Deus do universo, tudo que criastes proclamou vosso louvor, porque por Jesus Cristo, vosso Filho e Senhor nosso, pela força do Espírito Santo, dais vida e santidade a todas as coisas, e não cessai de reunir para vós um povo que vos ofereça em toda parte, do nascer ao pôr do sol, um sacrifício perfeito. Por isso, ó Pai, nós vos suplicamos, santificai pelo Espírito Santo as oferendas que vos apresentamos para serem consagradas, a fim de que se tornem o corpo e o sangue de vosso Filho, nosso Senhor Jesus Cristo, que nos mandou celebrar estes mistérios.
1: Enviai o vosso Espírito Santo,

0: celebrando agora, ó Pai, o memorial da paixão redentora do vosso Filho, da sua gloriosa ressurreição e ascensão ao céu. E enquanto esperamos sua nova vinda, nós vos oferecemos em ação de graças este sacrifício vivo e santo.
1: Aceitai, ó Senhor, a nossa oferta.
0: Olhai com bondade a oblação da vossa Igreja e reconhecei nela o sacrifício que nos reconciliou convosco. Concedei que, alimentando-nos com o corpo e o sangue do vosso Filho, repletos do Espírito Santo, nos tornemos em Cristo um só corpo e um só Espírito.
1: O Espírito nos una num só corpo.
0: Que o mesmo Espírito faça de nós uma eterna oferenda para alcançarmos a herança com os vossos eleitos. A Santíssima Virgem Maria, Mãe de Deus, São José, seu esposo, os vossos santos apóstolos e gloriosos mártires e todos os santos que não cessam de interceder por nós na vossa presença.
1: Fazei de nós uma perfeita oferenda.
0: Nós vos suplicamos, Senhor, que este sacrifício da nossa reconciliação estenda a paz e a salvação ao mundo inteiro. Confirmai na fé e na caridade a vossa Igreja que caminha neste mundo, com o vosso servo Papa Leão e o nosso Bispo Josafá, seu auxiliar Jefferson, com os bispos do mundo inteiro, os presbíteros e diáconos, os outros ministros e o povo, por vós redimido. Atendei propício às preces desta família que reunistes em vossa presença. Reconduzi a vós, Pai de misericórdia, todos os vossos filhos e filhas dispersos pelo mundo inteiro.
1: Lembrai-vos, ó Pai, da vossa Igreja.
0: Acolhei com bondade no vosso reino os nossos irmãos e irmãs que partiram desta vida e todos os que morreram na vossa amizade. Unidos a eles, esperamos também nós saciar-nos eternamente da vossa glória, por Cristo, Senhor nosso. Por Ele dais ao mundo todo o bem e toda a graça.

0: Meus irmãos, minhas irmãs, saudai-vos em Cristo Jesus.
1: Paz contigo.

0: Eu sou a luz do mundo. Quem me segue não andará nas trevas, mas terá a luz da vida. Eis o Cordeiro de Deus que tira o pecado do mundo.
1: Senhor, eu não sou digno de que entreis em minha morada, mas dizei uma palavra e serei salvo.

0: Senhor esteja convosco.
1: Ele está no meio de nós.
0: A bênção de Deus Todo-Poderoso, Pai, Filho e Espírito Santo, desça sobre vós e permaneça para sempre. Glorificai o Senhor com vossa vida e dê paz ao Senhor. Esqueci do diácono. Termine.
1: Glorificai o Senhor com vosso amor. E dê paz, se o Senhor vos acompanha.
0: Graças a Deus. Senta instante para alguns avisos, por favor.
2: Ouçamos os proclamas matrimoniais. Querem casar Jona de Jesus Dantas e Hilda Fernanda Santos Cruz. Ele com 26 anos, filho de Alexandro de Oliveira Dantas, e Joseane de Jesus Dantas, solteiro e residente em Frei Paulo. Ela com 33 anos, filha de Natanael Pereira da Cruz, e Edjan de Oliveira Santos Cruz, solteira e residente em Frei Paulo. Casamento previsto para o dia 5 de dezembro de 2026, na Igreja Matriz de São José, em Pinhão, Sergipe. Frei Paulo, 3 de outubro de 2026. Querem casar Felipe Juan dos Santos e Bruna Itariana Oliveira Silva Goss. Ele, com 33 anos, filho de José Rinaldo Santos e Josefa Irani dos Santos, solteiro e residente em Frei Paulo. Ela, com 29 anos, filha de José Francisco de Góes e Josefa Yara Oliveira Silva, solteiro e residente em Frei Paulo. Casamento previsto para o dia 27 de outubro de 2026, na Capela Nossa Senhora de Fátima, em Frei Paulo, Sergipe. Frei Paulo, 3 de outubro de 2026. Querem casar Adson Giostines Santos Macedo e Lidiane Oliveira de Santana. Ele com 33 anos, filho de Adson Marcelino Ramos Macedo e Maria Lenilda Santos Macedo, casado no civil e residente em Aracaju. Ela com 30 anos, filha de Wellington Nunes de Santana e Josémia Vicente Oliveira de Santana, casada no civil e residente em Aracaju, Sergipe. Casamento previsto para o dia 14 de novembro na Igreja Matriz de São Paulo, em Frei Paulo. Frei Paulo, 3 de outubro de 2026. Querem casar José Rivaldo dos Santos Júnior e Ana Maria Dantas Nunes. Ele com 29 anos, filho de José Rivaldo dos Santos e Aparecida Rosa de Lima Santos, solteiro e residente em Nossa Senhora Aparecida. Ela com 27 anos, filha de Vimerson Dantas Souza e Fabiana Nunes Dias Souza, solteira e residente em Frei Paulo. Casamento previsto para o dia 12 de novembro de 2026 na Capela Nossa Senhora de Fátima em Frei Paulo, Sergipe. Frei Paulo, 3 de outubro de 2026. Querem casar Rodolfo Alves Santos e Ana Mércia dos Santos Alves. Ele com 29 anos, filho de José de Jesus Santos e Josefa Jeane Alves dos Santos, casado no civil e residente em Frei Paulo. Ela com 40 anos, filha de Manuel Messias Silva dos Santos e Maria Enilde dos Santos, casada no civil e residente em Frei Paulo. Casamento previsto para o dia 6 de novembro de 2026, na Igreja Matriz de São Paulo, em Frei Paulo. Se alguém tiver conhecimento de algum impedimento que possa tornar estes matrimônios inválidos, tem a obrigação de comunicá-lo. Por outro lado, comete falta grave quem fizer denúncia falsa. Frei Paulo, 3 de outubro de 2026. Reforçamos que amanhã, dia 4 de outubro, dia das eleições, teremos apenas as missas na parte da manhã. 7h15 na Capela Nossa Senhora de Lourdes, na Portelinha, às 8h30 na Igreja Matriz e às 10h30 na Capela Nossa Senhora de Fátima, no Residencial José Nunes. Ficam suspensas as missas das 17 horas na Capela Santa Ana em São Joaquim, no bairro Xã, e das 19 horas na Igreja Matriz de São Paulo. Além disso, dia 12 de outubro, celebraremos a solenidade de Nossa Senhora Aparecida, Padroeira do Brasil. Contaremos com a programação às 4 horas da manhã, com a Romaria em direção à Capela do Alto da Serra, seguida da Santa Missa Festiva. Estão todos convidados.
0: meus filhos, um reforço de um aviso que eu dei nos meus primeiros meses aqui e hoje eu percebi mais uma vez. A gente dá os avisos após a bênção, porque os avisos não fazem parte da liturgia. Os avisos, eles são necessários. Proclamas matrimoniais é obrigação canônica, sem contar de agenda paroquial também. Eu tenho percebido que tem voltado de pessoas que levantam-se e retiram-se, como se isso não fosse importante. Gostaria de lembrar mais uma vez que é de boa educação que enquanto o sacerdote ainda estiver no altar, levantar-se e sair não é de boa educação. É de boa educação esperar que o sacerdote se retire do recinto para somente então cada um tomar o rumo de sua casa. Então é falta de educação se retirar da igreja no fim da missa enquanto o sacerdote ainda não fez a procissão de saída. Custa fazer esse esforço? Eu notei aqui de novo. Então eu gostaria que vocês prestassem um pouco mais de atenção aqui ou em qualquer lugar que vocês forem. Vamos supor que vocês vão em algum lugar por aí, lá na França, e participem da missa. E antes do padre sair, todo mundo saiu, aí só ficaram vocês. Vão dizer o quê? Oh, esses são de Frei Paulo? São educados? Que bonito seria, não? Então, é só esse reforço de aviso que eu gostaria de deixar bem claro. Pela atenção e pela compreensão, muito obrigado. E não esqueçam de hoje e amanhã rezar um Ave Maria pelo nosso país e para que o povo tenha juízo na hora de escolher quem nos vai governar. Vão com Deus e até a próxima, se Ele nos permitir. Louvado seja nosso Senhor Jesus Cristo.

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